0: o grande ganhador dessa riqueza que a natureza nos deu.
1: Ô Luana, e o enfrentamento ao crime organizado era um dos temas aguardados para serem tratados nessa reunião, né? O que foi discutido aí em relação a isso?
2: É isso mesmo, Mariana. Olha, o presidente Lula se colocou à disposição para estabelecer parcerias relacionadas ao combate à lavagem de dinheiro e ao tráfico de armas. E lembrou que é preciso dar alternativas econômicas para que as pessoas possam sobreviver. O presidente disse ainda que entregou a Trump um documento listando as medidas do governo para enfrentar o crime organizado e as propostas para a cooperação entre os países.
3: Então, Luana, o clima geral da reunião foi positivo, não é isso?
2: Foi sim, Nazi. Tanto os ministros quanto o presidente Lula saíram otimistas e animados da reunião com Donald Trump. Em uma rede social, o presidente norte-americano chamou Lula de presidente dinâmico e disse que a reunião foi muito boa. Lula reforçou que o Brasil está aberto a discutir qualquer tema com os Estados Unidos.
0: Então eu saio muito, muito satisfeito da reunião. Acho que foi uma reunião importante para o Brasil e importante para os Estados Unidos. O Brasil está preparado para discutir com qualquer país do mundo qualquer assunto. Nós não temos veto, não tem assunto proibido. A única coisa que nós não abrimos mão é da nossa democracia e da nossa soberania. O resto é tudo discutível.
2: Ao fim da reunião, sobrou espaço até para brincadeiras sobre a Copa do Mundo de Futebol. O presidente Lula disse que pediu que Trump não revogue o visto de nenhum jogador brasileiro e disse que o Brasil sairá campeão dos Estados Unidos. Mariana Inazi.
1: Luana Karen falando com a gente ao vivo de Washington. Obrigada, Luana, pelas informações.
3: O turismo brasileiro está a todo vapor. Já são mais de 2 milhões de postos de trabalho criados entre janeiro e março.
1: Ainda no primeiro trimestre, o fluxo de visitantes internacionais ultrapassou a marca de 3 milhões de turistas.
3: E essa semana, a cidade de Fortaleza se transforma num centro estratégico do setor com o Salão do Turismo.
1: O Brasil ganha novo impulso com o anúncio de uma linha de financiamento para microempreendedores de baixa renda.
3: A linha de crédito especial deverá atender, por exemplo, guias de turismo, motoristas, vendedores ambulantes e artesãos.
1: As novidades foram anunciadas pelo presidente em exercício, Geraldo Alckmin.
4: O encontro marca o lançamento de novas políticas públicas para fortalecer o turismo brasileiro. Entre as medidas anunciadas está uma nova linha de crédito voltada para microempreendedores individuais de baixa renda. Cada microempreendedor pode acessar até R$ 21 mil reais em crédito. A linha conta com garantia do Fundo de Operações e tem apoio inicial de até R$ 100 milhões de reais. O financiamento é voltado a quem está no Cade Único e enfrenta dificuldades para acessar crédito. Segundo o ministro do Desenvolvimento e Assistência Social, Família e Combate à Fome, Wellington Dias, a ação pode levar pessoas que hoje recebem o Bolsa Família a serem futuros empregadores.
5: A gente vai abrir o Cadastro Único, vamos qualificar essas pessoas juntos, garantir as condições para o emprego ou para um pequeno negócio.
4: De acordo com o ministro do Turismo, Gustavo Feliciano, a proposta é transformar pequenos negócios em fonte de renda estável e ampliar a autonomia das famílias.
6: O turismo real é aquele que o visitante sente na pele. Isso é justiça social na veia, trocando a dependência pelo protagonismo.
4: Outra novidade é o lançamento de um guia inédito para qualificar o atendimento a turistas neurodivergentes. Para o ministro Gustavo Feliciano, algumas medidas simples podem fazer grande diferença no acolhimento.
6: Queremos que cada museu e hotel brasileiro saiba receber quem percebe o mundo de forma diferente, mas o vive com a mesma intensidade.
4: Ao participar da cerimônia de abertura, o presidente em exercício, Geraldo Alckmin, comemorou o crescimento da entrada de turistas estrangeiros no Brasil e anunciou que os turistas chineses não vão mais precisar de visto para entrar no país.
7: A partir agora, da semana que vem, 11 de maio, não precisa mais ninguém da China ter visto. E nós estamos falando do segundo país mais populoso do mundo. 1,3 bilhão de pessoas. Então vai outro estímulo aí ao turismo.
4: O Salão do Turismo segue até o dia 9 de maio, reunindo as principais inovações do setor. A entrada é gratuita e a programação pode ser conferida no endereço gov.br/turismo. Reportagem Caroline Blaut.
1: governo do Brasil anunciou uma nova fase nas obras de reconstrução do Rio Grande do Sul após as enchentes de maio de 2024.
3: Mais de 89 bilhões de reais em recursos federais já foram destinados ao Estado e aos municípios gaúchos para apoiar a população.
1: E hoje foram assinados contratos de 5 bilhões e 400 milhões de reais para obras de prevenção de enchentes no Rio Grande do Sul.
3: Também foi apresentado um balanço das obras feitas até agora.
8: Há 2 anos, o Rio Grande do Sul viveu uma das maiores tragédias climáticas da história do país. As enchentes atingiram praticamente todo o estado, deixaram cidades submersas, milhares de famílias desalojadas e um rastro de destruição em infraestrutura, moradias, escolas e serviços públicos. 2 anos depois, o governo do Brasil voltou ao estado para apresentar um balanço da reconstrução e anunciar uma nova etapa de investimentos. Em Porto Alegre, a ministra da Casa Civil, Miriam Belchior, participou de reunião nesta quinta-feira com autoridades federais, estaduais e municipais e autorizou o início de novas obras em diferentes regiões gaúchas. Os recursos fazem parte do Fundo Federal criado para recuperação e proteção contra eventos extremos. Segundo a ministra da Casa Civil, entre as intervenções está a primeira etapa das obras do canal de drenagem de São Leopoldo, além de novos sistemas de contenção e proteção nas bacias do Rio Gravataí, Arroio Feijo, Eldorado do Sul e Vale dos Sinos. Ao todo, 16 municípios devem ser beneficiados.
9: Nós definimos quais eram as obras prioritárias, 8 intervenções prioritárias.
8: Desde o início da tragédia, mais de 89 bilhões de reais em recursos federais já foram destinados ao Estado. Cerca de 94% desse total já foram executados em ações de assistência social, saúde, educação, defesa civil, recuperação econômica e habitação. Para a ministra Miriam Belchior, a reconstrução não é apenas recuperar o que foi perdido, é garantir moradia, infraestrutura e segurança para que as famílias possam recomeçar com dignidade.
9: Das famílias que foram afetadas e atingidas, tanto na área urbana quanto na área rural, e nós já temos 24 mil famílias que sabem onde vão morar. 13.299 já estão morando nas suas casas novas. Conseguimos juntos, né? Apoiar as famílias, as empresas, recuperar a infraestrutura.
8: No Rio Grande do Sul, a ministra da Casa Civil também inaugurou o campus do Instituto Federal do Rio Grande do Sul em Viamão, no interior gaúcho. Reportagem Pablo Mundim.
1: E novos locais vão começar a receber alertas de desastres.
3: A ideia é reforçar as ações de defesa civil para ampliar o monitoramento e proteger a população.
10: O Centro Nacional de Monitoramento e Alertas de Desastres Naturais, o CEMADEM, ampliou a rede brasileira de monitoramento e passou a atender mais de 162 municípios em todo o país. Com isso, o número de cidades monitoradas sobe para mais de 1.200. A expansão contempla municípios com alto risco de deslizamentos, enxurradas e inundações. Bahia, Santa Catarina, Minas Gerais e Pernambuco estão entre os estados com maior número de cidades incluídas na nova etapa. O reforço da rede faz parte das ações do novo PAC, inclui a instalação de novos pluviômetros automáticos, equipamentos que acompanham o volume de chuva e ajudam na emissão de alertas mais precisos para a defesa civil. Segundo o CEMADEM, o aumento dos eventos climáticos extremos exige mais investimento em prevenção e monitoramento. O órgão também construirá um novo data center para ampliar a capacidade de processamento de dados e melhorar o acompanhamento das áreas de risco. Atualmente, mais de 2 mil municípios brasileiros são considerados vulneráveis a desastres como enchentes e deslizamentos. O objetivo do governo é ampliar o monitoramento para todas essas cidades nos próximos anos. Claudimário Carvalho, para a Voz do Brasil.
1: Microempresas e empresas de pequeno porte com dívidas podem acessar o Desenrola Empresas para conseguir melhores condições de pagamento e limpar o nome.
3: 2 milhões de pequenos e microempreendedores podem ser beneficiados em um primeiro momento.
1: Podem participar aquelas empresas que já contrataram crédito pelo Procred 360 ou Pronamp.
3: O programa oferece vantagens como maiores prazos de pagamento e de carência e aumento nos limites de crédito.
11: poderão ser renegociadas dívidas contratadas até 31 de janeiro de 2026, com atraso mínimo de 90 dias. O programa vai beneficiar empreendedores e microempreendedores com melhoria nas condições de crédito nos programas existentes. E a expectativa é de beneficiar mais de 2 milhões de negócios. No Procred 360, voltado a empresas com faturamento anual de até R$ 360 mil, a carência passa de 12 para 24 meses e o prazo total de pagamento sobe de 72 para 96 meses. O limite de crédito aumenta de 30 para 50% do faturamento, podendo chegar a 60% no caso de empresas lideradas por mulheres, com teto de R$ 180 mil. Já no Pronampe, voltado a empresas com faturamento anual de até R$ 4.800.000, a carência também passa para 24 meses. O prazo total sobe para 96 meses e o limite total de crédito aumenta de R$ 250.000 para R$ 500.000. Segundo o ministro do Empreendedorismo, da Microempresa e da Empresa de Pequeno Porte, Paulo Pereira, o endividamento não afeta só o consumo, como compromete a atividade produtiva quando atinge pequenos negócios.
12: Empresas que está negativada ou que tem situação de inadimplência não conseguem investir nos seus equipamentos, no aumento da sua produtividade, no crescimento da sua capacidade de comercializar. Por isso, a ideia do presidente Lula é devolver para as empresas fluxo de caixa, capacidade de investimento, possibilidade de contração, que vai gerar, né, um dinamismo ainda maior na economia brasileira.
11: Para acessar o Desenrola Empresas, basta procurar o contato com o banco onde a dívida foi contraída e fazer a renegociação. Com locução de Thaísa Vitória, reportagem Luciana Colares de Holanda.
1: A produção industrial brasileira cresceu pelo terceiro mês seguido.
3: A expansão foi de 0,1% na passagem de fevereiro para março.
1: Em relação a março do ano passado, o aumento na produção industrial foi de 4,3%.
3: O gerente de pesquisa do IBGE, André Macedo, destaca os setores que mais cresceram em março.
13: As influências positivas mais importantes foram assinaladas por COC, produtos derivados do petróleo e biocombustíveis e produtos químicos. A atividade de produtos derivados do petróleo e biocombustíveis, que marcou o quarto mês seguido de crescimento na produção e avançou nesse período 11,5%, foi impulsionada em grande parte pela maior produção de óleo diesel, enquanto que no setor de produtos químicos observa-se a maior produção dos produtos ligados ao setor agrícola, com destaque para adubos e fertilizantes.
1: Segundo o IBGE, a indústria já acumula expansão de 3,1% neste ano de 2026.
3: Inaugurada essa semana em Pelotas, no Rio Grande do Sul, a primeira Casa da Igualdade Racial do Estado.
1: O espaço oferece atendimento jurídico, psicológico e social a vítimas de racismo, além de ações culturais, educativas e de inclusão produtiva voltadas à população negra.
3: É a terceira unidade em funcionamento no país.
14: A iniciativa pretende fortalecer comunidades, ampliar oportunidades e enfrentar o racismo de forma articulada. A unidade gaúcha é a terceira do país. Todas foram construídas numa parceria entre o governo do Brasil, estados e municípios. E cada uma custou cerca de R$ 1 milhão. A ministra da Igualdade Racial, Raquel Barros, fala da importância desse espaço para a comunidade negra do país.
15: As mulheres negras sempre precisam de apoio, sofrem muitas violências. E a gente não tinha um espaço adequado para receber essas pessoas. É um trabalho de promover dignidade para quem mais precisa, e a população negra é a maioria nesse país, e a gente sabe que a gente ainda precisa avançar muito, mas existe uma escolha desse governo. E a escolha desse governo é fazer com que o Brasil seja um Brasil que tenha direito para todas as pessoas.
14: O espaço possui atividades permanentes de ações educativas voltadas ao fortalecimento da identidade negra. E ainda neste primeiro semestre, mais 3 casas da igualdade racial serão inauguradas no país, 2 em Minas Gerais e 1 na Bahia. Reportagem Cleide Lopes.
1: O inverno começa. começa oficialmente no dia 21 de junho.
3: E por isso o Ministério da Saúde está alertando para a vacinação contra a gripe mais comum durante o frio.
1: Entre os grupos prioritários estão crianças, gestantes, idosos, pessoas com doenças crônicas, indígenas e quilombolas.
16: Com a proximidade do inverno, a procura pela vacina contra a gripe tem aumentado na Unidade Básica de Saúde número 1 em Brasília. Nesta quarta-feira, no período da tarde, a movimentação era intensa, mas Cláudio Regis Rangel aguardava sua vez na fila pacientemente. Para ele, que é professor de educação física, a vacinação é indispensável.

0: contra a influenza, que começou em 28 de março nas regiões Nordeste, Centro-Oeste, Sul e Sudeste. Realizada anualmente pelo Ministério da Saúde, com apoio de estados e municípios, a mobilização prioriza crianças, gestantes e idosos com 60 anos ou mais, grupos mais suscetíveis a formas graves da doença. Éder Gatti, diretor do Programa Nacional de Imunizações, explica que a vacina é a principal forma de prevenção e os imunizantes atuais reduzem hospitalizações.
1: É uma vacina que protege muito bem, ela é produzida no Brasil pelo Instituto Butantan e ela protege para 3 tipos de vírus da gripe e o objetivo dela é principalmente evitar hospitalização e morte.
0: O diretor do Programa Nacional de Imunizações destaca também que a vacina disponibilizada no SUS é segura.
1: É uma vacina muito segura, o Brasil usa ela já há mais de 2 décadas e todos os anos a gente renova a composição dessa vacina conforme orientações da Organização Mundial de Saúde.
0: Além da vacina contra a gripe, o SUS oferece imunização contra o vírus sincicial respiratório para gestantes entre a 28ª e a 36ª semana de gestação. Ela protege os bebês contra bronquiolite e formas graves de infecções respiratórias, transferindo anticorpos via placenta. A aplicação é dose única e recomendada em cada gestação. Reportagem Gabriela Noronha.
2: E o Brasil já atingiu a marca de 1 milhão de gestantes vacinadas contra o vírus sincicial respiratório, causador de doenças como bronquiolite e a pneumonia em bebês.
3: A vacinação das gestantes vem sendo oferecida de forma inédita pelo SUS e garante a proteção dos bebês nos primeiros dias de vida, quando eles são mais vulneráveis a terem complicações graves provocadas pelos vírus.
2: Além da vacina, o SUS também passou a oferecer o Nirsevimab, um medicamento que garante a proteção imediata contra o vírus e é indicado para prematuros e crianças pequenas com comorbidades, como doenças cardíacas e pulmonares.
3: O ministro da Saúde, Alexandre Padilha, destacou que a vacina introduzida em dezembro na rede pública já reduziu em 63% a morte de bebês pelo vírus sincicial respiratório e em mais de 50% os casos de internação por esse vírus.
2: Padilha também convocou as mamães a se protegerem.
4: Gestante, a partir da 28ª semana, se vacine para bronquiolite. Nasceu bebê prematuro, Nirsevimab já disponível nas maternidades.
2: E um recorde na saúde do país. O Brasil registra número histórico de transplantes em 2025.
3: Ao todo foram 31 mil procedimentos, o que representa um aumento de 21% em relação a 2022.
2: De acordo com o Ministério da Saúde, o número é resultado dos investimentos em melhoria logística e distribuição entre os estados.
3: No ano passado foram destinados R$1,5 bilhão para o Sistema Nacional de Transplantes, um crescimento de 37% comparado a 2022.
2: Além disso, o aumento de transplantes também conta com um esforço da Força Aérea Brasileira no transporte ágil dos órgãos e equipes médicas. Foram mais de 4 mil voos nesse período.
3: O esporte brasileiro atinge marca histórica e chega ao recorde de contemplados pelo Bolsa Atleta.
2: O programa oferece apoio financeiro a mais de 11 mil esportistas e garante condições de treinamento e participação em competições nacionais e internacionais.
5: O programa Bolsa Atleta alcançou em 2026 o maior número de beneficiários da história. Com a inclusão de mais 32 atletas, o total chega agora a 11.214 contemplados em todo o país, um aumento de 10% em relação ao recorde anterior de 10.196 registrado em 2025. Os novos beneficiários fazem parte da categoria Atleta Pódio, voltada a esportistas de alto rendimento, que estão entre os melhores do mundo em suas modalidades. Ao todo foram incluídos atletas olímpicos, paralímpicos e surdolímpicos, com destaque para modalidades como natação, atletismo, judô e ciclismo, além de atletas guia que auxiliam competidores com deficiência visual. O Bolsa Atleta é um programa coordenado pelo Ministério do Esporte que oferece apoio financeiro para treinamento e participação em competições. O benefício atende diferentes fases da carreira esportiva, desde a base até o alto rendimento, com foco em garantir condições para o desenvolvimento dos atletas brasileiros. Dilson Santa Fé, para a Voz do Brasil.
2: E essas foram as notícias do Governo do Brasil.
3: Uma realização da Secretaria de Comunicação Social da Presidência da República.
2: Com produção da empresa Brasil de Comunicação.
3: Fique agora com as notícias do Poder Judiciário e do Congresso Nacional. Uma boa noite.
2: Boa noite para você e até amanhã.

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2: STF autoriza nova fase da operação Compliance Zero.
3: Ex-governador do Acre, Gladson Cameli, é condenado a mais de 25 anos de prisão, maior pena já aplicada pelo STJ.
2: Ministra Carmen Lúcia participa da última sessão de julgamentos, ocupando a presidência do TSE.
3: Boa noite, eu sou Carlos Eduardo Cunha.
2: E eu sou Walter Lima.
3: O STF autorizou a nova fase da Operação Compliance Zero.
2: O ministro André Mendonça atendeu o pedido da Polícia Federal. Marcelo Della Libera.
4: O ministro do STF, André Mendonça, autorizou a operação que investiga fraudes envolvendo o Banco Master. A Polícia Federal aponta indícios de que o senador Ciro Nogueira teria atuado em favor do banqueiro Daniel Vorcaro em troca de vantagens indevidas. A decisão também determinou a prisão temporária de Felipe Vorcaro, apontado como operador financeiro do esquema. A investigação apura suspeitas de corrupção, lavagem de dinheiro e ocultação patrimonial.
3: O ex-governador do Acre, Gladson Cameli, foi condenado a 25 anos e 9 meses de prisão.
2: Essa foi a maior pena já aplicada pelo STJ em uma ação originária. Fátima Uchoa.
5: Segundo a acusação, Cameli era o líder de uma organização criminosa composta por núcleos familiares, políticos e empresariais. E os atos ilícitos iniciados em 2019 já teriam provocado prejuízo superior a 16 milhões de reais aos cofres públicos. Ele foi condenado pela prática de crimes como lavagem de dinheiro e fraudes em licitações. A Corte Especial do STJ também determinou o pagamento de multa e de indenização ao Estado do Acre no valor de mais de 12 milhões de reais, além da perda do cargo de governador, mas Cameli já havia renunciado no mês passado, pretendendo concorrer ao Senado. A relatora foi a ministra Nancy Andrighi.
3: Ministra Carmen Lúcia participa da última sessão de julgamentos ocupando a presidência do TSE.
2: Ela reafirmou a luta pela democracia e igualdade feminina. Fábio Ruas.
6: Aplaudida de pé pelo plenário, após a exibição de um vídeo sobre a trajetória dela, a ministra encerrou mais um ciclo no TSE, reafirmando o compromisso com a democracia e com a ocupação de espaços de poder por mulheres. Carmen Lúcia foi a primeira mulher a presidir o Tribunal da Democracia. No primeiro ciclo no TSE, ela presidiu a corte de abril de 2012 a novembro de 2013.
7: Candidatas têm mais dificuldades que os candidatos, as advogadas têm mais dificuldades que os advogados, as defensoras públicas têm mais dificuldades que os defensores. Isto não é um problema de civilidade, isso é um problema de humanidade.
6: A posse do ministro Nunes Marques na presidência do TSE e do ministro André Mendonça na vice-presidência vai ser na próxima terça-feira, dia 12 de maio.
3: Desembargadora Margarete Costa toma posse administrativa como ministra do TST.
2: Ela será a 12ª mulher a ocupar o cargo. William Nascimento.
8: Margarete Costa já soma 36 anos de carreira na magistratura trabalhista. Ela será a 12ª mulher a ocupar o cargo desde que o tribunal foi instalado em setembro de 1976. A ministra iniciou a trajetória como juíza do trabalho na década de 1990. Em 2014, foi promovida a desembargadora no TRT-5 da Bahia, tendo inclusive atuado como desembargadora convocada no TST.
3: TRF2 mantém na Justiça Federal ação do MPF contra a Igreja Universal por assédio judicial a jornalista.
2: Com o novo resultado, a ação retorna à Justiça do Rio de Janeiro. Sabrine Menezes.
9: O caso começou em 2020, quando 144 ações praticamente idênticas foram ajuizadas por pastores da Igreja Universal do Reino de Deus em 19 estados contra o jornalista. A apuração do MPF identificou que as petições tinham um padrão e foram ajuizadas no mesmo período, indicando uma atuação coordenada para dificultar a defesa e sobrecarregar o judiciário. Para o TRF2, como o MPF é autor do caso, a competência é da Justiça Federal e não da Justiça Estadual. Na ação, o MPF pede a condenação da Universal ao pagamento de indenização mínima de R$5 milhões por danos morais coletivos, que deverão ser destinados a iniciativas de proteção à liberdade de imprensa.
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3: Boa noite.
2: E até amanhã.
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11: Eu sou Paula Groba.
12: E eu sou Ricardo Nakaoka.
11: E estes são os destaques de hoje do Jornal do Senado, que começa agora.
12: Nova lei endurece regras e combate fraudes no seguro defeso.
11: Comissão aprova proibição de ligações automáticas de telemarketing.
12: Projeto cria rede de proteção para trabalhadoras domésticas vítimas de violência.
11: Boa noite.
12: Boa noite.
11: A denúncia de agressões e tortura contra uma trabalhadora doméstica grávida no Maranhão acendeu um alerta sobre a violência sofrida por mulheres dentro do ambiente de trabalho.
12: Diante da repercussão do caso, chegou ao Senado um projeto que cria uma rede nacional de proteção para trabalhadoras domésticas vítimas de abusos e maus tratos. Repórter Alexandre Campos.
13: Pela proposta, o atendimento deverá ser integrado e respeitar o tempo, a vontade e as decisões da vítima de violência doméstica. Segurança da pessoa agredida, discrição, linguagem acessível e respeitosa também deverão ser observadas pelos agentes da rede de acolhimento. Por outro lado, serão vedadas condutas que revitimizem a pessoa agredida, discriminação ou preconceito contra ela, demora na prestação de apoio e pedidos desnecessários de relato do ocorrido. A autora do projeto, a senadora doutora Eudócia, do PSDB de Alagoas, afirmou que a ausência de um protocolo nacional pode comprometer a segurança e proteção das vítimas de violência doméstica.
14: O protocolo contribuirá para aumentar as denúncias de violência contra as mulheres que se sentirão amparadas pela lei e encorajadas a procurar ajuda.
13: O projeto ainda prevê indicadores de avaliação para apurar a qualidade do atendimento. Em caso de descumprimento do protocolo, tanto o órgão como o agente responsável estarão sujeitos à sanção.
11: E o programa Antes que Aconteça, de prevenção à violência doméstica e ao feminicídio, apresentado pela senadora Daniela Ribeiro, virou lei.
12: A iniciativa soma ações de educação, acolhimento às vítimas e vigilância aos agressores. Repórter Raíssa Abreu.
15: A iniciativa da senadora Daniela Ribeiro, do PP da Paraíba, prevê ações educativas, estruturas de apoio às vítimas em instituições públicas e privadas e medidas de proteção, como o uso da inteligência artificial para monitorar agressores. Durante a votação da proposta em plenário, a senadora destacou a formação de defensoras populares, capacitadas para evitarem os casos de violência.
16: Não precisa mais a história de briga de marido e mulher, ninguém meter a colher, não. Todo mundo mete a colher, sim. E isso é para salvar vidas. Quando vê ali aquela mulher dizer assim, não, mas eu não quero denunciar porque é o pai dos meus filhos. A gente sabe que tem todas essas dificuldades. Mas aí, essa defensora popular tem a condição de fazer a denúncia.
15: Também estão previstas ações de recuperação e reeducação de agressores, como as rodas de conversa.
11: Em meio ao aumento de denúncias de fraudes em benefícios sociais, o governo federal endureceu as regras para a concessão do seguro defeso, pago a pescadores artesanais durante o período em que a pesca é proibida.
12: A nova lei, sancionada pelo presidente Lula, cria mecanismos mais rigorosos de controle e prevê punições mais severas para irregularidades. Os detalhes com o repórter Henrique Nascimento.
17: A nova lei do seguro defeso cria exigências como identificação biométrica e inscrição no cadastro único para pescadores artesanais terem acesso ao benefício. O texto também autoriza o pagamento de parcelas pendentes de anos anteriores, desde que os pedidos tenham sido feitos dentro do prazo legal. Durante a votação no Senado, parlamentares divergiram sobre os mecanismos de controle previstos na proposta. O senador Rogério Marinho, do PL do Rio Grande do Norte, criticou pontos do texto. e afirmou que as mudanças poderiam facilitar irregularidades.
18: Governo do PT disse, olha, nós queremos evitar os furos, queremos evitar os ralos, queremos evitar a corrupção, porque a CGU identificou os problemas. Aí o relatório vem na contramão.
17: Já o relator da proposta, senador Beto Faro, do PT do Pará, rebateu as críticas e afirmou que a lei amplia as punições para fraudes.
19: Não é verdade que aqui se afrouxa qualquer questão, muito pelo contrário, é mais punição inclusive. As entidades, elas são chamadas a colaborar com o governo.
17: A nova legislação também amplia a transparência do programa e cria regras de atualização cadastral dos pescadores.
11: E o Congresso Nacional vai analisar duas medidas provisórias editadas pelo governo federal que destinam até 14,5 bilhões de reais para o financiamento de caminhões, ônibus e micro-ônibus. O objetivo é reduzir os impactos econômicos dos conflitos no Oriente Médio e renovar a frota rodoviária do país.
12: Outra medida abre crédito extraordinário de 17 bilhões de reais para ampliar o acesso ao crédito. Transportadores autônomos, cooperativas e empresas do setor poderão contratar o financiamento até o dia 28 de agosto.
11: Ligações automáticas que interrompem o trabalho, o descanso e até o sono dos brasileiros podem estar com os dias contados. A Comissão de Ciência e Tecnologia do Senado aprovou um projeto que proíbe chamadas de telemarketing feitas por robôs sem qualquer atendimento humano.
12: Pelo texto, o uso de ligações automatizadas só será permitido para confirmação de uma compra ou contrato feitos anteriormente em outro canal de venda. Repórter Rodrigo Rezende.
20: Se você tem um celular, é muito provável que já se cansou de receber dezenas, às vezes centenas de ligações de números desconhecidos com mensagens automáticas oferecendo produtos dos mais diversos, de planos de academia a empréstimos consignados. Muita gente nem atende mais o telefone por causa disso. A Comissão de Ciência e Tecnologia do Senado aprovou um projeto do senador Ciro Nogueira, do Progressistas do Piauí, que proíbe ações de telemarketing para venda ou adesão de produtos sem que haja intervenção humana. Ou seja, ficariam vedadas as abordagens telefônicas automáticas com os chamados robôs. O relator da proposta, senador Hamilton Mourão, do Republicanos do Rio Grande do Sul, afirmou que os consumidores estão cansados do excesso de ligações automatizadas.
21: Hoje, volta e meia, a gente recebe uma sequência de ligações que são efetivamente ligações feitas por robôs. E esse projeto vem exatamente para impedir que essas coisas continuem a acontecer.
20: Mourão acatou uma emenda que prevê que o uso de ligações automatizadas só será permitido para confirmação de uma compra ou contrato feitos anteriormente em outro canal de venda, um processo conhecido como dupla checagem. A proposta segue agora para análise da Câmara dos Deputados.
11: E em muitas regiões do Brasil, fazer uma ligação ou acessar a internet ainda é um desafio diário. Para tentar mudar essa realidade, a Comissão de Ciência e Tecnologia aprovou um projeto que amplia a cobertura de celular e internet em áreas de difícil acesso.
12: A proposta ainda passará por uma segunda votação antes de seguir para a Câmara dos Deputados. Repórter Márcio Maturana.
22: Operadoras de celular e de internet podem ter que assumir compromisso de abrangência na cobertura para atender a regiões de difícil acesso ou menos atraentes economicamente. Um projeto aprovado em primeiro turno na Comissão de Ciência e Tecnologia previa essa obrigação apenas em áreas rurais, mas a delimitação foi retirada pelo relator, o senador Hamilton Mourão, do Republicanos do Rio Grande do Sul.
23: Entendemos que a lei não deve delimitar uma destinação específica para os recursos oriundos dos leilões de radiofrequência, como no caso o atendimento de áreas rurais. Isso porque a tecnologia é dinâmica e o objetivo de cobertura do campo pode ser alcançado sem uma amarra legal que pode engessar a aplicação dos investimentos.
22: Pelo texto, os compromissos das empresas associadas à exploração das faixas de frequência de celular e internet devem representar pelo menos 90% do valor mínimo da licitação. Esse projeto agora aguarda uma segunda votação na própria Comissão de Ciência e Tecnologia antes de seguir para a Câmara dos Deputados.
11: O presidente do Senado, Davi Alcolumbre, anunciou o lançamento do site História do Senado. O portal já está disponível e reúne fatos marcantes da instituição. A iniciativa celebra os 200 anos do marco inicial do Parlamento Brasileiro, quando foi instalada a Assembleia Geral Legislativa em 1826.
12: Alcolumbre destacou que o especial Senado 200 anos inclui 8 documentários sobre momentos importantes da atuação da Casa. O site também reúne análises das constituições brasileiras, registros de posses presidenciais e textos sobre a participação do Senado em temas fundamentais, como relações internacionais, meio ambiente, direitos humanos, cultura e patrimônio. Para o presidente do Congresso Nacional, a iniciativa amplia o acesso da sociedade às informações, ao oferecer conteúdo amplo e organizado.
0: Ao celebrar o bicentenário, o Senado Federal reafirma o seu compromisso com a memória, a democracia e o conhecimento histórico. O site foi concebido como espaço público acessível a pesquisadores, estudantes e cidadãos interessados no papel do Parlamento na formação do Estado brasileiro.
12: Com edição de Paula Groba e trabalhos técnicos de João Lira, o Jornal do Senado fica por aqui. Acompanhe agora as notícias da Câmara dos Deputados. Boa noite.
11: Boa noite e até amanhã.
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4: Aumenta a pena para assassinato e lesão de agentes públicos de segurança.
5: Câmara estabelece medidas para evitar acidentes com animais silvestres.
4: Parlamentares aprovam política para exploração de minerais estratégicos.
5: Boa noite. Câmara aprova projeto que cria a Política Nacional de Produção e Beneficiamento de Minerais Considerados Estratégicos. O repórter Antônio Vital acompanhou a votação.
7: A Câmara dos Deputados aprovou o projeto que cria uma política nacional para exploração e beneficiamento de minerais críticos e estratégicos, fundamentais para a fabricação de equipamentos de informática, para fornecimento de energia e defesa nacional. São exemplos de minerais estratégicos o lítio, cobalto, nióbio e terras raras, usados na fabricação de baterias, painéis solares e equipamentos eletrônicos. O projeto original foi apresentado pelo deputado Zé Silva, do União de Minas Gerais, e o texto final, elaborado pelo relator, deputado Arnaldo Jardim, do Cidadania de São Paulo, contempla também sugestões previstas em outras 14 propostas sobre o assunto. O projeto prevê incentivos para empresas do setor e a ideia é estimular produtos industrializados no Brasil, com possibilidade, inclusive, de tributação sobre a exportação de minério bruto. A proposta também prevê a criação de um fundo garantidor de natureza privada com recursos totais de R$5 bilhões, dos quais 2 bilhões serão aportados pelo governo federal para ajudar no financiamento das empresas. Outra fonte de recursos serão títulos emitidos no mercado. As empresas beneficiadas com incentivos fiscais terão que aplicar pelo prazo de 6 anos, no mínimo 0,3% de sua receita operacional bruta em projetos de pesquisa, desenvolvimento e inovação e outros 0,2% no fundo garantidor. Para isso, os projetos terão que ser aprovados por um conselho, batizado de Conselho Nacional para a Industrialização de Minerais Críticos e Estratégicos. O conselho terá representantes do governo, das empresas, de universidades, de estados e municípios. O conselho foi criticado pelo deputado Gilson Marques, do Novo de Santa Catarina, que defendeu mais liberdade para as empresas, inclusive estrangeiras, investirem no Brasil.
24: Não tem que ter crédito fiscal direcionado ou regime especial complexo. Tem que ter redução geral da carga e não o contrário. Tem que evitar escolher os vencedores. Tem que ser livre a entrada de investimento externo e sem restrições de controle societário. A liberdade de exportação tem que ter uma ausência de obrigação de beneficiamento no Brasil.
7: A proposta original do governo previa a criação de uma estatal chamada Terrabras, com monopólio sobre a exploração de minerais críticos em regime de partilha, em que apenas o excedente da produção fica a cargo de empresas privadas. A criação de um conselho com poder de aprovar os projetos, com maioria de representantes do governo, acabou sendo aceita para permitir a aprovação. Para o deputado Bongás, do PT do Rio Grande do Sul, ter uma política definida em lei é melhor que nada.
25: Então o avanço de hoje é nós termos uma legislação que permita esse regramento, que cria o fundo, que tem um conselho, que tem um comitê. Essa nós vamos votar sabendo que o debate sobre a soberania vai mais longe. E para isso, inclusive, nós temos que ter outra correlação nesse Congresso para a gente poder ter um dia uma Terrabras para administrar os bens.
7: Já deputados da bancada governista criticaram o projeto por não impor limites a empresas estrangeiras em um setor considerado estratégico. Foi o que disse a deputada Jandira Fegali, do PCdoB do Rio de Janeiro.
26: Mesmo que o texto tenha
2: todas as expressões de defesa da soberania, que cria um conselho com vários poderes para, inclusive, determinar quem deve ou não deve estar dentro do Brasil. Mas se a lei não regula, não dá limites, não estabelece percentuais, qual é o limite do capital estrangeiro, se é que ele deve existir nessa intervenção em área tão estratégica, nós não estamos, de fato, fazendo a defesa da soberania nacional.
7: O projeto também prevê incentivos para a chamada mineração urbana, que é a obtenção de minerais críticos a partir do desmonte de produtos industrializados, como televisores, computadores e baterias. O relator, Arnaldo Jardim, disse que a proposta garante soberania nacional e estimula o beneficiamento no país.
3: O Brasil não pode ser mero exportador de commodities minerais. Deve ter estratégia, política, determinação de agregar valor, fazer o seu beneficiamento, fazer a transformação e usar isso, que é um atributo nosso geológico, como um instrumento claro de desenvolvimento.
7: O projeto que cria uma política nacional para exploração e beneficiamento de minerais críticos e estratégicos seguiu para análise do Senado. Da Rádio Câmara de Brasília, Antônio Vital.
1: Economia.
4: Welter, do PT do Paraná, comemora o lançamento do programa Desenrola 2.0 como medida para aliviar o endividamento das famílias. O deputado explica que a iniciativa prevê renegociação de dívidas com redução de juros, beneficiando milhões de trabalhadores.
5: Welter acrescenta que o programa busca enfrentar problemas como o alto custo do crédito, além do impacto das apostas e do consumo facilitado. Para ele, a medida deve contribuir para reorganizar a vida financeira das famílias e reduzir o peso das dívidas no orçamento doméstico.
1: Trabalho.
4: André Janones, da Rede de Minas Gerais, pede aprovação imediata da proposta de emenda que acaba com a escala 6x1. Ele critica atrasos e a instauração de uma comissão que, segundo ele, foi criada para ouvir apenas empresários, demonstrando tratamento desigual entre patrões e empregados.
5: André Janones reclama da falta de consultas a trabalhadores na concessão de benefícios fiscais e rejeita a proposta de compensação financeira do governo a empresas com o fim da jornada 6x1. Segundo ele, a população cobra mudanças e o cenário eleitoral aumenta a pressão sobre os parlamentares.
4: Patrus Ananias, do PT de Minas Gerais, defende o fim da escala 6x1, argumentando que o tema ganha relevância no contexto do Dia do Trabalho. Ele apela à sensibilidade social, humana e espiritual dos parlamentares para a aprovação da matéria e por mais qualidade de vida aos trabalhadores.
5: Patrus Ananias destaca sua experiência pessoal na defesa dos direitos trabalhistas e reforça que a jornada de 40 horas semanais, sem corte salarial, amplia o tempo para família, fé e lazer. Ele disse ainda que trabalhadores brasileiros ganham menos, tornando urgente a aprovação da proposta.
4: Silvio Antônio, do PL do Maranhão, apela ao governo federal para atender as reivindicações dos servidores técnico-administrativos das universidades federais em greve desde fevereiro deste ano. Segundo ele, a paralisação envolve 37 entidades e afeta o funcionamento das instituições.
5: Silvio Antônio alerta também para cortes em importações do Conselho Nacional de Desenvolvimento Científico e Tecnológico, o CNPq, comprometendo pesquisas científicas e projetos ligados às universidades federais. Ele pede medidas urgentes para garantir atividades acadêmicas e o desenvolvimento científico nacional.
1: Desenvolvimento regional.
4: Paulo Pimenta, do PT do Rio Grande do Sul, destaca a atuação do governo federal na reconstrução do estado após as enchentes de 2024. O deputado afirma que a resposta à tragédia envolveu mais de 111 bilhões de reais com ações coordenadas por 18 ministérios.
5: Paulo Pimenta informa que famílias, empresas e produtores rurais receberam apoio para retomar suas atividades. Ele cita recursos para moradias, infraestrutura, escolas, unidades de saúde e para a renegociação da dívida estadual.
6: Ícaro de Valmir, do Republicanos de Sergipe, denuncia a falta de água em Aracaju e em municípios do interior após a concessão do serviço à iniciativa privada. O deputado afirma que a crise obriga moradores, hotéis e restaurantes a depender de caminhões-pipa para o abastecimento.
8: Ícaro de Valmir cobra do governo de Sergipe providências para normalizar o fornecimento de água. Ele critica a omissão do executivo estadual diante do problema e relata que famílias chegam a buscar água em locais impróprios.
6: Paulo Marinho Júnior, do PL, denuncia a precariedade da segurança pública e a má qualidade do atendimento médico no município de Caxias, no Maranhão. O parlamentar relata que a cidade enfrenta uma grave onda de violência marcada por homicídios e apreensões de grandes quantidades de entorpecentes.
8: No setor da saúde, Paulo Marinho Júnior relata a falta de leitos para crianças e o descredenciamento de uma clínica do SUS devido à perseguição política. Ele argumenta que o descaso administrativo e a inação dos órgãos fiscalizadores agravam a situação dos habitantes.
6: Transportes. Átila Lins, do PSD do Amazonas, comemora a decisão da Justiça Federal que permite a continuidade das obras da BR-319. Segundo o deputado, a medida responde à ação movida pelo governo federal com o apoio da bancada amazonense no Congresso.
8: Átila Lins sustenta que a rodovia, especialmente em seu trecho do meio, é estratégica para acabar com o isolamento do estado e garantir o desenvolvimento regional.
6: Marina Silva, da Rede de São Paulo, contesta acusações de que pessoas do seu círculo familiar estariam envolvidas em processo que pede a suspensão temporária de editais para as obras na BR-319, que liga Manaus a Porto Velho. A deputada diz que informação divulgada no Senado é falsa.
8: Marina Silva defende que o debate sobre a BR-319 ocorra com informações corretas, sem ataques pessoais e com o devido cuidado ambiental, social e cultural que a região amazônica exige.
9: Meio ambiente.
6: Câmara aprova medidas para evitar acidentes com animais silvestres em rodovias. O repórter Marcelo Lacher nos conta como deve funcionar.
10: O plenário da Câmara aprovou o projeto que estabelece medidas para reduzir acidentes com animais silvestres, principalmente atropelamentos em estradas, rodovias e ferrovias. Pelo texto aprovado, estudos ambientais obrigatórios para obras e ampliação de rodovias e ferrovias deverão prever medidas para evitar atropelamentos. Com base nesses estudos, os órgãos responsáveis poderão exigir, por exemplo, a instalação de estruturas que facilitem a travessia dos animais, como passagens aéreas e subterrâneas, cercas, sinalização e redutores de velocidade. O projeto também determina que órgãos públicos e concessionárias que administram rodovias façam o monitoramento das áreas com mais acidentes. A proposta também cria um Cadastro Nacional de Acidentes com Animais Silvestres, que reunirá informações sobre ocorrências em todo o país. Esses dados deverão ser públicos e usados para orientar políticas de prevenção e melhorar a segurança nas estradas. As regras também passam a valer para estradas e ferrovias já existentes, que deverão se adaptar às novas exigências. No caso de concessões, essa adequação deverá respeitar o equilíbrio financeiro dos contratos já existentes. Relatora da proposta, a deputada Dula Salabert, do PSOL de Minas Gerais, argumentou que o projeto ajuda a reduzir acidentes, protege a biodiversidade e melhora a segurança nas vias. Segundo ela, a medida organiza ações que hoje são adotadas de forma isolada e cria uma política mais estruturada para enfrentar o problema.
13: Para quem não sabe, no Brasil, a cada segundo, 15 animais silvestres são atropelados nas nossas rodovias. São mortos no Brasil por ano 500 milhões de animais em nossas rodovias. E aí vivemos essa contradição. Temos a maior biodiversidade, mas somos também o país que mais atropela animais em rodovias.
10: O projeto que estabelece medidas para evitar atropelamentos de animais silvestres em estradas, rodovias e ferrovias seguiu para análise do Senado. Da Rádio Câmara de Brasília, com informações de Daniela Lessa, Marcelo Larcher.
14: concurso Eu e a Lei, da Rádio Câmara e do Plenarinho, já é uma tradição, mas também não para de inovar.
15: Nos 200 anos da Câmara dos Deputados, a novidade é uma edição voltada para professores. O desafio é produzir uma videoaula com 5 a 10 minutos de duração sobre o papel do Parlamento na história do Brasil e sobre a importância do patrimônio histórico e cultural do país.
14: Em tempos de fake news e de desinformação, a ideia é incentivar a pesquisa em fontes primárias, como o Arquivo Histórico da Câmara dos Deputados.
15: As obras devem estar prontas até o dia 15 de junho. Mais informações em cd.leg.br/eu e a lei.
14: Ah, e o concurso tradicional voltado para crianças e adolescentes continua de pé. O edital está na página, mas as inscrições só abrem em julho.
16: Direitos Humanos.
17: Raymond, do PT do Rio de Janeiro, relatou na Comissão de Administração e Serviço Público projeto que cria cotas para a contratação de pessoas com síndrome de Down em empresas públicas. O parlamentar considera que a medida garante inclusão e reconhece a capacidade produtiva desse segmento.
18: É um projeto riquíssimo. Ele diz que as empresas públicas de administração direta e indireta têm que ter uma cota de contratação das pessoas com síndrome de Down. Olha que coisa maravilhosa! É o projeto de inclusão para que essas pessoas com síndrome de Down sejam, de fato, reconhecidas como pessoas que trabalham e que podem trabalhar.
15: O projeto relatado por Raymond aponta que a inserção das pessoas com síndrome de Down no mercado de trabalho favorece o desenvolvimento das interações sociais e mentais do segmento. Hoje, segundo o IBGE, há cerca de 300 mil brasileiros nesta condição.
17: Padre João, do PT de Minas Gerais, registra a realização de mais uma Assembleia Geral dos Bispos do Brasil, organizada pela CNBB. O parlamentar reforça as denúncias feitas pela entidade contra a violência às mulheres, as guerras e os ataques às religiões.
15: De acordo com o padre João, os bispos criticaram a negação de territórios aos povos indígenas e o avanço do agronegócio sobre essas terras. Ele pede que dioceses e paróquias ampliem a divulgação das pautas sociais apresentadas pela CNBB.
16: Segurança Pública.
17: Câmara aprova aumento de penas para homicídios contra guardas portuários, policiais legislativos e agentes de segurança privada. O repórter Antônio Vital acompanhou a votação.
7: O plenário da Câmara aprovou o projeto que considera crime hediondo o assassinato de guardas municipais, agentes socioeducativos, agentes da guarda portuária, integrantes do sistema prisional, policiais legislativos e agentes de segurança privada. Isso no caso em que os crimes tiverem relação com a atividade dos agentes. Com isso, o homicídio praticado contra integrantes dessas categorias passa a ter pena de até 40 anos de prisão, no lugar da pena máxima atual de 30 anos. Hoje, a legislação já prevê aumento de penas para crimes praticados contra policiais, promotores, juízes e oficiais de justiça. A proposta também prevê aumento de penas para lesão corporal praticada contra guardas municipais, agentes socioeducativos, agentes de guarda portuária, integrantes do sistema prisional, policiais legislativos e agentes de segurança privada. Nesses casos, lesões corporais gravíssimas e lesões corporais seguidas de morte também serão consideradas crimes hediondos, com penas que podem aumentar em 2/3. Além disso, os condenados têm que cumprir a maior parte da pena na cadeia, sem direito a benefícios como regime aberto ou semiaberto. O aumento de penas nesses casos vale para casos de crimes cometidos em função da atividade desempenhada pelo policial. E os agravantes serão aplicados também se as vítimas forem cônjuge, companheiro ou parente de até 3º grau da vítima. O projeto foi uma sugestão do Conselho Nacional de Segurança Privada à Comissão de Segurança Pública e Combate ao Crime Organizado da Câmara. No plenário, o relator foi o deputado delegado da Cunha, do União de São Paulo. Ele argumentou que agentes de segurança privada são vítimas de homicídio e lesão corporal por vingança. O relator defendeu penas maiores para assassinos de policiais como maneira de desestimular esse tipo de crime.
19: Os policiais são executados em razão de serem policiais. O criminoso descobre que se trata de um policial e, para ser premiado no crime organizado, ele executa aquele policial. Hoje, a pena do crime funcional era de apenas pena mínima de 12 anos e máxima de 30. Uma pena que não garante o repúdio verdadeiro que se deve ter contra o homicídio contra um policial.
7: O projeto que considera crime hediondo o assassinato de guardas municipais, agentes socioeducativos, agentes de segurança portuária, integrantes do sistema prisional, policiais legislativos e agentes de segurança privada, seguiu para análise do Senado. Da Rádio Câmara de Brasília, Antônio Vital.
9: Justiça.
0: Júlio Lopes, do PP do Rio de Janeiro, presidente da comissão externa voltada ao combate à pirataria e à agenda do Brasil Legal, anuncia uma aliança nacional contra a falsificação e venda de produtos que violam direitos de propriedade intelectual e prejudicam consumidores.
12: Um pacto de que aquelas plataformas, pessoas que estão promovendo a pirataria sejam notificadas pela comissão que eu tenho a honra de presidir, a Comissão do Brasil Legal, e a partir de 10 dias de notificação sejam então multadas pelo PROCON do Brasil como veiculadores, como promotores de pirataria. Isso é crime. Na reincidência dessas multas, a Comissão do Brasil Legal, junto com a CBF e junto com as maiores marcas esportivas do Brasil e do mundo, vão qualificar essas instituições, pessoas ou promoters como não qualificadas à veiculação dos seus produtos.
8: De acordo com o parlamentar, o prejuízo com a pirataria saltou de 4 bilhões para 500 bilhões de reais em 20 anos. Júlio Lopes espera que a pressão sobre a reputação de divulgadores de falsificações sirva para frear o crime no país.
0: Termina agora o jornal Câmara dos Deputados, com trabalhos técnicos de Wellington Teles e apresentação de Luciana Vieira e Val Monteiro. Boa noite.
8: A Voz do Brasil está de volta amanhã. Uma boa noite para você.
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1: 10h39.

vámonos poco a poco abaixo, todos juntos. 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
1: Meia-noite e 25.

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1: Meia-noite e 45.

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1: Meia-noite 53.
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2: 1 e 4.

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1: 1h59.
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2: 2:35.

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2: 12:48.

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1: 2h52.

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1: 3 e 4.
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1: IZ34.

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1: 4:18.

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1: 4:26.
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Mãe querida, mostra-te sempre nossa mãe. Toma nossa mão, guia-nos ao Pai e torna-nos irmãos. Dá-nos, mãe, a tua paz.

0: Deus abençoe vocês, Ney e Nando.
1: Obrigado, Padre Antônio Maria, por nos dar a alegria desse momento tão especial.
0: Imagine, eu é que agradeço. Para mim foi uma honra muito grande. Que Nossa Senhora cubra vocês com seu manto.
1: Amém.
0: Amém.
2: Amém.
0: E a todos aqueles que vão ouvir.

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1: 5:35.

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2: 5:44.

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2: 5:53.
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2: 5:55.
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11: Maravilha, gente, já estamos na sexta-feira. Está no ar a partir de agora mais uma super edição do nosso Sertanejo Classe A, tocando só modão pra você, hein? Sextou tudo. Por aqui, Beto Paulino, abrindo mais uma programação. Onde quer que você esteja, seja muito bem-vindo. Que Deus abençoe você, o nosso Papai do Céu esteja aí sempre abençoando você e sua família e todos que estão ligados com a gente aqui. Valeu, muito obrigado pela companhia, viu? Já vem chegando aqui o primeiro modão de hoje. Hoje é o nosso Sertanejo Classe A. É bom demais da conta, sou.
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1: Maravilha, gente, tá aí finalizando o primeiro bloco do nosso Sertanejo Classe A, tocando só as melhores pra você. Daqui a pouco, depois do intervalo, tem mais. Não sai daí não, que daqui a pouco voltamos. É rapidinho, prometo, hein?
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1: Muito bem, gente, já estamos de volta com mais Sertanejo Classe A. Aumente o volume que vem chegando mais modão.
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1: Sensacional, tá aí, finalizando mais um super bloco do nosso Sertanejo Classe A, tocando só modão pra você, aquela moda de viola gostosa pra você ouvir aqui com a gente, né? Daqui a pouco, depois do intervalo, tem mais, não sai daí não, hein?
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3: 6:34.
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1: Já estamos de volta, vem chegando mais músicas aqui no nosso Sertanejo Classe A. Aumente aí o volume.
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1: Tá aí, só o modão aqui no nosso Sertanejo Classe A, Beto Paulino com você. Olha, infelizmente já tá ficando por aqui mais uma edição, mas amanhã, sabadão, tem mais Sertanejo Classe A. Um forte abraço pra você, fique com Deus e até amanhã, gente.
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3: 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Toca aqui. 6:56.
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1: Isso, bom dia, bom dia, bom dia. 7 da manhã em Palmeiras, cidade clima do Brasil. Tá no ar, mais uma edição. O nosso Clube dos Aniversariantes, um dos momentos mais especiais da nossa programação. Momento em que a gente passa por aqui para prestar a nossa homenagem, para mandar o nosso abraço, para lembrar de você. Você que tá aí sempre junto com a gente. Sempre ligado na melhor sintonia junto conosco aqui na Ipiranga FM e celebra o dom da vida no dia de hoje. Você que nos contou, né, que está de aniversário, já faz parte aqui da nossa, do nosso clube dos aniversariantes, recebe o nosso carinho, o nosso abraço sincero, né, hoje, nesse dia 8 de maio de 2026, sexta-feira, ela chegou até aqui, enfim, né, sextou, né, sextou. E fazendo um trocadilho aqui, ó, sextamos aqui, né, sextamos aqui é pela graça de Deus. Falando na graça de Deus, olha a chuva que caiu exatamente no momento em que muita gente tá deixando a galerinha na escola aí, né? Eita, é quase sempre assim, né, a chuvinha veio pra dizer, olha, tô aí, né, Deus tá sob comando do mundão, né? E São Pedro mandou chuva para nós novamente, tá aí, logo cedinho começou, vamos ver como é que vai ficar esse dia, logo mais aqui na previsão do tempo, de maneira mais sucinta, e a partir das 8 da manhã com o Andrei, direto da Comercial AG no Hora do Campo, ele explana melhor e traz mais detalhes, né, vai a fundo aí, a respeito do que os institutos meteorológicos nos dizem com relação a como que vai ficar esse tempão, hein? No final de semana, né? Mas ao que tudo indica aí, é friozinho e chuva. 7:03 da manhã, bom dia! Muito bem, o nosso WhatsApp já tá por aqui com mensagens, a galera tá chegando com a gente. Hoje, de maneira muito especial, queremos abraçar todas as mamães, porque domingão, né, aquele dia em que a gente celebra o Dia das Mães. Claro que todos os dias nós temos que venerar, temos que respeitar, temos que amar, temos que admirar as nossas guerreiras, as mamãezinhas, né? Ou que seríamos de nós sem as nossas mãezinhas? Aliás, não seríamos absolutamente nada. É... Ai, Denilson, nem tanto. Não é nem tanto, não. É verdade. Você já pensou sem a nossa mãezinha se nós existiríamos? Não, não. Claro que a vida é um dom que o Deus nos dá, né? É um milagre que o Senhor faz em nossa vida, né? Nos dando a graça de viver, né? Mas assim, ó, primeiro veio elas, veio as vovozinhas, depois as mamãezinhas, e aqui estamos nós hoje, dando sequência aí, né? As nossas gerações, e é graças a elas que estamos aqui. Por isso que eu digo, se não fossem as nossas mamãezinhas, nós não seríamos nada. Seríamos apenas... Não existiríamos, essa é a grande verdade, né? 7:05 da manhã, vamos que vamos, ó. Bom ter você com a gente nessa manhã gostosa aí de sexta-feira. Já molhei um pouquinho as costas, que eu deixar meu menino na escola, mas tá tudo certo. Pra você que também já se molhou, né, galera que tá... Ó, um abraço pra galera das leiterias, tem muita gente que tá tirando leite agora, né? Ou já ordenhou as vaquinhas mais cedo, tá aí na escuta. Alô, seu José aí do Boqueirão, Monte... É que é Boqueirão ali, né? Um abraço, seu José, toda a galera que lida na... Na pecuária, né? O pessoal que tá ordenhando as vaquinhas nesse horário aí, né? 7:06 da manhã. Hoje é de aniversário, vamos aqui prestando nossa homenagem nessa sexta-feira. Juarez de Pomuceno da Silveira celebra hoje o dom da vida. Está recebendo o nosso abraço, o nosso carinho e os nossos sinceros.
2: Parabéns pra você.
1: Quem também celebra hoje o dom da vida, alô, Leandro. Aliás, Leandro foi ontem. Isaac Isaías Olegário de Guaraúna de Tocas também está hoje de aniversário. Alô, grande abraço, Isaac! Felicidades e tudo de melhor para sua vida, que a gente deseja com certeza do fundo do nosso coração aqui, tá bom, Isaac? Que Deus te abençoe grande e abundantemente. Valeu! 7:07 da manhã, amanhã é sabadão, né? Amanhã tem mais aniversariantes aqui, ó. Já vamos aqui informando quem estará de aniversário amanhã, dia 9. Jaqueline Albach Santos estará celebrando o dom da vida amanhã, portanto. Parabéns a Jaqueline Albach Santos, felicidades e tudo de melhor para sua vida também. No sabadão, amanhã também estará de aniversário, Domingos de Azevedo, ele é do Pinheiral de Baixo, estará celebrando o dom da vida. Alô, Domingos, grande abraço pro senhor, Deus abençoe de maneira exponencial sua vida, tá bom? Alô, Nadir Abel Riffert, seu Nadir estará celebrando o dom da vida no sabadão também amanhã. Maridão da dona Regina, hein, né? Ô, seu Nadir, vai rolar aquela churrascada aí, né? Vai tocar aquela guitarra pra galera aí, né, seu Nadir? Grande abraço pro senhor, que Deus o abençoe de maneira grandiosa também. Felicidade, saúde, paz, alegrias, tudo de melhor pra vida do senhor também. Esses são, portanto, os aniversariantes de hoje e de amanhã aqui do nosso Clube.
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1: Do domingo eu não tenho aqui quem vai estar de aniversário, mas eu já vou aqui me atualizar. Caso a gente não tenha aqui a relação, nós vamos, ao longo da nossa programação de hoje, de amanhã e também do domingo, estar mandando aquele abraço carinhoso de maneira muito especial aos aniversariantes aí do domingão. Porque dia de aniversário, dia de festa, dia de renovar ciclos na vida da gente, é sempre um grande motivo pra gente comemorar, pra gente celebrar, pra gente fazer festa, pra gente demonstrar alegria, que estamos felizes por estar aqui vivendo essa experiência chamada vida, né? Nessa terra que o nosso Deus preparou para cada um de nós, né? E a Ele toda honra, toda glória, toda adoração, né? Porque é graças a Ele, não é mérito nosso não, viu? Parabéns! É um ato singelo de demonstrar carinho, né? A gente dando os parabéns à pessoa que está de aniversário. Mas eu costumo pensar o seguinte, não é mérito nosso, né? É Deus, o nosso Criador, que nos deu a vida e nos dá a graça de acordar cada manhã, presenciar, seja ela com aquele sol lindão como estavam esses dias, né? Aquele solzão bonito, cedo já, céuzinho azul, né? Às vezes aquela serração, depois abaixa a serração, vem aquele sol escaldante, né? Como estava assim ontem pela manhã, anteontem, né? Mas, que nem hoje, tá nublado, tá chovendinho. Ok, tá tudo certo. Quem faz o melhor dia da nossa vida é a gente, né? Com pensamento positivo, com gratidão a Deus, com alegria no coração, com a paz de espírito, isso tudo faz com que a gente tenha um bom dia.
2: Bom dia!
1: Falando nisso, bom dia, aqui é o Giovanni Chicanoski, chegando por aqui para dar sequência daqui a pouco, logo mais, da programação da Ipiranga FM com o Hora do Campo. Tá aí, ó. Abraço, Giovanni. Feliz da vida. É pisciano também, deve estar feliz, tá chovendo, né? Eu não sei, pra mim, quando chove, cara, eu me sinto legal, cara. Até pra respirar, assim, fica bacana, fica show,
2: bom
1: né?
2: Dia.
1: Melhora o ar, fica mais leve, fica bom demais. Vamos lá? Eu tô no meio, então. Vamos que vamos. Daniel.

0: Muito bem, são 7h15 da manhã, tem intervalo comercial aqui na programação, fechando aqui o nosso Clube dos Aniversariantes. Mais uma vez, os nossos parabéns, de maneira muito especial aqui, portanto, hoje, ao nosso querido Juarez Nepomuceno da Silveira, de aniversário. Felicidades também ao Isaac Isaías Olegário. Tudo de bom aí, alegria, felicidade, né? Gratidão a Deus pelo dom da vida, mais um ciclo renovado, né? Mais um degrauzinho na escada da vida. E amanhã, a Jaqueline Albach Santos, o senhor Domingos de Azevedo, também o senhor Nadir Abel Riffert, celebrando o dom da vida, os nossos parabéns. 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
1: Bom dia!
0: Volto já já com o canal aberto para sua participação aqui na programação. Lembrando, hoje um dia muito especial, né? Sexta-feira que antecede Dia das Mães, celebrado no domingão agora, dia 10. E tem presente para as mamães ao longo de toda a nossa programação aqui hoje. Haverão sorteios de brindes às mamãezinhas ouvintes da nossa programação. Então, ó, já vai mandando sua mensagem, mandando sua homenagem à sua mamãezinha. A vocês, mães, também mandem, participem com a gente aqui na programação. É sempre bom tê-las junto da gente, pertinho da gente, né? Aqui a Ipiranga FM é que nem coraçãozinho de vocês, mamães, viu? Sempre tem lugar pra vocês aqui no nosso coração também. 7h17, a gente volta já já.
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0: Muito bem, já de volta por aqui, 7h21 da manhã, dando sequência na programação agora com o canal aberto para sua participação aqui na nossa programação. Hoje, sexta-feira, 8 de maio de 2026, que alegria, né, estar com você, nosso querido ouvinte, nessa manhã molhadinha, né? Já uma chuvinha pela manhã para dar aquela espertada. Quem estava meio dormindo e tomou uns pingos de chuva nas costas e já deu aquela acordada legal, né? A chuva é sempre uma bênção, né? Não há vida no planeta sem água, então a água é sempre uma bênção. Tanto é que, né, Jesus é a nossa fonte de água viva, e então a nossa fé também é muito importante, manter a nossa esperança sempre naquele que venceu a morte e ressuscitou, enfim, para nos dar aquele up, aquele ânimo no nosso dia, né? Então sempre importante também manter a nossa espiritualidade o mais elevado possível, né? E a sintonia bacana com o Pai, né? Com o nosso Deus. 8 de maio de 2026 é uma sexta-feira, portanto, hoje marcada como o Dia da Vitória, fim da Segunda Guerra na Europa, Dia Internacional da Cruz Vermelha e Dia Nacional do Turismo em 2026. Esse ano, portanto, a data é um feriado municipal em diversas cidades brasileiras, criando um fim de semana prolongada para muitas cidades, portanto, aqui no Brasil, após o Dia do Trabalho, que foi na semana passada, né, que celebramos o Dia do Trabalhador, não é? Bem, hoje, Dia da Vitória, em 1945, celebra-se, portanto, o Dia da Vitória pela rendição que aconteceu lá em 1945, rendição incondicional da Alemanha nazista na Segunda Guerra Mundial, marcando o fim do conflito na Europa. Dia Internacional da Cruz Vermelha, homenagem ao nascimento de Henry Dunant, fundador da instituição, celebrando a solidariedade e a ajuda humanitária. Dia Nacional do Turismo, hoje, portanto, data que visa promover e celebrar as belezas naturais e culturais do Brasil. Datas importantes, portanto, uma data importante, o dia de hoje, 8 de maio, e a gente tenha a graça de poder viver esse dia especial. 7h13 da manhã, para você que tá ligado com a gente, ó, lembrando, estamos celebrando nesse final de semana o Dia das Mamães, né? Dia muito especial, apesar de que todos os dias, né? É aquele dia especial pra gente levantar. Eu tenho até hoje, não sei se o Giovanni tem ou não, o hábito, o costume de pedir a bênção pro pai e pra mãe, né? A gente que é da geração ali dos inta e poucos, né? 20, 30 e 40, a gente tem esse valor que não esquece, né? A importância de pedir a bênção pro pai. O pai sempre diz, a gente não tem, né? Muitas vezes se sente, o pai diz assim pra gente, a gente se sente até constrangido às vezes em dar a bênção, porque, né, a gente é tão simples, tem muita, né, fragilidade, a gente como ser humano é muito falho, frágil às vezes, até mesmo na nossa fé. Mas pedindo em nome do Pai, do Filho e do Espírito Santo, a nossa, né, a nossa invocação, sempre muito importante, todos os dias, tudo que pedir, diz em nome do Pai, né, e do Filho e do Espírito Santo, em nome de Deus, pode se tornar possível a nossa vida nessa terra. Então, importante ter isso em mente também. Então, como é uma semana especial, celebrando agora domingo, Dia das Mães, há presentes que a gente vai estar sorteando na programação Ipiranga FM ao longo de toda a nossa programação hoje. E eu já tenho aqui, ó, uma garrafa térmica lindona lá do nosso querido Sebastião de Castro, que é da Vilinha, grande

Mais um? Ah, parece uma Mães Fitness, uma linda squeeze. É um squeeze que chama, né? Aquela garrafa grandona com super capacidade de mais ou menos 1,5 litros. Deve ser mais ou menos 1,5 litros de água, para quem quer. E tem em mente a importância que tem a hidratação, que é extremamente importante. Quem consegue tomar 2, 3 litros de água por dia, Giovanni? Você consegue ou não? Não é que não consiga, na verdade falta hábito muitas vezes. Com a garrafa fica como se fosse uma meta, né? Você enche a garrafa, enquanto não toma aquela, você não desiste, cada passo um golinho e vai. Então, dois brindes temos aqui nesse momento da programação. Participando com a gente, você vai estar concorrendo. Não esquece, menciona a tua mãezinha aqui, manda aquela mensagem de carinho, né? Aquela mensagem de gratidão à mamãe, porque, como bem disse no começo da programação aqui agora no Clube dos Aniversariantes, se estamos aqui, Giovanni, é pela graça de Deus, mas principalmente pela nossa mãezinha, porque elas vieram antes de nós. Então, todo respeito, todo carinho às nossas guerreiras, que passaram poucas e boas, né, na vida, especialmente nós dos, como falei, dos 20, 30, 40 aí, né? Era mais difícil no passado as coisas, tinham muitas bênçãos também, mas a dificuldade sempre teve muito presente aí, especialmente para as mamãezinhas, né? A maioria delas parto normal, né, Giovanni? Hoje, por exemplo, tem acesso mais fácil à saúde, enfim, e antigamente era um pouco mais difícil assim. Eu que já estou na fase dos 45 aí, ó, a minha mãezinha teve 10, maioria parto normal, né? Então, minha mãezinha sofreu pra caramba. Dona Maria tá lá em Fernandes Pinheiro nesse momento, né? Acho que não está me ouvindo aqui, mas um abraço carinhoso aos meus queridos irmãos que certamente estão na escuta, pelo menos alguns deles, para transmitir o meu carinho à minha mãezinha também, Dona Maria, né? E assim você também deve ter aquela... deve venerar sempre, né? A sua mãezinha, porque ela merece todo carinho, todo amor que a gente tem a essas guerreiras. 7h27, vamos de música na programação. Daqui a pouquinho a gente vai com as mensagens, aqui vai atendendo a galera, registrando sua participação aqui na nossa programação no WhatsApp 999-533-669, já está participando. Manda pra gente a sua mensagem de carinho à sua mãezinha. Se você é a mamãe, participe também, fique à vontade. Programação é pra vocês. No meu rancho de beira de estrada é tipo assim, ó. Os Serranos, 728.

0: Muito bem, são 7h31 da manhã na cidade clima do Brasil. Quanto que já choveu na sua região aí, né? Aliás, tá chovendo agora ou não? Aqui em Palmeiras, uma pancadinha agora, por volta das 7 horas da manhã, né? Dá aquela molhadinha, aquela espertada logo cedo. E aí na sua região, tá chovendo agora ou não? Deixa eu mandar um abraço aqui pra querida Joselba Haas, nossa querida professora Joselba Haas. Ela que apresenta diariamente aqui o Bem Me Quero, em sintonia com a saúde, meio-dia e 15. Tá começando, Giovana? Isso, ó. Olha, Ednilson, bom dia. Sextamos com chuva abençoada e várias cidades do Rio Grande e Santa Catarina, muitos temporais, hein? Por aqui chegou quietinha, né? Graças a Deus, como uma benção. Na estrada, cedinho já com chuva, abençoada sexta-feira para você e para todo mundo. Valeu, professora Joselba. Para variar, tá indo a Ponta Grossa, é o que dá para perceber aqui, né? Um abraço, que Deus conduza a sua viagem, Deus abençoe, que o anjo da guarda te proteja, né? Tudo de bom aí, boa ida e bom retorno à nossa Palmeira, tá bom, professora Joselba? Tudo de bom aí, obrigado pelo carinho, pela carona também aí, tá? Quem mais? O Pedro Cesanoski tá com a gente, grande abraço, Pedrão, sempre por aqui. O Marcelo Scheidt também com a gente, a Vani Costa tá ligadinha. Tudo bem, Ednilson? Bom dia. Se possível, programa pra gente. A Mãe Amorosa aí. Bonita música. Pra todas as mamães, em especial pra minha. A Dona Amélia Costa, que domingo é dia dela. Uhum. Então tá. Obrigado aí, a Vani, sempre por aqui com a gente. Obrigadão. O Dinho, lá no Pinheiral de Baixo, também a comadre Liano, Felipinho. Grande abraço, bom dia. O Adivaldo da Silva tá ligadinho com a gente. Bom dia, bom trabalho pra todos. Valeu, Adivaldo. Deve estar na estrada já também, né? Grande abraço. O Robertão na Cantinho do Pão já de pé, em frente aos fornos da Cantinho do Pão, ali caprichando aquele pãozinho pra gente saborear naquele cafezão, logo mais aí, né? O pão francês. Um abraço, Robertão, que Deus te abençoe, meu irmão. Bom trabalho, bom dia aí, tá? Ana Lourdes Marques está com a gente também. Bom dia, obrigado, Ana.
1: Bom dia, pessoal da rádio. Peço para vocês homenagearem o Edelcio Marques, que está fazendo aniversário hoje. Ele mora em São José dos Pinhais. E eu sou Ana de Lourdes Marques de Queimadas, mãe dele. Mande um abraço para ele e mande a música Um Jantar com Jesus. Muito obrigada se for atendida.
0: Tá bom, dona Ana, um abraço pro Edelcio, hoje celebrando então o Dom da Vida, grande abraço para ele lá de São José dos Pinhais, um abraço, felicidades aí, Deus abençoe grandemente a sua vida. Com a gente também aqui na sintonia, a Vanessa Gabardo, Vila Rosa também ligadinha com a gente, a mamãe esqueci o nome da menininha ali, da filha da Vanessa, né? Grande abraço para você, toda a galera aí, tá bom? A Maria José, obrigado pelo carinho, pela audiência. Estou aqui na escuta do programa. Mara Camargo. Oi, Mara. Bom dia para você também, galera de Faxinal aí com a gente sempre. Obrigadão, hein? O Arroz, bom dia. Grande abraço. Ótima sexta-feira para todos na escuta da programação. Quem mais? A Luzia também com a gente. Bom dia. Quem mais? O nosso querido Alceu Maier tá ligadinho também. Rumo a PG. Ligado na Ipiranga. Obrigado. Grande abraço. Deus acompanhe o senhor aí, tá bom? Juvita, oi.
2: Oi, bom dia, Edenilson e Giovanni. A Jovita Escolimosca do Jardim Cristine.
0: Repita aí, dona Jovita, que o Giovanni escutou, o abraço ela mandou para ele.
2: Oi, bom dia, Edenilson e Giovanni. A Jovita Escolimosca do Jardim Cristine. Já estou escutando o programa, escutei ontem, você não estava, né? Estava só as músicas, mas estava muito bom. Tá? E aí eu tô ali participando do sorteio, tá? Bom dia, tudo de bom pra vocês também.
0: Valeu, dona Jovita. Bom dia, grande abraço, Giovana. Deu um sorrisão aqui com o bom dia da senhora também. Grande abraço também com a gente aqui, a Juscelie Gurski, Mãe Maravilha. Mãe Maravilha. Seria a indicação de uma música? Não é, Juscelie Gurski? Isso. Eu acho que é a esposa do nosso querido Joelcio, né? Porque aqui no zap do Joelcio Marcos Viatroz, grande Joelcio, agradeço o carinho da audiência de vocês e no passo sempre por aqui. Valeu, gente. Por aqui também na sintonia, Olga. Para minha mãe Olga, que ouve o programa todos os dias, queremos ganhar o presente. A Clery, que mandou a mensagem para a gente. Já já, mais algumas participações. Enquanto isso, tem mais uma pausa, mais um intervalinho comercial. Nosso momento aqui da programação. Já já, tem mais música para você que está ligado. Ó, lembrando, Canal Aberto é uma programação nova da Ipiranga FM. A gente vai estar aqui todos os dias com vocês, né? Ao longo aí da programação, a gente vai dando uma incrementada por aqui, trazendo algumas informações, notícias, né? Vamos estar contando com a colaboração da nossa jornalista, a Bruna Camargo, né? E por enquanto é bem musical, né? Bastante música aqui na programação, né? Mas em breve aí a gente vai estar trazendo, dando uma incrementada aqui na programação para ficar realmente legal, de acordo com o seu gosto também aí, né? Curtindo boa música, informação, logo cedinho aqui é sempre muito bom, né? Tomando aquele café, aquele chimarrão e curtindo sempre a nossa programação. A vocês todos, o nosso muito obrigado. Bom dia, 7h27 agora.
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0: Tudo bem, de volta aqui, são 7h41, dando sequência em nossa programação especial dessa sexta-feira. Molhadinha, né? Fechadinha que tá o tempo aí. Bem carrancudinho, né? Olha o seu Sebastião de Castro lá na Vilinha, certamente na escuta. Ô, seu Sebastião, tá na escuta aí, seu Sebastião? Manda mensagem pra nós aí, tá bom? Lembrando que ele trabalha com táxi também, viu? 999-62-2150. Divulgando o contatinho dele aqui, 999-62-2150 ou 3251-1134. Ele que disponibilizou pra gente aqui brinde para o programa de hoje. Programa, aliás, para a programação. Ao longo de toda a nossa programação, vários brindes serão sorteados aqui, né? A você que tá aí sempre interagindo com a gente hoje, de maneira muito especial, as mamãezinhas, né? Queremos as mamães em peso mandando mensagem pra gente aqui, né? Todas as mamães ligadas, mandem mensagem. Filhos, querem homenagear as mamães, mandem também mensagem pra nós aqui, com aquela mensagem de carinho, né? Pras mamães. Deus abençoe vocês aí, parabéns, feliz dia das mamães. A todas elas, a todas as mamães, dona Olinda, bom dia pra senhora também, obrigado pelo carinho. A Maria aqui no Rocio 1 com a gente, bom dia Maria, obrigado, hein? Olha, quero participar também do sorteio para minha mãe, Márcia Miller, trabalhadora, de bom coração, que gosta de ajudar sem pedir nada em troca. Agradeço a Deus por ter ela em nossas vidas, de suas filhas, Nathaniele, Nathalie e Priscila. Olha que mensagem bonita, parabéns, portanto, a dona Márcia Miller recebendo o carinho especial e das filhas. Felicidade, dona Márcia. Que bom, né? Esse é o tipo de mensagem que realmente deixa o pai e a mãe sempre muito feliz, né? Especialmente as mamães, nessa sexta-feira especial, em que celebramos aí véspera, praticamente assim, do Dia das Mães, que celebraremos no domingão, não é? Celebraremos no domingo. Quem tá por aqui na sintonia com a gente também, bom dia, tem áudios, vamos lá.
15: Bom dia, Nilson. Tudo bem? Gostaria de participar do sorteio. Estamos tomando chimarrão aqui. Eu,
0: olha que beleza.
15: Amiga Nelci da Colônia Francesa. Um abração para mim e para o João, tá bom? Um
0: abraço, João.
15: Hoje é aniversário do meu neto, Nicolas, lá em Ponta Grossa.
0: Um abraço lá pro Nicolas em Ponta Grossa, ligado aqui na programação. E dia aniversário hoje, então felicidades e tudo de melhor para a vida do Nicolas, sempre é o que a gente deseja aqui do fundo do nosso coração, tá? Olá, sou Dirceu de Oliveira, aqui no Arco-Íris. Vai a minha homenagem à minha mãezinha, dona Natália de Oliveira, e para Rosemary. E para Rosemary. Rosemary, não é Rosemary, Rosemary, que é mãe dos meus filhos, e para todas as mamães. Tá aí, Dirceu, abraço, obrigado pelo carinho, pela audiência aqui na programação, tá? Quem mais? Quem mais? Olá, bom dia. Feliz Dia das Mães e parabéns para todas as mamães. Que Deus as abençoe sempre com muita saúde. Aproveitem esse dia especial. Um abraço para todas. Também com a gente aqui na sintonia, Zelinda. Oi, Zelinda, bom dia. Obrigado pelo carinho, pela audiência. Está aí sempre com a gente, né? Se preparando para mais um dia de trabalho. Grande, grande abraço. Quem mais? Olha, ontem foi o aniversário da Letícia Vitória Muchinski e domingo será do Fernando Muchinski. A homenagem, quem está pedindo aqui, mandando aquele carinho especial, é a Leonir Enio Libratoski, do Faxinal, mamãe da Letícia, mamãe também do nosso Fernando Muchinski, né? Nosso ouvinte também. Fernando é de Ponta Grossa, né? Acho que reside em Ponta Grossa. Grande abraço, felicidades e tudo de bom. Matheus, bom dia, Matheus. Estamos aqui em São Pedro. Maria Madalena, Rogalski e Antas. Quero homenagear todas as mamães aqui da comunidade pelo zap do Matheus. Quem mandou mensagem é a Maria Madalena. Então, um grande abraço à galera aí da Colônia São Pedro. Vamos lá, Ana Lúcia, bom dia para você também. Abraço, obrigado pelo carinho da audiência. O Aloysi Pavlak com a gente também. Tá ligadaço sempre. Olha, eu não tenho mais a minha mãezinha aqui na terra, mas a minha homenagem é a minha esposa, que é uma excelente mãe. Um abraço, e a Cirlei, né? Sempre muito querida, uma mãezona mesmo. Conheço ela, muito queridona. Dona Cirlei, grande abraço, bingueira, né? Quem mais com a gente? Bom dia, quero participar também, que é a Denise Kowalski Kubiak. E a minha homenagem é para minha amada mãezinha, a Marli Kowalski. Valeu. O Licurgo, na Lapa, isso? É isso mesmo, na Lapa? Ligadinho? Bom dia.
16: Bom dia, bom dia. Tudo beleza?
0: Tudo jóia.
16: Programa bom, graças a Deus, escuto todo dia.
0: Que legal, agradeço o carinho, tá?
16: Queria participar do sorteio aí no nome da minha filha, Ana Paula Novak,
0: uhum.
16: Que é mãe também, né? Queria ver se uma dessas a gente ganha essa garrafa térmica aí.
0: Então, beleza, beleza. Tomara que sim, né? Felicidade para sua filha. Parabéns aí pelo Dia das Mães que está chegando no domingão, não é? Mais uma vez reforçamos, né? Todos os dias devemos venerar, devemos respeitar, devemos dar amor a elas que sempre nos deram. Aliás, o fato de gerar uma vida ali no ventre das mamãezinhas, né? É muito amor envolvido, né? Então, toda a gratidão a Deus pelo dom da vida, especialmente das nossas mamãezinhas, nesse dia especial, em todos da nossa vida, né? Parabéns às mamães. Mais ouvinte com a gente, bom dia.
17: Oi, Edilson, bom dia. Sou a Marilene Boscalesca, aqui do Pinheiral de Baixo.
0: Uhum.
17: Queria participar do sorteio dos brindes. Eu sou a mãe da Elaine e a minha mãe é Floriana. Eu sou a Marilene e a minha filha é a Elaine, uhum, é mãe do Luiz Gustavo. Se me atender, agradeço.
0: Já,
17: bom dia a todos.
0: Já atendemos, com aquele abraço carinhoso também à senhora. Obrigado pela audiência. Vamos lá, trazendo mais uma música, eu volto na sequência. Hoje a programação vai ser assim, né? Aí com brindes, com sorteios. Quanto mais mensagens de carinho, né? Aquela mensagem bonita, porque tem lá no fundo do seu coração algo especial. Quem sabe seja agora, o momento de você aproveitar a oportunidade para expressar aquilo que está aí, ó, no fundo do coração para as mamães. Não deixar morrer no coração, né? O amor, né, o carinho, a gratidão à mamãe, porque realmente é muito importante isso. As mamães gostam, né? Quem é que não gosta de um afago, de um feedback legal, né? Ô mãe, obrigado por ter me dado a chance de vir esse mundão e pela graça de Deus. Aquele abraço, aquele beijo carinhoso na testa ou na bochecha da mamãe, né? Sempre muito bom, né? Aquele pedido de bênção, né? Bênção pai, bênção mãe... Sempre importante, né? Pra gente aí, que nem falei no começo da programação, na fase dos 30, 40, aí tem esse como hábito ainda, né? Como costume bom, é um valor que a gente leva, né? Pedir bênção ao papai e à mamãe, e que pela graça de Deus, em nome do Pai, do Filho e do Espírito Santo, a gente é abençoado sempre. Vamos lá, 7h49, bom dia!

0: cavalo de novo.
1: Imagina só essa, né? O rapaz vende até o piá, mas o cavalo não, né? Essa foi a indicação do Giovanni aqui na programação.
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1: Deixa quieto. Deixa quieto, né? Tá certo, 7h52, mais uma pausa aqui no programa. Eu volto na sequência pra fechar aqui, já divulgando o ganhador dos nossos brindes do programa de hoje. Rapidinho aqui, só um abraço carinhoso aos nossos ouvintes, porque senão acabo deixando de atender, o pessoal fica bravo comigo. Um abraço pra tia Elaine, mora em Ponta Grossa, feliz dia das mães pra ela, tá? Pra minha avó Marlene também, na Colônia Francesa, e feliz aniversário pro meu primo Nicolas. Mandou pra nós aqui a mensagem, o Diogo, valeu, bom dia. Estamos aqui na escuta de Nilson, vamos jantar na Vila Rosa, já garantimos nossos ingressos. Aí, ó, grande abraço para Maria, que bom, nos vemos por lá então, dona Maria. Grande abraço para a senhora, Maria do Carmo aí. Dona Odete, abraço para você de Nilson, para o Giovanni também. Abençoado seja o nosso dia, amém. A Vera Simo, oi Vera, bom dia. Sou mãe do Christian Ronaldo, quero participar do sorteio aí, tá bom? Alô Christian, bom dia. Olha, eu quero homenagear a minha mãe, a Zilda. Ela é tudo pra mim. Que Deus abençoe muito a vida dela. Bom dia. Silmara Franco com a gente também. Bom dia, Ednilson. Na escuta aqui no Green Park. Feliz dia pra todas as mamães. Valeu. Pedro Cezanoski. Quero homenagear minha esposa Rosa Cezanoski, que é mamãe. Tá, mas cadê a homenagem, né? O pessoal tá pedindo homenagem, mas e cadê aquela palavra de carinho vindo assim, ó, do coração? Pra minha mãe, pra sua mãe, né? Manda pra gente assim que a gente quer, tá bom? Então manda aí. Pra minha mãe, pra mãe dos meus filhos, né? Lucas, Paulo, Isabel também com a gente. Colônia São Pedro, bom dia. Mais uma aqui, mais uma. Oi. Cadê a mensagem? Tá aqui, vamos lá.
2: Agora morando de volta em Palmeiras.
1: Ah, tem Palmeiras de volta?
2: Estamos em Palmeiras de volta. Estamos na cidade clima do Brasil.
1: Então, beleza. Ele que residiu, então, por um tempo lá na Lapa, mas está em Palmeiras novamente. O Licurgo e na sintonia aqui da programação. Obrigado pelo carinho, tá? Pela audiência. Terezinha Novak, agradecemos o carinho da audiência também. Nossa Maria Eva Cap, bom dia. Feliz Dia das Mães. Quero que você... Feliz Dia das Mães para minha mãe Marlene, de Quero Quero. E ela diz o seguinte: você é exemplo. Ah, para mim essa mensagem? Você é exemplo para muitos filhos. Obrigado por você. E daí volta aqui para a mãezinha dela, que falando assim: ó, para minha mãezinha, obrigado por você ser a minha mamãezinha. Você é um grande exemplo para nós aqui. Obrigado pelo carinho, pela audiência. Silvane, né? Abraço muito forte pra sua mãezinha, dona... Cadê o nominho dela aqui? Ah, Marlene, né? Tá certo, então. Grande abraço pra Marlene e pra você, Silvane. Que bom que você tem esse carinho especial para com ela, né? Importante isso aí. Maria, tudo bem? Bem, haverão algumas mensagens que a gente, infelizmente, não conseguiu abrir aqui ao decorrer da programação, né? Que foi rapidinho que passou o nosso tempo. Aqui a Cris, quero participar do sorteio e ganhar esse maravilhoso brinde pra minha mãezinha. Então, tá certo. Obrigado pela audiência de todos aí. Enquanto rola aqui mais uma musiquinha, a gente vai organizando aqui pra voltar com o sorteio já agora, já na sequência aqui, tá? Nos Varzedos da Fronteira. Essa música é boa, hein? Os Serranos, pra quem curte, hein? A boa música gaúcha. Hoje foi bem gaúchesco aqui o nosso momento da programação, né?

0: a música bonita dos Serranos nos Varzedos da Fronteira. Música bonita demais essa daqui. Vamos lá então, vamos parabenizando os nossos ouvintes contemplados com presente aqui do programa do Canal Aberto, né? Assim que vai se chamar esse programa. Nós temos as vinhetas de abertura, as vinhetinhas ainda de passar. Vamos estar incrementando isso ao longo da nossa programação por aqui, né? E, como falei, vamos também trazendo notícias, informações aí ao decorrer aí da... Vai tomando corpo aqui a nossa programação, mas por enquanto tá bem musical, mais interação mesmo. E falando sério com vocês, falando assim, ó, cara a cara, né, com vocês aí. O meu forte é interatividade, né, e rádio tem que ter isso, né, rádio sem interação, sem o nosso abraço, a mensagem de vocês aqui no ar, né, fica meio chato. Então tem que ter interação, isso é muito importante sempre, a sua participação com a gente. Parabenizamos aqui a nossa querida ouvinte que mandou a seguinte mensagem. Bom dia, quero participar do sorteio para minha mãe, Márcia Miller, trabalhadora de bom coração, que gosta de ajudar sem pedir nada em troca. Agradeço a Deus por ter ela em nossas vidas, das suas filhas, Nathaniele, Nathalie e Priscila. Pode passar aqui na rádio, tá bom? Uma de vocês, das três meninas aí, para retirar o brinde, essa linda garrafa térmica para a mamãezinha, dona Márcia, tá bom? Depois você manda uma fotinha, hora da entrega do brinde para ela lá, tá bom? Manda para a gente aqui, compartilha conosco aí, tá bom? Obrigado às meninas pela participação e parabéns mais uma vez à dona Márcia. E o nosso segundo, no segundo brinde aqui, o nosso squeeze, essa linda garrafa para água e para se hidratar durante o dia. Nosso querido Zenei Cosmas, que vai presentear a mamãe, que está lá em Campestre de Vieiras, né, Zenei? Dona Terezinha Zaki, grande abraço para ela. Ele falou assim: eu nasci em casa, Edenilson, sem parteira e com muita saúde, graças a Deus. E olha, tem saúde esse menino, hein? Um beijo para minha mãe, para a mãe dos meus filhos também, a Rosângela Aparecida Uca. Aí vai ficar a critério seu, Zenei, presentear a sua mamãezinha ou a sua esposa com essa linda garrafa, essa linda squeeze aqui para a mamãezinha se hidratar aí, tá bom? Gente, abraços. Vem na sequência o Giovanni Chikanoski e o programa Hora do Campo, logo mais com a participação do Andrei, trazendo informações do tempo e outras informações de interesse de toda a nossa comunidade. Grande dia a todos! E a gente se encontra mais tarde, Sintonia Total, 6:30. Eu espero vocês. Bom dia.
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13: Muito bom dia para você. São 8 horas e 3 minutos. É, você está ligadinho, sintonizado com a 91.7 FM, juntos na melhor sintonia nessa sexta-feira. Sextou, meus amigos. Coisa boa, hein, né? É sinal que a gente conseguiu vencer essa semana, né? Ainda não acabou, mas a gente chegou na sexta-feira, Deus nos abençoou, agraciou. Aí então, essa semana abençoada pelo Senhor, né? Com Nossa Senhora à frente, né? Com Maria, com todos os anjos também com a gente nessa semana. E abençoa essa chuvinha que veio agora cedo. O Andrei já está na linha, já vai falar comigo, né? Mas já veio uma pancadinha de chuva. Você aí do interior, tá chovendo na sua localidade? Ainda não? Conta pra gente ir atualizando ao longo da nossa manhã. E hoje aqui na abertura do programa está ele, meu amigo Andrei, diretamente lá da Comercial AG. Bom dia, meu amigo.
14: Bom dia, meu amigo Giovanni.
13: Tudo tranquilo por aí, Andrei? Tudo certinho? Sexta-feira?
14: Graças ao nosso bom Deus, sexta-feira que já iniciou com o tempo modificado, né? É, a gente esperava algo um pouquinho mais aí para o final do dia, mas acabou antecipando, né? A gente via os sinais do tempo já desde anteontem, tempo já mudando e acabou já chovendo nesse início da manhã de sexta-feira aqui. Uma chuvinha fraca, calma, tranquila, porém a previsão promete mais precipitações no transcorrer do dia e principalmente no dia de amanhã.
13: Olha só, o pessoal falando pra gente aqui que manda a saia, está chovendo ainda desde as 6 da manhã, Andrei.
14: É, meu amigo, aqui na cidade a gente observou, né, o início da chuva, né, uns pinguinhos aí quase 7 horas, 6, 10 para as 7, 15 para as 7, e já estava pingandinho, deu, né, uma molhada, e agora está mais calmo, está mais tranquilo aí. Eu confesso que não fui nem verificar o pluviômetro para deixar somar aí com toda a chuva do final de semana, na segunda-feira a gente informar exatamente o volume que veio aqui na cidade e comparar com o que tivemos, né, o que vai ter aí no nosso interiorzão afora.
13: Isso mesmo, porque a gente veio ao longo da semana falando aí, né, das precipitações de chuva e também da previsão. Andrei, você vai contar pra gente aí se deu alguma mudada em questão de milímetro ou não, como que ficou?
14: Perfeitamente. Vamos lá, Giovanni. Temos aqui a previsão do CIMEPAR para esta sexta-feira, dia 8 de maio de 2026. A frente fria avança rápido sobre o nosso estado, com temporais localizados e rajadas de vento. As chuvas já atuam em grande parte do estado, com maior intensidade na metade oeste do nosso estado. Previsão de pancadas de chuva pode vir com fase de trovoadas e rajadas de vento ao longo do dia. E o principal destaque é o declínio das temperaturas, com valores abaixo de 20 graus, principalmente lá na faixa oeste, sudoeste e centro-sul, especialmente durante a tarde e a noite. É, já no norte-centro do estado, norte pioneiro, Campos Gerais e litoral, os valores ficam acima dos 25 graus hoje, mas amanhã novamente teremos esse acentuado declínio das temperaturas também na nossa região. Hoje a previsão aí não indica uma grande quantidade de chuvas para a nossa região, apesar que eu acho que pode estar já modificando isso. Vamos ver se vai chegar até nós, em outras regiões do estado já chegou, segundo o CIMEPAR, aqui apenas 4 milímetros para esta sexta-feira. Sábado, sim, 49 milímetros aqui, segundo o CIMEPAR. E ó, a mudança grande nas temperaturas aí, mínima de 9, máxima de 15 graus. Ou seja, esfria significativamente, mesmo com a chegada da chuva amanhã. Uhum. No domingo, chegada não, com a continuidade, né, o maior volume previsto para amanhã. No domingo, mais 10 milímetros de chuva, máxima temperatura 17, mínima 7 graus. Bem friozinho já a temperatura mínima no domingo. E a menor mínima prevista para segunda-feira, sem previsão de chuvas, 3 graus a mínima para segunda-feira. É uma temperatura que pode ocasionar geadas, apesar que aqui no site do CIMEPAR, na verdade, nos demais sites que a gente acompanha, não indica a formação do fenômeno da geada. Porém, é uma temperatura bastante baixa, principalmente nesta época do ano, mas já é normal, natural, que possa vir a ocorrer algum tipo de geada, algum tipo de frio aí para nós também. Então, segunda 3 graus, sem chuva, 17 graus a máxima, na terça-feira já vai 5 a mínima, 20 a máxima, e na quarta-feira 7 a mínima, 20 graus a máxima. Então vai esquentando, não chove mais durante a próxima semana, apenas o final da outra semana, novas precipitações são previstas. Quase toda semana, ou pelo jeito bem alocado nos finais de semana, hein, tem uma chuvinha prevista. Assim, começa hoje, vai até domingo. Na sábado que vem, mais uma chuva prevista aí, segundo essa atualização do CIMEPAR da manhã desta sexta-feira, meu amigo Giovanni.
13: Olha só, viemos aí então de uns diazinhos de calor, né? A gente teve aí uns dias bons aí, né? Que deu pra tirar a roupa pra fora, arejar a casa, e agora volta a cair a chuva e a temperatura baixando, Andrei. E final de semana que vem, então, pelo que você contou, vem uma chuvinha novamente. Mas a maior chuva é amanhã, Andrei, 40 milímetros.
14: A maior probabilidade de chuva para amanhã com 49 milímetros 49. De precipitação, segundo o CIMEPAR. Quase 50 milímetros, que era o que marcava ontem. E agora, acessei também aqui o radar meteorológico. Pelo deslocamento dessa massa de chuva aí que está vindo, vamos ver se ela vai ter força de chegar até aqui, a nossa região. Mas, realmente, é uma chuva intensa já para o dia de hoje. Mas a gente vê que ela vai diminuindo essa intensidade desde o oeste do estado, até está bem próxima já de nós aqui. Vamos ver como e quanto de chuva que chega até o nosso município aí. Deve de vir já aí, próximo do meio-dia aí, no início da tarde, já ter aí o volume máximo de chuva para o dia de hoje, deve ter passado aí pela nossa região.
13: Olha só, o pessoal passando pra gente, Andrei, o Alzimiro Baggio falou que lá uma chuvinha bem fina, tranquila em Campestre. Já o meu amigo Marcos Teliginski, que é o do fundo, Giovanni, já choveu 3 milímetros e continua chovendo.
14: Veja só, né, a diferença entre as regiões aí, né, as chuvinhas, claro, ainda foram pouco significativas, mas como já tá bastante úmido aí o solo com as últimas chuvas aí, acaba impossibilitando qualquer trabalho de campo para o dia de hoje e com certeza para o final de semana também, né, Giovanni?
13: Com certeza. Se você for ver, André, você falou de 4 milímetros hoje, para o do fundo já choveu 3, talvez passe desses 4.
14: Já foi a média de hoje, né? Mas essas médias aí não dá para a gente desviar muito, né,
13: Giovanni? É uma base que a gente tem, né? Mas veja, choveu 3, estava marcando 4, então tá dentro da média ainda.
14: E é interessante, né, Giovanni, se formos analisar aqui no sistema de monitoramento agrometeorológico, indica aí chuvas aí de 1 milímetro, 1,5 milímetros para hoje. Para amanhã eles indicam aí 35 milímetros e no domingo mais 20 milímetros de precipitação, sistema de monitoramento. E pegar aqui no Foreca, eles não vão ter aí valores absolutos, porque tem chuvas horárias, mas o maior volume está previsto no final do dia de sábado, de madrugada, entre sábado e domingo, volumes mais expressivos, mais significativos de precipitação. Vamos pegar aqui, se for somar aqui, como é que eu posso dizer aí, nos olhos aqui, né? Só no olho aqui, vai também estar na casa aí uns 40 milímetros mais ou de precipitação, todos os volumes somados entre sábado e domingo pelo Foré. Então, são chuvas realmente um pouquinho mais volumosas aí, que acabam a chegar na nossa região desde agora, desde o amanhecer aí desta sexta-feira.
13: Com certeza, véspera, Dia das Mães, chuvoso, Dia das Mães também, né? É, vai ter um pouquinho de chuva.
14: Isso mesmo.
13: O pessoal tem festa no Benfica também, lembrando, né? Mas vai estar um clima tranquilo, né? Um pouquinho de blusa você consegue sair aí e ir à festa.
14: Perfeitamente, dá para aproveitar com tranquilidade aí, né? Também, né, o pessoal que vai fazer o almoço para a mãe aí, lavar a louça, aproveitar, né? É o dia de homenagear aí as mamães do nosso município, do nosso estado, do nosso país, do mundo todo.
13: Com certeza. Viu, Andrei? Falando um pouquinho aqui pro pessoal da cidade. Sabe aquela pessoa que cultiva aquela hortinha em casa? Ali atrás da casa,
14: certo,
13: tranquilo. É o momento ideal ir para plantar com essas chuvinhas, com a terra molhada?
14: Com certeza, Giovanni. Lógico que a partir de agora temos que pensar, né, em variedades mais adaptadas ao clima frio, né? A gente vai entrando em dias mais curtos. Então temos que pensar, né, em plantas. E hoje, inclusive, né, existem cultivares de plantas de verão que se adaptam um pouco melhor ao inverno, lógico, talvez não resistam tanto a uma geada, alguma coisa nesse sentido, mas ainda assim tem assim o seu ciclo um pouquinho aumentado. Sim. Mas podem também ser plantadas agora no inverno. O que a gente indica também que no inverno é um pouco mais tranquilo em relação à planta daninha e principalmente também, né, em relação à umidade. A umidade do solo se mantém um pouco mais tranquila, se mantém por mais tempo.
13: Sim.
14: E isso acaba favorecendo, melhorando o desenvolvimento das plantas, apesar de termos menos luminosidade e menos horas de luz durante o dia e também menos temperatura, temperaturas mais baixas, que fazem com que a planta se desenvolva com um pouquinho mais lenta, aí, né? Não tem toda aquela velocidade de crescimento que o verão proporciona.
13: Olha só, Andrei, vou fazer uma tarefinha de casa que vou dar trabalho para nós dois. Segunda-feira, o que você acha de a gente trazer aí, quais são as cultivares aí que dá pra gente trabalhar no inverno?
14: Com certeza, vamos conversar sim, vamos trocar uma ideia aí, vamos ver o que o pessoal mais gosta, se é folhosa, se é tubérculo, e vamos passando uma ideia geral, né, do que o pessoal pode estar plantando. Com certeza, como eu falei, né, tem cenoura de inverno, cenoura de verão, então
13: sim,
14: a gente vai tentar dar uma ideia. Se eu não estou enganado, agora também começa cultivo de cebola, fazer canteira de cebola, alho e assim por diante. Culturas aí típicas dessa época, dessa estação que a gente está vivenciando.
13: Com certeza, porque assim, ó, você tem um pedacinho ali em casa, dá para fazer também, né, Andrei? Tem pessoas que fazem vaso, tem várias formas de você fazer a horta em casa.
14: Justamente. E é só um pouquinho de boa vontade, você consegue produzir, claro, às vezes não a totalidade, né, das verduras e do seu alimento, mas consegue ter um alimento puro, fresco ali no quintal de casa, e é muito gostoso. Tem pessoas que não têm, né, esse hábito, não têm esse costume, mas particularmente eu apoio muito esse tipo de iniciativa.
13: Que legal. E também o pessoal de casa, se tem dúvidas, né, Andrei, pode mandar para nós. Hoje, ó, tá aberto o WhatsApp. Segunda-feira a gente vai trazer, então, quais as cultivadas aí, o que pode, o que não pode, o que dá certo, o que não dá, e outra. Pessoal que pensa aí, mas eu tenho que comprar alguma coisa para passar. Como que funciona essa parte, Andrei? Tem algum bichinho, não tem? Vai nascer mato? Aí você vai explicar para gente.
14: Com toda certeza. E é o que a gente recomenda para as hortas caseiras. Aí é tentar fazer o mais orgânico possível.
13: Isso mesmo.
14: Tentar fazer com métodos de controle o mais naturais possíveis. Hoje, com o advento da internet, existem muitas receitas. Tem muita coisa que dá certo. Tem algumas coisas que, às vezes, não funcionam tão bem. A gente tem que ir testando, fazendo seus trabalhos aí. Requer um pouquinho de dedicação, um pouquinho de tempo, mas eu tenho certeza que o retorno é bem prazeroso. E há aqueles ainda que comentam que tem a questão da energia, né? A terra, a lida com a terra descarrega as energias, os maus fluidos. Eu acredito bastante nessa teoria também.
13: Com certeza. Então, segunda-feira a gente vai falar um pouquinho dessa parte. Andrei, 8 horas e 16 minutos, mais alguma coisa para essa sexta-feira? Vivemos domingo, Dia das Mães.
14: Bora lá, né? Vamos nos despedindo hoje, sem muito comentário, como hoje o serviço vai estar mais tranquilo aí, vamos nos dedicar mais ao escritório. Então, o pessoal da lavoura vai ter um pouquinho de tranquilidade, apesar que foi uma semana bastante intensa, bastante corrida, de muito trabalho, o tempo colaborou. Agora a gente pode descansar, pode curtir, né? Ao lado daqueles que ainda têm a sua mãe, né? Vão estar parabenizando, presenteando, fazendo aí todo o mimo, né? O carinho com as mães nesse dia tão especial.
13: Sim.
14: E aqueles que não têm também levam a sua oração, nossa mãezinha do céu está lá cuidando, guardando, protegendo todas as daqui da Terra e conversando com todas as mães. Acredito que toda mãe vai para o céu. Não tem como. Isso aí é algo inegável. Aí, todo mundo que veio ao mundo por causa da mãe sabe exatamente do que eu estou falando. Então, vamos elevar todo o nosso carinho, nossas orações, nosso sentimento para as mamães aí, tanto quer seja elas que estão aqui vivenciando conosco, quem ainda as tem, aproveita ao máximo, né? É um dia especial. E quem não tem, com certeza vai estar elevando suas preces aí para as mães que já não mais estão aqui conosco, mas continuam cuidando de nós lá do céu.
13: Com certeza, André.
14: E também hoje, amanhã é aniversário da minha menininha, da Gabizinha. Também quero desejar os parabéns a ela, um feliz aniversário. Com certeza aí amanhã a gente vai estar comemorando juntos em família e um momento mais do que especial para a mamãe grávida, né? Para minha esposa, que comemora o aniversário e o Dia das Mães praticamente junto aí.
13: Sim, com certeza. Então parabéns a elas, a sua filhinha, a sua esposa também por ser mãe, né? É uma dedicação aí, é algo muito bonito.
14: Maravilha. E vamos nos despedindo assim, né? Desejamos os nossos parabéns, as nossas felicitações a todas as mamães do nosso município, todas que nos ouvem aí, e chegue o nosso abraço fraterno a esse dom maravilhoso que é ser mãe. Se Deus quiser, na segunda a gente volta com as precipitações do dia aí, né, do final de semana, e também essa missão aí que você achou para nós aí, vamos tentar desempenhar da melhor maneira possível.
13: Com
14: certeza. Grande abraço, bom dia.
13: Valeu, André. Um abraço para você e para toda a equipe da Comércio AG. 8 horas e 18 minutinhos. E olha só, pessoal, vai ter sorteio de brinde sim para a mamãe, né? E para a sua mãe. É, você que tem a sua esposa. Você pode presentear aqui na Ipiranga FM. Hoje um dia legal, recheado de prêmios. Agora no programa a gente vai sortear, pessoal. Vai mandando mensagem, está aberta a linha, né? Pode mandar aí a mensagem para sua mamãe, o nome dela, para a gente homenagear aqui. Tá? Vai ser uma garrafa térmica. Olha só, oferecimento lá do nosso amigo Sebastião Castro. Pensa uma garrafa legal aí, térmica, bonita. Vai colocar aquele café, aquela água quente para fazer o chá, né? Água pro chimarrão. Pensa. Então pode mandar uma mensagem pra gente. Manda o nome da mamãe também pra gente homenagear aqui na 91.7 FM. Já já eu volto trazendo mais música e hoje conversando com a Marli, da Ótica Prisma. Será que sai um óculos de brinde aí, meus amigos? Música.

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6: Já estamos de volta por aqui, 8h30, 8h30. Pode mandando sua mensagem, a gente vai trazendo algumas participações de hoje. Há muitas mensagens, pessoal, tá bom? Aqui, ó, bom dia, gostaria de participar do sorteio. Aqui é a Nelly, obrigado. Vamos trazendo aqui. Fala, meu amigo, bom dia, Giovanni. Manda um abraço pra piazada da Campi Autopeças. Ô, Luan, aquele abraço pra você aí. Deus abençoe, uma ótima sexta-feira. É,

0: vocês estão na final, né? Parabéns aí. Quarta-feira tem final ali na Jape. Que o time de vocês saia vitorioso, Luan. Minha amiga Mara Camargo, bom dia. Quero homenagear a minha mãe, Dona Lindamir Lopes, lá de Faxinal dos Quartins. E coloque nosso nome no sorteio. A Leonie Irene Olibratowski, que já está por aqui, Faxinal dos Quartins, homenageando a sua filha Letícia Vitória Muchinski, que é mamãe. Olá, bom dia. Sou a Raíssa Kaminski, aqui do Papiros. Manda um abraço para minha mãe, a Dona Rosângela, um feliz Dia das Mães. A Nathalie Camargo por aqui, bom dia. Não tenho a minha mãezinha, mas quero desejar um feliz Dia das Mães para todas as mamães e para as minhas filhas, que são mãe. Dona Irene São José em Correios, obrigado. Dona Zelinda, sou a mãe Zelinda Muchenik. Que joia, parabéns Zelinda, aquele abraço. Pessoal do João Paulo II, Dona Yolanda Moll. Minha mãe era Rosa Moll, já mora com Deus. É, né? Então fica só na lembrança, né? A gente vai terminar hoje com a música Estrelinha, tá? Para lembrar aí de todas as mamães que já estão junto de Deus, junto de Maria.
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0: Olá, bom dia. Gostaria de mandar um feliz Dia das Mães para minha mamãe, Dona Lourdes. E para mim, né? Gisele. Será meu primeiro Dia das Mães com a minha pequena Ayla. Parabéns, Gisele, que Deus o abençoe. Tá, feliz Dia das Mães. Curta bastante esse primeiro dia. Tira foto, faz vídeo, é, deixa de recordação. Bom dia, Leonardo Cesanowski. Quero homenagear minha mãe Vitória. Olha só, Dona Vitória Kuzusko Cesanowski, pelo seu dia. Bom dia, Giovanni. Feliz Dia das Mães a todas as mães. Quero participar do sorteio. Dona Maria do Carmo.
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0: Mais uma participação por aqui, 8h33. Bom dia, Giovanni. Que o Espírito Santo abençoe a todas as mamães. Ser mãe é um dom sublime, dado por Deus. Parabéns à minha esposa, Dona Maria Janete, que me deu 3 presentes de Deus em minha vida. E por eles, mais 6 netinhos. Olha só, professor Orlando, que mensagem bonita. Isso mesmo, né? As nossas mães, aí depois tivemos os filhos que deram os netos. Que legal, professor. Grande abraço para você.

0: 8 horas 39 minutinhos, 8h39. Olha só, aumenta o volume do rádio aí, porque quando a Marli vem na rádio, pessoal, Ótica Prisma é a nossa indicação. Não temos nem o que falar em ótica em Palmeira. Ela traz presente. E eu vi que ela chegou com uma sacola. Eu vou dar bom dia pra ela aqui. Bom dia, Marli, seja bem-vinda.
1: Bom dia, Giovanni. Seja um ótimo dia aqui pra nós, né?
0: Com certeza. Eu vejo a Marli como um sinônimo de presente.
1: Uhul, olha porque, que coisa boa.
0: Olha, pessoal, quando ela vem na rádio, eu vou te contar. Tem presente pro ouvinte, Marli.
1: Mas sempre, nossa vida, ainda mais nesse mês especial, nesse final de semana especial aí, né? Então não poderia deixar de passar em branco de jeito nenhum.
0: Com certeza. Antes, Marli, da gente conversar um pouquinho, eu tenho um sorteio pra fazer de uma garrafa térmica. Olha só, uma mãe vai levar uma garrafa térmica pra casa, tranquilo. Ó, a Marli tá vendo ali, pessoal, bonita,
1: gente,
0: a garrafa.
1: É bonita a garrafa, é estilosa. E eu já fiquei imaginando, assim, nessa garrafa, aquele cafezinho quentinho,
0: olha,
1: sabe?
0: Olha, só domingão, com a família reunida.
1: Então, nossa vida. Ou pode ser, de repente, porque ela é grande, né? De repente é pro chimarrão,
0: Onde
1: você
0: da tarde,
1: for aí, leva
0: a garrafa
1: junto.
0: Uma garrafa térmica show de bola, legal, tá? 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É, do programa do Floriano Mica no domingo, né? 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Então ele deu esse presente pra gente. A ganhadora, parabéns, foi a dona Zelinda. Dona Zelinda foi a ganhadora, Marli.
1: Olá, muito parabéns aí a dona Zelinda.
0: Isso.
1: A sortuda ali dessa garrafa bonita, dona Zelinda. Bonita mesmo. Olha, estilosa. A senhora pode levar ela pra onde a senhora for ali, que tá bonita a garrafa.
0: Com certeza. Então, dona Zelinda, pode passar aqui na emissora. Você ganhou esse presente aqui, lá oferecimento do Sebastião Castro. Marli, você chegou na rádio, tem sorteio de brinde. O que será o brinde hoje para uma mamãe?
1: Um solar. Eu trouxe um solar muito bonito, dourado, olha, assim, caliente, escura. Olha, estiloso, bonito.
0: Um solar
1: também.
0: Hoje, ó, 8h41, aberta a participação, tá, pessoal? Você vai mandar o seu nome e pra quem você vai presentear.
1: Lente em cristal também, Giovana. Essa lente de
0: cristal,
1: o que que ela é? Ela é aquelas lentes de vidro, que elas não riscam com facilidade. Geralmente, essas lentes em cristal, as marcas Ray-Ban faz bastante, né? Tem grifes aí que usam muito essas lentes em cristal por serem de boas qualidades mesmo, sabe? Então, a mamãe vai estar ganhando um óculos bonito, estiloso e de qualidade.
0: Pra você, pessoal, a qualidade do produto não temos o que falar. Ótica Prisma é a nossa indicação. Eu não vou contar o valor do produto porque a mamãe vai se surpreender. É um produto de qualidade, né, Marli?
1: Com toda certeza. Para as mamães ali tem que ser uma coisa especial, tem que ser uma coisa diferente, tem que ser uma coisa assim que realmente possa demonstrar o tamanho do carinho e do amor que a gente tem por elas, né?
0: Com certeza. Então, valendo participação agora, você coloca o seu nome, né? Vou dar um exemplo. Eu, Giovanni, né? Me chamo Giovanni e vou presentear a minha mãe, a Dona Rose, né? Porque eu amo muito ela, ela é a razão de eu estar aqui hoje, né? Então, ó, é assim que funciona, tá bom? Então, coloca o seu nome e depois aí o nome da sua mamãe. Valendo agora, 8h42. Agora a gente vai conversar um pouquinho. Tem promoção válida para esse mês de maio?
1: Mas é claro, Giovanni. E assim, essa promoção especial, como eu falei, para as mamães.
0: Sim.
1: Ela é voltada para as mamães. Quem vai ganhar é a mamãe. Então, se a mamãe comprar lá conosco, ela ganha. Mas seria mais interessante ainda se os filhos, né, fossem lá. Mãe, eu vou dar um presente para a senhora agora. Eu vou dar algo que a senhora vai usar todos os dias.
0: Com certeza.
1: E todos os dias o que seria? Seria o óculos da Ótica Prisma. Você vai estar dando conforto, vai estar dando qualidade de vida para ela. Por quê? Porque enxergar melhor, ter uma qualidade de visão é realmente algo diferenciado, né? Não é uma blusa que às vezes ela usa, às vezes ela não usa.
0: Com certeza.
1: Não é um calçado que ela vai usar só na hora de sair, né? Não, é o óculos que vai estar 100% ali no rosto dela em todos os momentos. Então, cada vez que ela enxergar melhor, ela vai estar lembrando. Poxa vida, meu filho deu esse presente aqui pra mim.
0: E que presentão, né? Então, olha
1: não,
0: só, tem
1: certeza.
0: Promoção válida, né? Aí, como que o pessoal faz pra participar dessa promoção desse mês de maio?
1: Então, comprou o óculos de grau completo, a armação e a lente. Comprou a lente simples, a básica, a branquinha, de simplesinha ali. A mamãe, ela vai poder escolher o que fica melhor pra ela. Ou ela ganha o tratamento Blue, que seria aquele tratamento que é para celular, para computador, para lâmpadas, para televisão, para aquela mamãe que é mais voltada em tecnologia, que trabalha com telas, que trabalha muito no celular ou na frente do computador. Então, esse tratamento é para essa mamãe, aquela que é voltada para tecnologia, né? Ou, né, se ela preferir, aquela mamãe que fica muito no sol, aquela que sente dificuldade com claridade, ela vai ganhar o tratamento Transition.
0: Olha
1: a
0: só.
1: A lente Transition, que é aquela que escurece no sol e clareia para dentro. Então, ela vai ganhar esse benefício totalmente gratuito. Ela paga uma lente branquinha e leva esse Transition. Ela vai levar isso daí de brinde. Válido para as lentes só de longe.
0: Sim.
1: Válido para as lentes multifocais, que são aquelas lentes de longe e de perto. Pode ser as lentes bifocais, que são aquelas que têm aquela divisória na parte de baixo. Então, qualquer lente que for comprado lá para a mamãe, vai vir esse brinde para ela.
0: Olha só, comprou a lente e a armação, você vai ganhar de brinde. Não paga nada mais.
1: Nada, nada mais. Giovanni, geralmente essas lentes Transition, esses tratamentos anti-reflexo Blue, ele tem um custo um pouquinho maior.
0: Uhum.
1: Porque são tratamentos exclusivos, diferenciados para a pessoa, né? Então, quem usa óculos sabe que geralmente já fez algum orçamento, já sabe ali que o valor realmente ele tem um custo um pouquinho
0: Sim.
1: maior. Então, quando você comprar a lente mais econômica, mais simples, a mais barata, você vai poder
0: Com
1: ganhar
0: certeza.
1: Isso, pessoal. É realmente um brinde bem diferenciado. Nós nunca fizemos essa promoção aí até hoje. É a primeira vez.
0: Primeira vez,
1: né?
0: E primeira
1: Algo
0: vez.
1: Diferenciado e especial para as mamães aí também.
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0: 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Marli, 8h48, eu agradeço a sua participação. Te parabenizo pelo Dia das Mães.
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0: Duas
1: né?
0: vezes.
1: Então, muito parabéns aí para vocês, um grande abraço, que Deus abençoe a vida de vocês com muita saúde, com muita alegria, com muita paz no coração, né? E muita resiliência também, né? Porque
0: com
1: às
0: certeza.
1: Vezes precisa com os
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1: aí.
0: Isso, e paciência, né, mãe, com os filhos. Marli, 8h49, agradeço a sua participação e um ótimo dia.
1: Abraço, tchau, tchau.

8 horas e 51 minutinhos. Pessoal, peço mil desculpas, tá? Não vou conseguir trazer todas as mensagens. A gente teve mais de 99 mensagens. No total foram 103 mensagens. Tá? A gente agradece a participação, a audiência que o programa Hora do Campo tem. Obrigado de coração. Bom dia, quero homenagear a minha mãe, a Cintia Helena Bordinhão do Vale. E gostaria de participar do sorteio do Dia das Mães. Meu nome é Isadora Gomes do Vale. Está participando sim, Isabelle. Obrigado. Olá, bom dia. Quero participar do sorteio. Vou me presentear. Isso mesmo, vale também, tá, pessoal? Você, mamãe, que vai se presentear, está valendo sua mensagem. Sou mamãe de dois. Renata Staffin, obrigado. Bom dia. Olá, bom dia. Gostaria de participar do sorteio. Gostaria de presentear a minha mãe, Dona Bernadette. Aqui quem está é a Elisiane. Olá, bom dia, sou o Rogério e queria presentear a mãe dos meus filhos, a Elisiane. Olá, bom dia, Giovanni, sou a Helena da Vila Maria. Não tenho mais a minha mãezinha por aqui, mas gostaria de ganhar esse presente pra mim. Valeu, Dona Helena. Grande amigo nosso aqui, o seu Ernesto Xavier Oliveira. Bom dia, gostaria de presentear a minha esposa, né? A mãe Cleri Albaque de Oliveira.

Olá, bom dia, Marli, ligadinha com a gente. Feliz Dia das Mães, né? Para minha mãe, a Eva Terezinha Soares Mendes. Ela também está participando com a gente. Obrigado, Marli, pela sua mensagem. Tenha um bom dia. Olá, bom dia, Giovanni. Sou a Araci. E minha mãe se chama Rosa. Olá, bom dia, o Hélio Muchinski. Quero ganhar esse óculos aí para presentear a minha esposa, que é mãe. Hélio, como que é o nome da esposa aí, meu amigo? Mamãe.

Chegando às últimas mensagens de hoje, bom dia, Giovanni. Queria presentear a minha mãe, Dona Lídia. Ou a minha esposa, né? A Sueli. Quem está por aqui, meu amigo João Campo. Ô, João, aquele abraço pra você e pra toda a sua família. Minha amiga Tia Zenaide, aquele abraço pra você, bom dia. Infelizmente não tenho mais a minha mãezinha, mas gostaria de ganhar esse presente. Ô, Dona Zenaide, um bom dia pra você. Que Deus abençoe, um forte abraço.

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1: Então, pessoal, 8 horas e 55 minutinhos, né? 8h55. Pessoal, olha só, a gente já tem então o ganhador ou a ganhadora de hoje que vai presentear a sua mamãe, tá?
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1: a gente pede desculpa, tá? Que não pôde trazer todas as mensagens, mensagens de áudio também, mas a gente vai trazendo ao longo da nossa programação. Eu sei que tem mais sorteio no meio do 20, fique ligadinho. Olá, bom dia, queria participar do sorteio e parabenizar aí a minha mãe. Luz na Leal? Será que é esse, meu amigo? Tá certo o nome aqui? E minha mãe é Rafaela Maria Leal.
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1: Um bom dia lá pra minha amiga Dona Marina. Ô, Dona Marina, saudade daquele pão de bafo, hein? Um abraço pra senhora, feliz dia das mães, tá? Que a senhora seja abençoada sempre por Deus.
0: Todas as mães do Brasil.
1: Bom dia, Giovanni, sou a Sueli, quero participar do sorteio e presentear a minha mãe, a Roseli. Pessoal, eu vou encerrando por aqui o programa de hoje, 8h55, tá? Tem as publicidades do horário, mas eu vou trazendo aqui quem ganhou. Olha só a mensagem muito bonita que chegou pra gente aqui, né? Eu já li ela, então a ganhadora aqui, ela mandou assim, ó. Bom dia, quero homenagear a minha mãe, a Cintia Helena Bordião do Vale. Gostaria de participar do sorteio do Dia das Mães. Meu nome é Isadora Gomes do Vale. Parabéns, Isadora. Tá ligadinha aí? Você ganhou esse presente, esse óculos aqui da Ótica Prisma, tá, Isadora? Que vai presentear a sua mamãe aí, a Cintia Helena Bordião do Vale. Pode passar hoje aqui na emissora, tá? A rádio fica aberta até meio-dia. Aí retorna uma hora até às 17 horas. Ou amanhã, sabadão, até às 11h30. Parabéns, então, à ganhadora, a Isadora Gomes do Vale. 8h56, me despeço com o de Paulo e Paulino por aqui e agradeço todas as participações aqui no Hora do Campo.

0: 8h58.
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Bom dia, 9h02, já está no ar o nosso Manhã do Ouvinte especial desta sexta-feira, 8 de maio de 2026. Eu sou o Helder Escolibosca, aqui na técnica, Giovanni Karoski. Bom dia, até às 10 horas, muita música no ar, muita emoção, mensagens, homenagens especiais para as mães e, claro, tem presente também para você, mãe. Então, desde já fica o nosso convite para você participar conosco. A gente está só começando nesta sexta-feira e com ela o encerramento de mais uma semana. Uma semana de trabalho, de lutas, de vitórias silenciosas, de desafios vencidos e de pequenas bênçãos recebidas no caminho. Mas esta sexta tem um sentimento especial. É a última manhã antes que a gente tem aqui esse contato através do rádio para homenagear no Dia das Mães. E falar de mãe é falar de colo, de cuidado, de força silenciosa, de amor que não mede esforço, de alguém que muitas vezes se esquece de si para lembrar primeiro dos filhos. Se você ainda pode abraçar sua mãe, abrace. Se pode ligar para ela, ligue. Se pode agradecer, agradeça. Porque amor de mãe é presente que o tempo ensina e valoriza ainda mais. Se você tem sua mãe agora por perto, faça um ato deste, né? Faça um gesto de amor pela sua mãe. Ela está aí do seu lado? Ela está aí no interior do nosso município? Ou na cidade? Está em outro município? Liga para ela. Aproveita o dia de hoje. Infelizmente, a nossa vida é um sopro, né? Tem aquela letra da música que fala. E a gente tem que aproveitar o momento. Inclusive, essa semana toda a gente vem refletindo sobre isso. Não espere chegar ao local da sua viagem para depois você aproveitar. Viva o momento, viva o caminho. E hoje é o dia de você prestar esta homenagem para sua mãe. Domingo é o dia escolhido, né? Segundo domingo do mês de maio. Mas hoje você pode demonstrar este amor, este gesto de amor e carinho pela sua mãe, para quem, né, gerou a sua vida. Quem sabe amanhã possa ser tarde, né? A gente não conhece o livro da vida, não sabemos o que está escrito na próxima página. É pesado falar isso? É a nossa vida. Não é aquele amor que cuida em silêncio, reza em segredo e permanece, mesmo quando o mundo inteiro vai embora. 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
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Já são 9 horas e 10 minutos, então eu quero começar aqui com as participações das mães. Olha, já conta pra gente quem é a sua mãe e por que ela é a melhor mãe do mundo. Você vai mandar um áudio pra nós ou mensagem de texto, fica à vontade, para o 429-9953-3669. É nosso contato aqui no estúdio. Você já tem? Já salvou? Vou repetir. 429-9953-3669. A sua homenagem vale participação no sorteio especial do Dia das Mães aqui no Manhã do Ouvinte. Nós temos dois presentes para sortear entre todas as participações. Só que eu quero ouvir de você. E seria legal se você pudesse gravar um áudio. Detalhe, curtinho, rápido, para a gente conseguir atender o maior número de ouvintes, né? Fala para nós, por que que a sua mãe é a melhor mãe do mundo? Você já parou para pensar? Aquela comida gostosa, aquele tempero, né? Não tem. O amor de mãe é diferente. Só a minha mãe sabe os meus gostos. Só a minha mãe me entende, né? Então, já parou para pensar? Cada um de nós temos, cada um, a nossa mãe. Mas a minha mãe é diferente.

e a temperatura despenca para mínima de 3 graus. A máxima não vai passar dos 15. Então mantém tudo isso que a gente vem falando desde segunda-feira. Chuva hoje, amanhã muita chuva, tem chuva também no domingo e temperatura cai para 3 graus, começa a nossa segunda-feira. 9h13, a gente vai começar aqui com a reflexão. Nesta sexta-feira, não poderia faltar também aquela mensagem, aquela historinha para a gente refletirmos juntos.

O menino pequeno perguntou ao pai: pai, por que que a mãe sempre fica acordada até eu chegar em casa? O pai sorriu e respondeu: porque coração de mãe não dorme enquanto o filho não está seguro. Anos se passaram, aquele menino cresceu, virou homem, casou, teve filhos e a vida ficou corrida. As ligações para a mãe ficaram raras. As visitas cada vez mais curtas. Até que, certo dia, ao colocar seu filho para dormir, percebeu que ficou ali, sentado ao lado da cama, apenas olhando, esperando ele pegar no sono em paz. Naquele instante, lágrimas escorreram. Ele finalmente entendeu. Entendeu as noites em claro, as preocupações silenciosas, as orações feitas bem baixinho. Às vezes que a mãe dizia: vai com Deus, mas ficava esperando até ouvir o portão abrir de novo. Naquela noite, pegou o telefone e ligou. Do outro lado, a voz já conhecida atendeu: filho, aconteceu alguma coisa? Ele respondeu com a voz meio embargada: não, mãe, tá tudo tranquilo. Eu só liguei para dizer obrigado por tudo aquilo que só agora eu consegui entender. Às vezes, a gente demora para perceber. Mãe é amor, que se doa por inteiro, sem pedir nada em troca. É abrigo, é força, é bênção de Deus em forma de abraço. Se puder hoje, diga que ama. Ela talvez esteja esperando ouvir isso há muito tempo. 9:15, e nesse fim de semana, abrace sua mãe com o coração inteiro, porque carinho dado hoje vira lembrança bonita para sempre. Vem aí, no dia que eu saí de casa, Zezé de Camargo e Luciano, bom dia, 9:15.

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8: Olá, pessoal. Quem fala com vocês é o cantor Daniel. Alô, mamães. Um beijo especial para todas vocês. Muita saúde, muitas alegrias, muitas felicidades. Parabéns pelo seu dia. Obrigado por vocês existirem em nossas vidas, viu? Um beijo, mamães.
1: Nove horas e 22 minutos. Olha, a gente está aqui, né, com o nosso programa hoje. Muitas participações, está gostoso demais. Eu quero agradecer desde já a sua audiência, a sua companhia. Giovanni, alô família Rigoni, bom dia. Olha, já tem áudios aqui, a gente está preparando, eu já vou trazer a participação. Quero homenagear a minha mãe, a Terezinha, ela é a melhor mãe do mundo, eu amo minha mãe. Sou Gustavo Henrique Zerva, paiol do fundo conosco, bom dia. Dona Bernadette, bom dia família Ipiranga, Helder. Eu não tenho mais a minha mãe, mas os meus ensinamentos estão presentes na minha vida. Saudades da minha mãe querida. Abençoado final de semana, família Ipiranga. Parabéns, dona Bernadette, uma super mãe, né? Que Deus continue abençoando a senhora. Bom dia, parabéns aí a todas as mães. Olha a Claudete conosco aí no Boqueirão, homenagear minhas filhas queridas, filha a Francine, Fernanda, Naila, que me deram 3 netas lindas. Vovó, mãe duas vezes, é verdade. Parabéns aí a todas as mães da família. Inclusive está parabenizando também
9: a doutora Márcia, né, pelo seu Dig, a mãe da Antonella, Claudete aí do Boqueirão. Obrigado pelo carinho. Sempre vou na farmácia conversar com ela. Muito atenciosa com a gente. Obrigado. Eu que agradeço pelo carinho de vocês. Vai compartilhando conosco, vai contando também. Já quero aqui mandar um abraço para minha mãe. Alô, dona Paulina. Feliz Dia das Mães de todos nós, né? Aí da Fernanda, da Ana Paula, Willimar, eu. Parabéns por ser esta mãe super amorosa conosco. Até a Márcia fala, né? Eu tenho duas mães. A Elizabeth, que é a mãe lá em Ponta Grossa, e a dona Paulina, que é uma super mãe para mim também aqui. A nossa gratidão a todos os gestos de amor e de carinho que a senhora tem conosco. Bom dia, linda reflexão, mãe. São imensos amores, que Deus nos abençoe. Meninos da Rádio Ipiranga, Deus Nossa Senhora, a mãe de todos. Obrigado, olha que bonita essa mensagem. Alô, seu Ademir, bom dia, Helder. Alô, Ademir Franco, lá do Poço Grande. A Irene, o José, a minha mãe é a melhor mãe do mundo, porque me deu a vida e faz comidas gostosas. Ai, ai, ai. Roberto Rivelino, bom dia, estamos na escuta aí. Toca Mãe com Rick Renner. Vai para minha mãe, que mora em Ponta Grossa. Um abraço, Marcelo Scheid. Bom dia também, obrigado pela audiência. Eunice, minha mãe Alice Cap é tudo em minha vida. Ela que me deu a vida e também cuida muito bem de mim, mesmo nas dificuldades da vida. Ela merece esse presente. Bom dia, Helder. Sou Dejanir Varchak. Queremos homenagear a mãe dos meus filhos, Renan e Lívia, por tudo que ela faz por nós. Feliz Dia das Mães, Amara Camargo. Bom dia também. Minha mãe é o meu primeiro amor, minha melhor amiga e a prova viva de que é uma super heroína. Não usa capas, usa sorriso. Que bonita homenagem. Bom dia também. Homenagem aí para todas as mães. A minha mãe é uma guerreira aos 84 anos de vida. Alô, dona Josefa Muchinski. Parabéns pelo Dia das Mães. Te amo, mãe. E gostaria de ouvir a música com Roberto Carlos. Como é grande o meu amor por você. A Ivete que está mandando para nós. Homenagem especial da família. Lá para todas as mães também que estão conosco. Bom dia, Neuza Maria Galdino. Raí, alô meu amigo, bom dia. A Raíssa também está por aqui nos papiros. A minha mãe é a melhor do mundo, pois sempre está comigo nos momentos mais difíceis que passei. Sempre me manteve em pé para que eu não desistisse. Obrigado, mãe. Te amo, mãe. Rosângela Kaminski, 9h26. Conta pra gente aqui quem é a sua mãe e por que ela

0: especial e o cuidado com a sua saúde. Márcia, seja bem-vinda. Bom dia!
1: Bom dia, Helder. Bom dia aos nossos ouvintes. 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
0: Bom dia, Márcia. Obrigado. Corre lá. 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Olha a quantidade de mensagem que eu tenho aqui. Eu vou fazer o possível para ler o maior número de mensagens. Mas peço já desculpas, porque o tempo não vai permitir eu ler todas elas no ar, tá certo? Tem aqui, ó, a Dona Elf participando conosco. Ela conta: não tenho mais a minha mãe, sou a mãe do Emerson e da Claudete, netos Otávio e Amanda e João Pedro. Parabéns para a Márcia, abraço para vocês. Parabéns para a senhora, Dona Elfi, feliz Dia das Mães. Professor Orlando conosco também. Helder, quero a canção do Padre Zezinho, Senhora e Rainha, onde Nossa Senhora, a nós apresentada como a maior mãe que nos conduz a Deus. Que Nossa Senhora abençoe todas as mamães aqui da terra e acolha com seu manto divino a todas as mamães que já nos deixaram. Em especial, homenageio a minha esposa, Maria Janete, que com o dom divino me presenteou com 3 filhos e mais 6 netos e todos os dias nos alegra com a sua presença. Que mensagem bonita! Tem áudio também que chegou aqui no programa, vamos atendendo participações. Quero agradecer nossa ouvinte, a Roseli Costa Gonçalves. Bom dia, Roseli!
2: Bom dia! Quero homenagear a minha linda mamãe, Jurita Ribeiro Costa, e que é meu exemplo de amor, de bondade, empatia, carinho, responsabilidade e muito mais. Eu te amo, minha mamãe. Que Deus a abençoe e proteja sempre. Gratidão, gratidão, gratidão. Parabéns também a todas as mamães. Um abraço bem carinhoso e quentinho à minha mamãe e a todas as mamães. E a sua bênção.
0: 9h31, que bela homenagem. Parabéns aí para todas as mães da família, Roseli. Um abraço para vocês. E agora, uma canção para abraçar com o coração todas as mães que nos acompanham nesta manhã. Porque mãe é amor que não conhece medida.

0: Bom dia, sou Ana Vanilde Wendler Rigoni, aqui do Pinhal de Cima. Queria homenagear a minha mãe, Dona Wanda Wendler. Ela mora ali no Pinheiral de Baixo. Ela sempre foi uma mãe dedicada, muito abençoada por Deus. Queria muito homenagear ela, desejar tudo de bom para ela, muita paz e saúde e felicidades.
1: Que homenagem bonita. Parabéns aí a todas as mães. Alô, dona Ana, também parabéns, felicidades. E a gente vai para o intervalo rapidinho, 9h34. Já já eu volto com mais mensagens, mais participações. Você também vai contando para nós também aqui. Manda sua mensagem no WhatsApp da rádio. Conta pra gente quem é a sua mãe e por que ela é a melhor mãe do mundo. Manda seu áudio, manda mensagem escrita, a sua homenagem. Vale participação no sorteio especial do Dia das Mães, aqui do Manhã do Ouvinte. Já tem o nosso contato? Ainda não? Salva aí, 429-9953-3669. Eu volto já!

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0: olha.
1: É, hoje a música fala por muitos filhos que talvez nem consigam colocar em palavras o tamanho do amor que sentem por sua mãe. Já são 9h38, as mensagens estão chegando por aqui. Dona Lourivete, obrigado pela sua participação também. Parabéns, feliz Dia das Mães. E ela escreveu para nós, a homenagem especial a todas as mães do mundo. Hoje não tenho mais a minha, foi muito cedo, mas deixou o maior exemplo de amor e carinho. Feliz Dia das Mães para Márcia, para Dona Paulina. Saudades. Um abraço, Dona Lourivete. Tudo de bom para a senhora. Daqui a pouquinho eu vou trazer uma música que ela é bastante recorrente. A gente traz aqui na nossa programação. E nesse momento, a letra dela, a música Estrelinha, vai trazer também este amor, né? Transmitindo este carinho pelas mães que já não estão mais conosco. Já já eu vou trazer esta música para atender aqui o pedido de muitos filhos que hoje celebram já esta data, mas sem a presença física das mães aqui conosco. 9h39, eu vou correr para as lojas MGM! 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
2: Um bom dia, tchau, tchau!
1: Tchau, tchau! E olha, a gente preparou uma música para trazer agora, só que eu tenho muitas mensagens, quero trazer mais um áudio aqui, inclusive a participação lá da Joanise agora. 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E a Joris está participando conosco, inclusive, prestando homenagem especial para sua mãe. Alô, dona Olga, bom dia!
0: Bom dia, Helder, bom dia, ouvintes. Então, hoje eu queria homenagear minha mãe. Falar para ela que eu amo muito ela, que ela é meu exemplo. Me inspiro muito nela pela sua alegria, por seu carinho, sua dedicação. E desejar também a todas as mães e clientes ali da Bela Ótica também, meu carinho e gratidão.
1: Obrigado pela participação aqui, Joanise. Parabéns para sua mãe, a você também, que é mãe, né? 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Alô, mãe, coloca mais água no feijão aí, ó. Seu filho tá chegando, final de semana, reunir a família, celebrar a especial, o Dia das Mães.

0: Eu vou lendo mensagem aqui junto com esta música, o Dirceu de Oliveira e do Arco-Íris, mandando um abraço, feliz Dia das Mães para minha mãe, a dona Natália Olibratowski de Oliveira, lá em Santa Bárbara. Parabéns também a Rosibere de Oliveira, aí dos meus filhos, feliz Dia das Mães. Valeu, meu amigo! A Sueli Kubiak também escreveu para nós aqui, num sentimento, né, diferente. Esse vai ser o primeiro Dia das Mães sem a minha mãe, mas agradeço por tudo que ela fez por mim, pelos meus irmãos, a pessoa batalhadora, guerreira, que foi. Te amo para sempre, minha mãe querida. Neuza Burginski, bom dia. Pedro Cesanoski, bom dia. Gostaria de ouvir Santa Maria do Brasil e ofereço para todas as mamães do mundo. Valeu, Pedro. Obrigado também. Bom dia, Helder. Tudo bem? Feliz e abençoado Dia das Mães. Sinto falta da minha querida mãe. Faz 26 anos que ela não está mais entre nós. Um feliz Dia das Mães para minha esposa, a Mariluz, que é a mãe dos nossos filhos, a Heloísa e Daniel. Desejo um feliz e abençoado Dia das Mães. Também, bom dia, quero homenagear a minha mãe, a Eva Padilha da Silva, e para todas as mães. Valdineia, bom dia, de Queimadas, homenagem para minha mãe, a Madalena da Vilinha. Aquele abraço também, Mara, obrigado. A Mariga, não tenho mais a minha mãe, mas sou mãe e quero participar também aí do programa. Parabéns. Seu Venceslau Cru, obrigado pela audiência, na escuta. Parabéns a todas as mães do mundo. A minha esposa, Lourdes, obrigado também aí pela audiência de vocês na Mandaçaia. Bom dia, Helder. Não tenho mais a minha mãe, mas desejo um feliz Dia das Mães a todas as mães que estão na escuta. E um feliz Dia das Mães para minha nora, a Berenice Kaminski, que me deu o maior precioso neto, Davi. É tudo para nós. Parabéns, Solange. 9h48, eu vou para o intervalo rapidinho. Luzia Costa conosco. Bom dia também. Zenei Kosmaski, Colônia Maciel, manda um beijo para minha mãe, a Terezinha Zaki. E parabéns pelo Dia das Mães. Está nos ouvindo lá também. A todas as mães. No intervalo, eu volto já, olha, para o último momento do programa, para a gente prestar aqui mais homenagem, realizar sorteio e trazer música para você que está conosco. Matilde, Marilda, alô todo mundo, Ademir, quanta gente que chegou aqui, a todas as mães, a Marta Gantas, parabéns. Aí homenagem para as filhas também, a Elisete, Elisiane, alô todo mundo, já eu volto, 9h49 agora.
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Já são 9h52 aqui na Ipiranga. E toda mãe tem um coração onde cabem preocupações, renúncias, fé e um amor infinito. Mãe é isso, né? Mãe é tudo pra nós. Mãe, presença que conforta, voz que acalma e amor que permanece para sempre na memória e no coração. 9h53, caminhamos para o final do nosso programa de hoje, agradecendo o carinho, a audiência e a grande participação dos nossos ouvintes de casa, em nome da Farmácia Santo Antônio, Loja Beth. 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Alô Gisele, parabéns, feliz Dia das Mães. 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E a Vida Exames Palmeira. 9h55, vamos concluindo aqui com as ganhadoras dos presentes. Bom dia, Helder. Hoje quero homenagear a minha mãe, Lindamir Lopes Camargo, por tudo o que já fez e ainda faz por todos nós. Que Nossa Senhora sempre lhe abençoe e conceda muita saúde, gratidão e amor. É a palavra que define tudo isso. A Mara Camargo, do Faxinal dos Quartins, é uma das ganhadoras. Ela que participou conosco, assim como dezenas de ouvintes mandaram mensagem, e a Mara é uma das ganhadoras. Mara Camargo, vem buscar aqui o seu presente. Tem brinde especial hoje no programa para você homenagear a sua mãe. Mais uma mensagem. Bom dia, Helder. Minha mãe é a melhor pessoa que existe no mundo. É uma pessoa de bem com a vida. Nunca briga comigo e sempre me apoia em meus momentos difíceis. Ela está comigo na alegria e na tristeza. Ela é a minha companheira e não imagino viver sem ela. Te amo, mãezinha. Minha guerreira. De Uni de Fátima Cap de Lima, para sua mãe, Alice Cap do Monte Alegre. Parabéns, feliz Dia das Mães, Alice! E a Euni, que ganhou também o presente, é só retirar conosco aqui na Ipiranga. Hoje, o dia é de agradecer. Agradecer a Deus pelo dom da vida de cada mãe, mulheres de coragem, de fé, de luta e de um amor que não conhece limites. Nossa gratidão a todas as mães que diariamente transformam cansaço em cuidado, preocupação em oração e pequenos gestos em grandes demonstrações de amor. Vocês são bênção, colo, força e luz na vida de seus filhos. E neste momento, queremos também abraçar com carinho aqueles que já não têm mais a presença física de sua mãe. Que fique no coração a lembrança dos ensinamentos, do amor vivido e da saudade bonita que nunca apaga. Quem marcou nossa vida para sempre.
Mãe é presença eterna no coração de seu filho. A todas as mães, aqui estão conosco e as que hoje vivem na memória e na eternidade. Nossa homenagem, nossa gratidão e o nosso carinho. Feliz Dia das Mães. Um bom final de semana. Tchau, tchau.

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0: Louvado seja nosso Senhor Jesus Cristo, para sempre seja louvado. Queridos irmãos e irmãs, estamos prestes a celebrar o Dia das Mães. Que alegria! E nós estamos com aquela ação, hashtag Mães Inabaláveis. E você me também faz a questão de me colocar lá, para que eu possa postar. Filhos queridos, segundo dia, Jesus das Santas Chagas, restaurai meu coração. Repita comigo, Jesus das Santas Chagas, restaurai o meu coração. Nós estamos na sexta-feira da misericórdia. Misericórdia divina que brota do seio do Pai, eu confio em vós. Quero saudar a todos, a partir da Rádio Evangelizar, de onde tudo começa. As rádios irmãs, cujos nomes cito neste momento. É Jesus. Saúdo a você pela TV Evangelizar, sinal digital em todo o país, em várias cidades, canal aberto. Pelo YouTube Padre Manzotti Oficial, aplicativos da Associação Evangelizar é Preciso e todas as plataformas digitais. Amados filhos e filhas, vamos passar esta hora de oração, de testemunho, de leitura orante. E nós iniciamos na Trindade Santa, então faça comigo o sinal da cruz. Não tenha vergonha, você está num carro, você está numa fila para ser atendido pelo médico, você está no seu trabalho, em nome do Pai, do Filho, do Espírito Santo. Amém. Misericórdia divina que brota do seio do Pai, eu confio em vós. E o Evangelho nos mostra que naquele tempo, Jesus disse aos seus discípulos: este é o meu mandamento, amai-vos uns aos outros como eu vos amei. Ninguém tem maior amor do que aquele que dá a vida por seus amigos. Vós sois meus amigos, se fizerdes o que eu vos mando. Já não vos chamo servos, pois o servo não sabe o que faz o seu senhor. Eu chamo de amigos, porque vos dei a conhecer tudo o que ouvi do meu Pai. Não fostes vós que me escolhestes, mas fui eu que vos escolhi, e vos designei para irdes e para que produzais fruto e que o fruto permaneça. O que então pedirdes ao Pai em meu nome, Ele vo-lo concederá. E se eu vos ordeno, amai-vos uns aos outros. Senhor, sua palavra é clara. Antes, já vi o preceito de amar uns aos outros. Mas existe algo diferencial aqui. Amai-vos uns aos outros como eu vos amei. Então a referência do amor não é sentimento. A referência do amor é amar como Jesus amou e como Jesus amou. Amou numa totalidade. Amou sem restrição. Amou até a morte e morte de cruz. Porque ele mesmo disse: ninguém tem maior amor do que aquele que dá a vida pelos seus amigos, e vocês são meus amigos, já não vos chamo servos. Senhor, ensina-me a amar. Um amar dilatado, um amar além das minhas fraquezas. Não amar porque a pessoa merece. Não é um amor meritório. É um amor mandamento. E isto, Senhor, implica amar o inimigo. Lembre-se, Jesus amou mesmo aqueles que lhes colocaram na cruz. Pai, perdoa-lhes, eles não sabem o que fazem. O amor implica perdão. A pergunta para mim e para você: como nós amamos hoje? A fé não é a ausência da dor, é saber onde ancorar, e é em Jesus Cristo. Filhos queridos, diga forte: minha fé, minha fé em Deus é inabalável. Sobe o som, sacristão. Minha fé, dai-me uma fé inabalável. Dai-me uma fé inabalável, Senhor, mesmo quando não há motivos para amar, que eu ame.
1: Que ninguém conseguiu ver.
0: Que eu seja capaz de amar.
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0: mesmo quando a inimizade persiste. Amar os algozes. Isso nos liberta, filho. Não quer dizer ser voltar à amizade, voltar a... a convivência. Às vezes é preciso estar distantes, mas sem raiva, sem ressentimento, sem desejo de vingança. A fé em Deus nos leva a isso, porque é um mandamento do Senhor, não é um conselho. Então minha fé é inabalável em Deus. Diga isso: dai-me, Senhor, uma fé inabalável. Vai, reza isso. Reforce isto. Mesmo quando eu duvidei,
1: mesmo quando eu
0: Deus esteve comigo.
1: Tu permaneceste.
0: Vai, sacristão.
1: Mesmo quando eu te
0: acusei, mesmo quando eu te acusei, Deus, me chamaste pelo nome.
1: Deus passou
0: pela cruz,
1: venceu.
0: Deu a vida pelos seus amigos e por todos. E eu volto a respirar, porque diante dos olhos de Deus, nós temos paz. Vai, filho, e pense nas pessoas que você tem que perdoar hoje. Tem que amar, amar mesmo sentir, amar mesmo tendo muitos questionamentos. Jesus diz: isso eu ordeno, amai-vos uns aos outros. Amai-vos é um mandamento. Então traga as pessoas que você menos ama hoje. Eu repito, ofereça este programa hoje às pessoas que você menos ama. Se você preferir, que não ama o bastante, que te fez sofrer, que te fez e te faz sofrer. E peça: Senhor, eu quero amá-los. Tem coragem disso? É mandamento do Senhor. Eu vou para o intervalo, eu volto já. Volte comigo.
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0: Mas Deus.
1: E vamos declarar amor às mães. Você faça isso. Pega uma foto da sua mãe e poste hashtag Mães Inabaláveis. Mas não esqueça de me marcar. Padre Manzotti Oficial. Nossa, que bolo mais lindo, que arranjo mais lindo. Vai pra frente, sacristão. Olha aí, deve ser duas gerações de mães, mães, avós e netos, terceira, mais uma mãe. Vai lá, poste hashtag Mães Inabaláveis e me marque Padre Manzotti Oficial, meu abraço carinhoso. Faça a sua declaração de mãe, poste a foto de sua mãe. Que coisa mais linda, gente, o pessoal fazendo isso com muito carinho. As mães merecem o nosso reconhecimento. Chimarrão aí, gostei de ver. Mãe, obrigado, mãe, por todo o seu amor. Continue fazendo, declare seu amor para o Brasil inteiro. Luzia, que a paz de Jesus esteja com você, Luzia.
2: Amém.
1: Você fala de onde, querida?
2: Eu falo de Cachoeira do Itapemirim.
1: Deus a abençoe, meu abraço, a Cachoeira do Itapemirim. Você é mãe?
2: Sou.
1: Então, desde já, parabéns pelo Dia das Mães.
2: Amém, obrigada.
1: Como que você me acompanha aí?
2: Eu te acompanho mais pelo YouTube, porque eu trabalho o dia inteiro, aí eu escuto mais pelo YouTube.
1: Tá bom, apesar...
2: Mas aqui tem a Diocesana,
1: TV, tem a TV... Evangelizar, canal 44.1.
2: Isso.
1: Diga lá, Luzia, a palavra é sua.
2: Eu quero dar um testemunho.
1: Por favor, para o mundo inteiro.
2: Da minha libertação de um adultério.
1: Oh, meu Deus, vamos lá.
2: Depois de um ano de separação que eu tive, eu conheci uma pessoa. Que ele disse para mim que era casado, mas estava separado, não tinha mais nada com a esposa, né? Falou que ele A e B, tudo que uma mulher acredita. E eu caí nessa.
1: Tá.
2: Aí fiquei vários anos com ele e tal, e ele sempre falando que não tinha ninguém. Mas eu sempre andava assim, desconfiado, porque já não acreditava mais em nada. Aí um momento depois eu fui descobrir, entendeu? Que ele não falava tudo e era tudo o que ele não dizia.
1: Ele tinha uma família, isso?
2: Ele tinha família, mas ele falava que não tinha.
1: Entendi.
2: Que não estava com ela, que só ia para ver os filhos.
1: Entendi.
2: Né? Aí foi neste momento, eu não acreditei mais nele, foi me pedir, eu me apeguei na novena das Santa Chagas para poder me libertar disso.
1: Tá certo. Né? E você
2: conseguiu? Consegui, graças a Deus. Estou firme e forte na igreja, sou casada no religioso, mas estou separada do meu marido, né? E eu vivo hoje sozinha, graças a Deus, não quero me arrumar mais ninguém. Eu falei mesmo que nem São José, ele não vai fazer isso comigo, não.
1: Entendi, filha. Entendi. Não, filha, tá certo. É, você... está separada, é lamentável, mas você tomou uma decisão. Que a partir disso...
2: Escolhi Cristo.
1: Isso. É muito nobre isso. Inclusive, foi um dos conselhos de Paulo, né, que a gente escutou em Romanos. Hoje nós vamos começar Jó, mas...
2: Isso. Paulo eu estou acompanhando todos os dias.
1: Isso. E que bom que você optou por Jesus Cristo... Não é ficar só, mas é viver a solitude e entregar sua vida ao serviço de Deus. Então, graça recebida...
2: É, graça testemunhada. E o do meu filho também, padre.
1: Conte.
2: Eu recebi a conversão do meu filho.
1: Conte para nós, filha, é muito importante.
2: Ele ficou, assim, aos 16 anos dele, Ele se afastou da Igreja Católica, né? Porque conheceu uma de outra religião. Aí ele foi, começou a ficar rebelde, não quis mais me acompanhar na igreja, não quis mais fazer nada, né, disso. E até parar de estudar direito, até nos estudos ele se afastou um pouco, né?
1: Entendi.
2: E com isso eu não conseguia falar com ele, porque ele só vivia gritando comigo, só discutia comigo, ele não sabia
1: Entendi.
2: me ouvir. Aí eu fui, peguei, falei assim, bom, eu vou ouvir o conselho do padre, que ele falou que quando chega nessa idade, a gente não deve falar, a gente vai orar, né?
1: Isto.
2: O senhor falou mesmo, o senhor falou que
1: Isso.
2: chega na adolescência, não adianta falar, é orar por eles e pronto.
1: Não vale a pena
2: E
1: brigar por esse motivo, é dar o testemunho e esperar a sementeira brotar de novo.
2: isso, aí a semente foi, brotou,
1: Que bom.
2: assim.
1: Louvado
2: Brotou
1: seja
2: e eu
1: Deus.
2: louvo todos os dias. Nossa, que maravilha que tá meu filho.
1: Amém.
2: Agora ele toca até no meu grupo que eu participo, ele toca.
1: Olha aí, um
2: Graças
1: servo de
2: a
1: Deus, um
2: Deus.
1: servo da igreja.
2: Isso. Olha lá, né, se um dia Deus escolher ele para ser padre também.
1: Ó,
2: Não sei,
1: joelho
2: só a
1: dobrado,
2: vontade
1: filha.
2: de
1: Vamos
2: Deus.
1: pedir a Deus. Tá
2: Com
1: bom, Luzia?
2: certeza. Tá
1: Feliz Dia
2: bom.
1: das Mães, Deus abençoe. Um abraço à Cachoeira do Itapemirim, Espírito Santo. Olha, dois momentos na vida da Luzia que marcou. E eu digo a todos os pais, gente. Chega uma fase que os filhos começam a ficar rebeldes, começam a ficar distantes, mas por isso é importante a infância, o exemplo, ir à missa, levar na catequese, fazer o processo, é muito importante isso. Vem a crise, mas depois volta. Um grande abraço, YouTube TV Evangelizar, canal 44.1, Rádio Diocesana, Padre Nildo. Rádio Mania FM Letícia, Dom Luiz Fernando Lisboa, de Cachoeiro do Itapemirim. 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E já vou dizendo, pega a tua Bíblia. Pega a tua Bíblia. Pega o teu livro inabalável. Isso mesmo, Bíblia e o livro inabalável, que nós voltamos com a leitura orante de Jó. Você vai ficar maravilhado com a leitura orante de Jó. Daqui a pouco, depois do intervalo.
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E toca a corneta, sacristão, porque hoje nós começamos a leitura do livro de Jó. Abra tua Bíblia. Leitura orante. Estou aqui. Livro de Jó, capítulo 1, versículo 1. Primeiro faremos a leitura, depois eu faço o contexto e depois vamos aprofundando. Abra seus ouvidos, dilate o seu coração. Nós começamos hoje uma história que vai marcar a nossa vida, uma história que vai tocar profundamente os nossos próprios questionamentos. Início do livro de Jó, capítulo 1, versículo 1. Na terra de Uz morava um homem chamado Jó. Ele era bem honesto, temia a Deus. Comece a grifar: honesto, temia a Deus e procurava não fazer nada de errado. Três virtudes que são apontadas já no início. Bom. Vamos lá. Primeiro, era um homem bom. Segundo, um homem honesto. Terceiro, temia a Deus. Quarto, procurava não fazer nada que fosse errado. Vamos repetir, porque é importante entender isso. Na terra de Ur morava um homem chamado Jó. Quem era Jó? A palavra já diz. Primeiro, um homem bom. Segundo, honesto. Terceiro, temia Deus e procurava não fazer nada que fosse errado. Sigamos versículo 2. Jó tinha 7 filhos e 3 filhas. E era dono de 7.000 ovelhas, 3.000 camelos, 1.000 bois, 500 jumentas. Tinha também um grande número de escravos. Enfim, Jó era o homem mais rico de todo o Oriente. Versículo 4. Os filhos de Jó iam às casas uns dos outros e davam banquetes, cada um por sua vez. E as 3 irmãs eram sempre convidadas para esses comes e bebes. Quando terminava uma rodada de banquete, Jó se levantava de madrugada e oferecia sacrifícios em favor de cada um dos seus filhos para purificá-los. Atenção, mais um aspecto importante. Jó sempre fazia isso porque pensava que um dos filhos podia ter pecado, oferecendo a Deus em pensamento, ofendendo a Deus em pensamento. Então era um homem que rezava diariamente, oferecia sacrifícios pelas ofensas dos filhos. Versículo 6. Chegou o dia em que os servidores celestiais, agora partindo para outra dimensão, escute bem isso, é início do livro de Jó. Chegou o dia em que os servidores celestiais vieram apresentar-se diante de Deus o Senhor, e no meio deles veio também Satanás. Deus perguntou, aqui está o Senhor, eu vou traduzir por Deus, tradução livre, para você entender o sujeito. Deus perguntou a Satanás, de onde você vem vindo? Satanás respondeu, estive dando uma volta pela terra.

0: passeando por aqui e por ali. Aí Deus disse: você notou que o meu servo Jó? No mundo inteiro não há ninguém tão bom e honesto como ele. Ele me teme e procura não fazer nada que seja errado. Atenção de novo. Satanás foi diante de Deus. Por onde você anda, Satanás? Ando na terra, por ali e por aqui. Deus disse: você notou meu servo Jó? Ele é um homem tão bom, honesto. Ele me teme e procura não fazer nada de errado. Satanás respondeu: será que não é por interesse próprio que Jó te teme? Tu não deixas que nenhum mal aconteça com ele. Veja como Satanás é, de fato, agora chega a ser redundante, diabólico. Tu não deixas que nenhum mal aconteça a ele, a sua família e tudo o que ele tem. Abençoas tudo o que ele faz, que Jó faz. E no país inteiro, ele é o homem que tem mais cabeças de gado. Versículo 11, grife. Mas se tirares tudo o que é dele, verás que ele te amaldiçoará sem respeito. Olha a tentação de Satanás. Se tirares tudo o que é dele, verás que ele te amaldiçoará sem nenhum respeito. Então Deus disse a Satanás: pois bem, faça o que quiser com tudo que Jó tem, mas não faça nenhum mal a ele mesmo. Então Satanás saiu da presença do Senhor. Pegue o livro inabalável, e eu já faço a explicação da primeira parte na página 37. Antes que a tempestade se abatesse sobre sua vida, Jó não era apenas um homem rico, ele era um homem de caráter. Este caráter não foi construído no meio da dor, mas nos bons tempos. A relevância do caráter de Jó é fundamental para entendermos o que se seguiu. Sua firmeza na fé não surgiu do nada. Foi resultado de uma vida inteira de confiança e integridade. Ele era uma rocha construída, não na areia, mas na obediência a Deus, pronta para enfrentar o vento que soprasse. A firmeza de Jó fazia transparecer sua retidão, sua justiça, sua caridade. Voltamos rezando a partir do texto proclamado, a partir da reflexão feita do livro Inabalável, que eu indico página 37, voltamos em oração. Volte comigo.
1: Quando alguém que ama...
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0: E como é o primeiro dia? Primeiro dia da leitura de Jó, nós vamos sempre seguir essa estrutura. Sempre. Todo o tempo. Leitura bíblica, complementando com aquilo que foi escrito no livro Inabalável e oração. Então agora, dentro da dinâmica da leitura orante, conte para você mesmo a história de Jó. Jó, um homem que vivia numa terra, não importa o nome, detalhe sem importância, o nome da cidade. Vivia bem. Muitos camelos, muitos bois, muitas ovelhas, família numerosa, 7 filhos, se banqueteavam. Jó rezava todos os dias após o banquete, oferecendo a Deus sacrifícios se por acaso os filhos tivessem ofendido a Deus em pensamento. Mas houve uma reunião no céu e os anjos, os seres celestiais foram diante de Deus. Satanás se apresentou. Deus perguntou: por onde andas? Andavas? Satanás respondeu: na terra, andando por aí, por aqui. Continua andando, viu? Satanás continua andando por aqui, por ali. E Deus disse: você olhou para Jó? Como é um servo fiel, faz o bem e me teme. Satanás, na sua astúcia, porque Satanás, ele perdeu a divindade, a santidade. Mas não esqueça, Satanás é um anjo decaído e não perdeu a inteligência, sagacidade. E ele diz: ah, Jó, pudera, claro, ele faz isso por interesse. Tu abençoas a tudo, lhe dá tudo, não deixa que nada lhe aconteça de mal. Tire as coisas que ele tem, tire tudo que ele tem, e verás que ele vai te amaldiçoar. Deus disse: então se faça isto. E Satanás saiu da presença de Deus. Filhos e filhas, rezando, depois de ter contado com as palavras: Senhor, fica comigo. Eu não sei o que vai acontecer com a minha vida, pode acontecer com o que aconteceu com Jó, mas fica comigo, Senhor. Na alegria, na tristeza, fica comigo, Senhor. Eu sei que estás comigo, mas que nos momentos difíceis eu sinta a tua presença. Quando Satanás vier trazer a tentação, fica comigo, Senhor. Quando as dificuldades da vida vier, fica comigo, Senhor, e me faça sentir tua presença. Eu sei, Senhor, que não me abandonas, mas quando a tempestade chegar, fica comigo, Senhor, para que eu possa sentir a tua presença e que eu faça sempre a tua vontade, Senhor. Fica, Senhor, comigo. Porque quando acontecer, e se acontecer o que aconteceu em Jó, que eu tenha a tua presença tão forte em mim, que jamais me abale. Amém. Hoje foi o primeiro dia da leitura orante de Jó. Amém. Filhos queridos, perdeu 10 da manhã, 10 da noite, mas lembrando que esse recorte estará no YouTube Padre Manzotti Oficial. E olha, hoje eu queria pedir um favor mais do que nunca. Indique para as pessoas que você sabe que gostam de leituras bíblicas, que você indique para as pessoas: olha, hoje você perdeu, Dona Maria, ou minha colega, ou minha comadre, ou meu compadre, você perdeu. Mas hoje, a partir, o padre começou o livro de Jó. Vai lá na leitura orante, YouTube, Padre Manzotti, comece com o padre. Faça isso, porque a partir de hoje você vai se surpreender com essa leitura orante de Jó. Escute o testemunho, por favor.
1: Sou uma filha de Deus do estado
0: do
1: Amazonas.
0: Sim.
1: Escuto seu programa através da parabólica digital. Eu tenho um filho já de meia idade, uns 40 anos,
0: Sim.
1: que Os trabalhos que ele encontra sempre nunca duram tanto. É um
0: Sim.
1: ano, um ano e meio, e depois sai do trabalho.
0: Que pena.
1: Estudar também não tinha mínima disposição. E ele é uma pessoa inteligente, bem apessoada, mas sem nenhuma vontade de estudar e de trabalhar. Então
0: Sim.
1: resolvi levantar uma força-tarefa para que isso acontecesse.
0: Opa.
1: Este ano eu fiz o cordão de São José
0: São
1: para ele
0: José.
1: e comecei a novena de Santo Expedito. No segundo dia
0: Certo.
1: da novena de Santo Expedito, foi alcançada a graça que eu tanto pedia. Chegou um trabalho para ele. Então
0: Ah.
1: hoje ele está trabalhando, ele
0: Amém.
1: está fazendo uma graduação.
0: Que
1: Eu estou
0: bom.
1: muito feliz e
0: Louvado seja
1: agradecida a
0: Deus.
1: Deus por esta bênção. Graça alcançada, graça testemunhada.
0: Deus seja louvado, filha de Deus, lá do Amazonas. Acompanha certamente pela parabólica ou pelo aplicativo da obra Evangelizar. Rosilena, que a paz de Jesus esteja com você. Falei certo o seu nome?
2: Falou, benção, Pai.
0: Rosilena, de onde você fala, querida?
2: De Pelotas, Padre.
0: Como é que você me acompanha ali em Pelotas, Rio Grande do Sul?
2: Pelo YouTube aqui.
0: YouTube.
2: Na internet.
0: E tem também, você já tentou na sua casa sintonizar a TV Evangelizar?
2: Sim, eu estou olhando ela.
0: Ah, então meu abraço, Pelotas, canal 44.1, canal aberto, gente. Diga lá, filha, a palavra é sua.
2: É, padre, eu vou pedir uma oração para meu esposo, que ele teve um câncer de próstata há 4 anos,
0: tá.
2: Se tratou até agora. Aí quando ele, o doutor foi liberar ele das consultas, porque ele foi bem avançado, mas ele conseguiu com a graça de Deus e a nossa fé, que a gente tem muito, né?
0: Sim.
2: A fé está em primeiro lugar, como
0: com
2: eu disse
0: certeza.
2: Agora. E antes, acima de tudo, a minha fé, não
0: Amém.
2: Dinheiro. Porque eles queriam fazer até bingo para a cirurgia dele, mas eu não deixei tirar das pessoas que precisam mais do que a gente, talvez.
0: Certo.
2: E aí eu não sou muito assim de... Eu tenho a fé. A
0: Isso.
2: fé, a minha fé começou em novembro, a outra cirurgia que eu tinha que fazer na urgência, foi um câncer no rim agora.
0: Sim.
2: E aí eu pedi a Deus. Ah, eu pedi clamor, muito clamor. E eu tenho muita fé na Nossa Senhora Aparecida também. A gente
0: certo.
2: Faz procissão na época dela. A gente canta
0: claro.
2: Nos coral, a música dele, da igreja.
0: Certo.
2: E aí eu disse, não, além de tudo é a minha fé. Eu vou esperar pelo SUS e Deus vai ajudar. Nosso Jesus Cristo vai abençoar, que ele vai. Vão chamar ele rápido. O padre não, levou 20 dias, chamaram ele para cirurgia. Ah, é uma graça muito importante.
0: Como é o nome do seu esposo?
2: Milton Souza da Silva.
0: Milton?
2: É, Milton.
0: Milton.
2: Com ele.
0: Tá
2: é,
0: bom.
2: É,
0: então...
2: E agora ele está num leito.
0: Tá.
2: Ele está acamado desde janeiro. Ele fez a cirurgia em janeiro, dia 14 de janeiro.
0: Tá.
2: E aí fez a retirada do rim, mas aí o câncer começou a se espalhar.
0: Entendi. Tá.
2: Mas com muita fé, não perdi a minha fé, nem ele tem, ele
0: claro.
2: É um homem guerreiro, como eu disse para ele, tu é um guerreiro, tu já, ele passou por uma cirurgia de próstata, depois infartou 7 meses.
0: Misericórdia
2: teve,
0: de Deus.
2: Teve, numa UTI, 4 dias para vir a cicla, teve, parou, fez a parada de 6 minutos no plantão.
0: Entendi.
2: E a gente achou que ia perder ele, mas não, eu pedi um clamor para a mãezinha aparecida, pedi
0: tá
2: um clamor
0: bom.
2: A Jesus.
0: Então,
2: pelas
0: graças recebidas, obrigado, Senhor. Mas está pedindo agora para a saúde dele, pedindo a Deus. Não é isso?
2: E a Jesus é.
0: Está certo. Anotei aqui.
2: Recupere, pare com essa doença, que esse câncer está esparramando as metástases nos ossos dele. Padre.
0: Tá bom. Rezarei por ele, seu Nilton, e rezarei pela senhora. Meu abraço, Rosilena, de Pelotas, Rio Grande do Sul. Eu volto já comentando.
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0: e fica o nome da Rosilena e também o nome do seu Newton. Pelotas TV Evangelizar, canal aberto 44.1, Dom Jacinto Bergman de Pelotas. Hoje, aniversário da rádio Gorutubana, AM, Janaúba, Minas Gerais, Liberdade FM, Sobralha, Minas Gerais, Líder FM, São Vicente, Rio Grande do Norte, Luz FM, Colônia do Burjeia, Piauí. Você gostaria que seu nome fosse levado até Nossa Senhora de Fátima, em Portugal, na Ermida? Pois bem, entre agora no site evangelizarepreciso.com.br, coloque o seu nome, nome da sua família, e levarei com grande prazer. Também você poderá fazê-lo pelo 0800-410-6060, pelo WhatsApp 41-3221-6060. Levarei os nomes na ermida de Nossa Senhora de Fátima, em Portugal. Estes nomes também estarão, já anuncio, nas mil ave-marias que rezaremos no dia 29, numa sexta-feira, 29 de maio, as mil ave-marias, transmitida na íntegra pelo YouTube Padre Manzotti. Continue a prestar homenagem às mães. Vai lá, hashtag Mães Inabaláveis. E não esqueça de me marcar, Padre Manzotti, marcando as fotos das mães. Eu vou repostar uma homenagem a todas as mães queridas. Ali, mais mães, mais fotos. Assim, gente, vamos prestar essa homenagem. Olha ali que linda, aos pés de Nossa Senhora de Lourdes. E assim, outras fotos. Foto... Aí, gente, que maravilha. Foto das mães. Deus abençoe a todas as mães. Vocês merecem, mãe. Vocês são queridas demais. Amado povo de Deus, desculpe antes da novena pedir, estou preocupado com a segunda etapa da campanha de Jesus das Santas Chagas. Nós estamos hoje com 5%. Por favor, faça sua doação extra. Mês passado foi bastante difícil, que esse mês possa ser melhor. Segunda etapa da campanha de Jesus das Santas Chagas, o boleto verde. Por favor, desculpa pedir, insistir. Agora, nós vamos, pegue o seu livro e nós vamos para o segundo dia da novena. Página 137. Segundo dia da novena.
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0: Jesus das Santas Chagas, restaurai meu coração. Segundo dia da novena. Jesus das Santas Chagas, restaurai meu coração. Jesus das Santas Chagas, segundo dia, restaurai meu coração. Deus de misericórdia, tenho diante de ti, venho diante de ti com o coração em ruínas, clamando por teu sopro de vida sobre o que se quebrou. Restaura em mim o que o tempo desgastou, o que a dor silenciou, o que a esperança esqueceu. Onde há cansaço, traz vigor. Onde há ferida, derrama cura. Onde há vazio, preenche com sentido. Repita comigo. Onde há cansaço, traz vigor. Onde há ferida, derrama cura. Onde há vazio, preenche com sentido, refaz meus passos, reconstrói meus sonhos, renova minha fé. Tu és o Deus que faz tudo novo. Então, faz em mim um novo ser, com raízes mais profundas, com amor mais inteiro, com a paz que não se abala. Jesus das Santas Chagas, restaurai meu coração. Jesus das Santas Chagas, restaurai meu coração. Jesus das Santas Chagas, restaurai meu coração. Amém. O Senhor esteja convosco. Ele está no meio de nós. Abençoai, Senhor, a água, a roupa dos enfermos, as fotos de família, os remédios. Abençoai, Senhor, aqueles que mais precisam, aqueles que mais estão necessitados neste exato momento, por problemas físicos, emocionais, espirituais, por intercessão de Nossa Senhora do Carmo, São Pio de Pietrelcina, nos méritos das Santas Chagas, em nome do Pai, do Filho, do Espírito Santo. Amém. Indique para as pessoas, nós começamos o livro de Jó, fala sobre isso. Me despeço com um clipe inabalável, evangelizar é preciso.

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São 11 horas e 5 minutinhos, 11 e 5, você está ligadinho com a gente, né, participando aqui desta manhã de sexta-feira, uma manhã animada para a Rádio Ipiranga, né, vivemos aí véspera do Dia das Mães, e você vai ganhar presente agora, isso mesmo, né, às 11 e 5 aqui, a gente tem dois sorteios para você. Você pode mandar mensagem, né, a gente não conseguiu ler todas as mensagens hoje aí com o nome da sua mamãe, com aquela homenagem, você vai mandando pra gente ao longo do dia, a gente vai trazendo pra você. Eu tenho aqui dois brindes aqui, então, olha só, eu tenho um boné bem legal aqui, né, pra aquela mamãe que usa boné, às vezes você que trabalha no interior, na cidade, pega um solzinho, um boné aí ajuda bastante. Então, eu tenho um boné pra sortear aqui e também um brinde do Expediente Paroquial, um abraço pras meninas aqui, obrigado, né, nós temos um diário orante, pense que brinde legal, um brinde bem legal aí, imagina se presentear a sua mamãe com um boné bem legal, caprichado, bonito, e um diário orante. Então você vai mandando sua mensagem, você vai participando com a gente. Já eu trago os ganhadores de hoje.

Aí o pessoal vai participando então, a dona Roseli de Fátima Santos, bom dia Roseli. Ela parabeniza aí todas as mães, né? Claro, em especial a sua filha, que também é mamãe, que Deus o abençoe sempre.

Olá, bom dia. Quero desejar um feliz Dia das Mães para todas as mães aqui, né? Para minha mãe, a Rosa, e minha sogra, Dona Terezinha. Quem passa por aqui é a Valéria. A Neuza Burgins, que já está por aqui. Bom dia. Bela Vista participando com a gente. Especial hoje o sorteio para as mães, né? Para você que é mamãe também pode participar, vai presentear a si mesma, manda a mensagem para nós. Olá, bom dia a todos os ouvintes, todos os dias, estou ligadinha. Quero participar do sorteio, aqui é a Mari Marques, do Rocio 2. Olá, bom dia, aqui é a Sandra de Santa Bárbara. Gostaria de participar do sorteio, obrigada. É, vai participando com a gente, que já eu trago aqui esses ganhadores, né? Desses dois presentes, desses brindes bem legais aqui. Um diário orante, aqui do Expediente Paroquial. Obrigado, Vera, as meninas, a Aline, todo mundo ali. E também um boné bem legal para sua mamãe.

11:11, olha só quem já está por aqui, a dona Joaninha. Bom dia, né? Somos ouvintes de todos os dias, parabéns a todas as mamães. Olá, bom dia, aqui é a Lenira de Paula Cavaleiro e gostaria de participar do sorteio. Dona Lenira, parabéns, tá? Deus abençoe sempre a senhora e feliz Dia das Mães. Dona Maria do Carmo, Rocio 2 ligadinha, participando. Olá, bom dia, sou a Emiliana Ribas, aqui do centro. E um feliz e abençoado Dia das Mães para todas as mães.

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0: 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É 11 horas e 16 minutinhos, já o noticiário P7 por aqui, né? A apresentação Bruna Camargo e Helder Skolimowski. Então a gente vai trazendo os ganhadores aqui pra vocês. Desse Diário Orante, parabéns então. Aqui a Vera Simon, aqui da Vila Rosa. Bom dia, vou participar desse sorteio. Participou e ganhou, Vera. Parabéns, Vera. Pode passar na Ipiranga FM e retirar o seu brinde. Um Diário Orante. Menina, dispenso cristal. E o boné saiu pro Gustavo Djerva. Bom dia, Gustavo Djerva. Quero ganhar o presente e parabenizar aí a minha mamãe, né? Então, olha só, você ganhou esse boné aqui, Gustavo Djerva. Pode passar a retirar na Ipiranga FM. Bastante mensagem, né? A gente não consegue trazer todas, mas ao longo da programação você pode mandar mensagem e participar dos sorteios de brindes. Agora 11 horas e 17 minutinhos. Dona Ivone Mol, aquele abraço, obrigado, bom dia. Bom dia, seus Venceslau Cru por aqui. Parabéns para todas as mães do mundo e para minha esposa, Dona Lourdes. Bom dia, Giovanni. Desejo um feliz Dia das Mães para todas as mães. Em especial para a minha mãe, né? A Ioiô. Ô, Regi, bom dia. Aquele abraço para você aqui. Acredito que eu acertei, né? Então, um abraço. Obrigado pela mensagem. Fique ligadinho e não desligue seu rádio, porque aqui é um amigo a cada hora. Bruta cheirosa durou, nem
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0: Muito bom dia, são 11 horas e 30 minutos. Está no ar o Noticiário P7 dessa sexta-feira, 8 de maio de 2026. Essa é a edição de número 85 deste ano. Hoje é o dia do profissional de marketing e também é dia do artista plástico. Bom dia, Helder Skolimowski.
1: Bom dia, Bruna Camargo, e bom dia, ouvintes de casa. Vamos agora com as manchetes do Diga.
0: Município anuncia mais castrações gratuitas para julho.
1: Feira promocional da Vinícola Wendler acontece neste sábado.
0: Sistema deve auxiliar ONGs no cadastro de animais perdidos e para adoção em nosso município.
1: Confira as missas programadas em Palmeira e Porto Amazonas.
0: Comunidade do Benfica celebra a festa em louvor ao Divino Espírito Santo neste domingo.
1: Polícia Civil de Palmeira divulga balanço dos primeiros 3 meses de gestão.
0: Entidades promovem bazares e também feira de pastel neste final de semana.
1: Ação em prol das ONGs de animais acontece neste sábado durante a Feira Verde. Estas e outras informações agora no Noticiário P7. 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
0: A previsão para esse final de semana aqui em Palmeira indica mudança no tempo e bastante frio, como a gente já vem falando aí ao longo da semana. Hoje, a máxima não vai passar dos 20 graus, a temperatura é registrada inclusive nesse momento aqui na nossa cidade. Amanhã, sábado, a previsão é de bastante chuva. São esperados para amanhã quase 50 milímetros ao longo do dia. O tempo fica nublado, com chuva forte, principalmente durante o período da manhã e da tarde. Para a noite, a chuva vai perder a sua intensidade, mas vai continuar. As temperaturas de sábado vão variar entre 9 e 17 graus apenas. No domingo, dia das mães, o tempo segue instável pela manhã, com chuva e céu nublado. Durante a tarde, o sol aparece e as nuvens diminuem. À noite, o céu deve ficar limpo, mas o frio aumenta bastante. A mínima de domingo será de 7 graus e a máxima apenas de 11 graus. Para segunda-feira, o frio vai continuar aqui em Palmeira. O dia deve começar com nevoeiro ao amanhecer e depois o sol vai dar as caras. Não temos previsão de chuva, mas as temperaturas seguem baixas. Mínima de 3 graus para segunda-feira e máxima apenas

0: apenas de 15. Tendência para terça e quarta é de tempo firme, sem chuva, mas com manhãs geladas na nossa região.
1: 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Eu começo com a Quina, o concurso 7019. Os números sorteados foram 6, 11, 42, 62 e o 78. A Quina acumulou, o prêmio estimado é de 13 milhões de reais.
0: Loto Fácil, concurso 3.679. Os números sorteados da Loto Fácil foram 01, 2, 3, 7, 8, 10, 11, 13, 14, 17, 18, 21, 22, 23 e também o 24 da Loto Fácil, 3 acertadores.
1: Agora resultado da Mega Sena do concurso 3.005. As dezenas sorteadas foram 17, 23, 29, 30, 48 e o 50. A Mega Sena acumulou, o prêmio estimado é de 45 milhões de reais.
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1: 11h35 agora. No próximo bloco, nós vamos falar sobre ações voltadas à causa animal aqui em Palmeira. Tem uma nova etapa de castração gratuita, já prevista para o mês de julho, e ação beneficente que acontece neste sábado, durante a Feira Verde, e também ainda um novo sistema que vai auxiliar as ONGs no cadastro de animais perdidos e os cadastros para animais de doações.
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0: E nesse bloco do Noticiário P7, nós vamos falar sobre iniciativas da causa animal aqui em nossa cidade. Para isso, recebo nos estúdios aqui da Rádio Ipiranga o diretor de Proteção e Bem-Estar Animal, Inácio Budiak. Bom dia, Inácio.
1: Bom dia, Bruna. Bom dia, ouvintes da Rádio Ipiranga. Eu, como faço parte, né, do departamento, sou o diretor do Departamento de Proteção e Bem-Estar Animal, que está junto com o Departamento do Meio Ambiente, onde o Josley é o secretário. E estou eu aqui, está junto a Juliana, que faz parte da nossa equipe, e estamos aí para falar um pouco, né, da proteção, do bem-estar animal e tudo mais. É onde o ano passado começou com a conversa junto com o prefeito, e daí a gente viu que as ONGs estão sofrendo, se batendo, correndo atrás de recursos, sem espaço. E então, enfim, a gente, em conversa, a gente viu um local adequado, onde a gente está fazendo agora, junto com as ONGs, um trabalho. E nesse trabalho, a prefeitura vai dar, digamos assim, o local, vai dar o amparo e tudo mais, e aonde vão ficar os animais lá. Quem vai tocar vai ser as duas ONG, a Carupe e a Heróis de Patas, e a prefeitura vai dar o suporte para eles. Com isso, a gente já correu atrás de recursos, né, no governo do estado, onde já conseguimos 420 mil para a reforma, né, do local, e no qual a gente está esperando. Tem aqueles trâmites, né, que a gente tem que fazer o projeto. Inclusive, o projeto, a gente ganhou essa doação do projeto, né, e com isso a gente já deu uma adiantada e já está no governo do estado, já está mais, digamos, mais de meio caminho andado, já para que venha esse valor e a gente já faça uma licitação onde a gente conclua as obras. Até tem muita gente que pergunta, mas já dá para levar os animais ou coisa assim? Na verdade, não tem como, porque a gente tem que fazer uma reforma, fazer as baias, ajeitar tudo, e a gente depende desse dinheiro que está vindo do governo do estado. Até agradecendo aos deputados Jacovós, né, o Romanelli, que estão nos dando essa força, que arrumaram esse valor aí para que a gente consiga ter e construir esse sonho das duas ONGs, né, que é um local adequado para os animais. E com isso a gente também, a gente vê também a situação, né, nas ruas e como que está. A gente tem ligações, né, Juliana, quase todo dia, né, que tem um animal lá que tá perecendo e tudo mais. A gente tenta ajudar, né, com a ajuda das ONGs, mas enquanto a gente não tiver o local já adequado, certo, a gente até pede desculpas que a gente só vai poder atender quando tiver o local adequado, eu digo assim, em forma geral, né, que a gente sempre está atendendo de uma maneira ou de outra, como pode, junto com as ONGs aí que estão se batendo bastante.
0: Inácio, aproveita a sua vinda aqui à Rádio Ipiranga para perguntar. A gente sabe que existe toda essa questão de trâmites legais, mas, em modo geral, em média, existe um prazo para a conclusão desse canil ou ainda é difícil falar em uma data?
1: Na verdade, é o prazo da licitação, que eu acho que o governo do estado já vai liberar esse valor já logo nesse mês, eu acho, agora, que daí também já vem os trâmites políticos daqui a uns dias, né? Que daí, então, quanto antes sair, a gente já faz a licitação e já vai ver se conclui, né, os serviços lá.
0: O local está definido.
1: O local está definido, já foi passado pela Câmara, né, de Vereadores, já está aprovado e a gente já está trabalhando em cima do local, né, da maneira que pode. Mas tem que vir essa verba, sim, quanto antes, né?
0: E como que funciona essa parceria com as duas ONGs, a Carupe e a Heróis de Pata? Digo enquanto departamento, né? A direção ali, a parte de bem-estar e proteção animal, como que é esse diálogo com eles? Como que vocês têm trabalhado em conjunto?
1: A gente tem trabalhado sempre que a hora que vem um caso assim, a gente já repassa para uma ONG e para outra, ver a qual tem possibilidade de atender. E a gente vê a dificuldade deles, que estão fazendo bingo, estão fazendo vários eventos aí para arrecadar verba para que eles possam pagar os veterinários, né? Então, da maneira possível que a gente possa ir ajudando, a gente está interagindo junto e está conseguindo fazer o possível para que os animais não fiquem perecendo.
0: E até falando dessa parceria, converso também aqui nos estúdios da Rádio Ipiranga com a Juliana Borges de Freitas, ela que é zootecnista da Prefeitura aqui de Palmeira. Bom dia, Juliana, obrigada por estar aqui conosco.
2: Bom dia, Bruna, prazer, satisfação estar aqui com vocês. Bom dia a todos os ouvintes da Rádio Ipiranga, né? E nós estamos aqui para contar um pouquinho do trabalho, né? Que eu sou nova agora no departamento de bem-estar animal, né? Estou lotada há menos de um mês aqui, né, o Inácio? Está fazendo um trabalho muito legal e eu estou acompanhando. Então, eu vou falar para vocês um pouquinho do evento.
0: Por
2: que
0: favor.
2: A gente vai realizar amanhã, Bruna, pode ser?
0: Claro.
2: Então, como o Inácio falou que as ONGs estão com muita dificuldade para manter esses animais com questões de ração, medicamentos, né? Enfim, consultas veterinárias, a gente resolveu fazer em conjunto, né, com o Departamento de Bem-Estar Animal e com a Secretaria de Meio Ambiente, né? O trabalho da ação social entre os amigos do cão, uhum, né? Essa ação vem justamente, a gente resolveu fazer um dia antes do Dia das Mães, né? Para arrecadar fundos para ajudar as duas ONGs, que a dívida deles é bem alta e a prefeitura, sem a ajuda deles, não conseguiria manter e atender esses cachorros. Uhum. Então, nós somos eternamente gratos pelo trabalho desses voluntários, né? Que são heróis mesmo, né? O custo de ração deles é altíssimo. Eu estava fazendo os cálculos, Bruna, é em torno de 1,5 toneladas por mês de ração que eles gastam. Esse dinheiro eles se viram para conseguir, né? Então, essa ação que o município está proporcionando para eles, e a gente conta muito com a ajuda da população que prestigie amanhã, né? Vai ser no horário da Feira Verde, a gente colocou porque é o maior movimento, né? Uhum. Das 7 horas da manhã até 1 hora da tarde, né? Então, vão lá. Vocês vão encontrar bastante expositores que estão apoiando a causa, porque parte desses expositores será doado para as duas ONGs, né? Seja em ração, seja em dinheiro, né? Ou seja em rifa, né? Que vai ter a rifa solidária lá também para as duas ONGs, né? Então, nós vamos ter lá desde orquídeas, suculentas, chocolates, vamos ter também docinhos pets, né? Bazar de roupas, né? A ONG está lá, né, com o bazar, com os acessórios também. Vamos ter também a cereja do bolo, que eu vou passar para o Átila aqui, que as duas ONGs ganharam um presente, que vai ser muito, muito bem-vindo vindo ao município, né? Que no momento a gente não tem como pagar, né, esse trabalho que a gente ganhou aqui, né? E também conscientizar a população da importância das ONGs,
0: uhum,
2: principalmente na questão de zoonose, né? Porque um cachorro abandonado, ele é um transmissor de várias doenças, né? Não só da raiva, né? A leishmaniose, leptospirose, várias doenças. E esses heróis, eu digo assim, né? As ONGs fazem um trabalho de imunização, né? Porque eles vacinam, eles castram. Então, tem todo esse controle com questão de saúde única, que é uma responsabilidade nossa, né?
0: E é interessante destacar a iniciativa agora desse sábado, né? Dessa ação, que busca angariar fundos, porque as pesquisas mostram que o Dia das Mães é a segunda data aí mais rentável, né? Perde, né, só para o Natal. Então, é uma iniciativa que pode angariar fundos e também, claro, uma opção aí para encontrar presente para as mães amanhã, né?
2: Com certeza, Bruna. Além de você comprar um belo presente para as mães, vocês estão contribuindo com as ONGs do município, né? Fazendo, né, uma ação social para eles, né? Então, eu queria agradecer muito, muito o prefeito Altamir Sanson, a primeira-dama Marilda, aqui pelo apoio, né? Que a gente solicitou o espaço, não vai ser cobrado. O prefeito cedeu para nós. Eu sou muito grata com isso, né? O Inácio aqui, né?
0: Uhum.
2: Que é o representante, que é o coordenador,
0: sim, sim,
2: aqui do programa, do projeto, né? A empresa Attec, que vai falar aqui da cereja do bolo aqui também. A Agroanimal, que foi muito bacana com a gente e proporcionou o banho dos filhotes, dos cachorrinhos, né? Então, vamos ter lá, né? Vocês aqui da Rádio Piranga, que se não fosse a rádio, a gente não tinha, né? Essa audiência toda aqui que é fantástica, né? E a todos os feirantes que vão estar lá expondo lá em prol às ONGs. Então, meu muito obrigada a todos.
0: Reforçando só, então, o horário e local, Juliana?
2: O horário da Feira Verde vai ser em frente à pracinha do cemitério, das 7 horas da manhã até 1 hora da tarde, tá? Compareçam lá, prestigiarem o evento. Obrigada, Bruna.
0: Imagina. Vamos conversar agora também com o Átila de Freitas Júnior. Ele está representando, né, a Attec, Soluções Tecnológicas, para falar sobre uma iniciativa. A Juliana até já adiantou aqui para os nossos ouvintes, né, que vai presentear as duas ONGs do nosso município. Átila, bom dia. Obrigada por estar aqui na Rádio Ipiranga.
3: Bom dia, Bruna. Bom dia aos ouvintes da Rádio Ipiranga. Prazer enorme estar aqui conversando com vocês, podendo divulgar esse trabalho tão importante aí do Departamento de Bem-Estar Animal e também das ONGs aqui de Palmeira, né?
0: Queria te perguntar, então, qual que é esse presente para as ONGs do nosso município?
3: Como a gente se solidarizou muito com esse trabalho que está sendo feito aí pelo Departamento de Meio Ambiente, junto com as ONGs, e a gente observou assim que eles tinham bastante dificuldade mesmo, né, em estar à frente desse, né, dessa ação, né, de acolhimento dos animais e tudo. Então a gente começou a observar como é uma luta diária que eles passam, né, às vezes tendo que cuidar dos animais ali sem alimentação, às vezes não conseguindo, ficando anos lá com os animais sem adoção, né, pessoas que perdem os animais e às vezes não encontram e muitos anos depois vão saber estar lá na ONG, né, e às vezes acabam não indo atrás, né. Então, assim, mediante assim a nossa visão de que eles estavam nessa luta, né, diária e tudo, a gente se sensibilizando com essa questão, a gente resolveu então patrocinar um software, 100% do desenvolvimento e implantação do software para as ONGs, né. E a ideia do software, na verdade, é aproximar as ONGs, né, à população, né. Então, assim, o software ele tem a função de cadastrar animais que foram perdidos e ali vai ter também todos os animais que estão para adoção para que a população possa, de repente, olhar lá e se encantou com algum animalzinho, pode ir lá na ONG ou pode conhecer os animais de lá, né. Então, a ideia, na verdade, é divulgar esse problema, divulgar os animais e também procurar, assim, de alguma forma, quem quiser fazer doação, coisa e tal, vai ter lá no sistema também o link para fazer doação direto para as ONGs, né? Também é uma forma aí da gente estar quantificando, né, o problema. Então, se a gente pode saber quantos animais hoje estão abandonados, quantos animais foram perdidos, quantos animais a gente conseguiu achar um lar, né? Então, assim, a gente consegue ter uma ideia melhor e mais quantitativa, assim, do problema. Esse software é um presente que a Artitec tá dando, assim, e é uma forma também de inspirar a sociedade aqui de Palmeira a também colaborar de alguma forma, os empresários ou a população no modo geral que puderem também colaborar com as ONGs. Eu acho que é um trabalho muito importante, muito bonito e que faz parte também do bem-estar, não só dos animais, mas também da população aqui de Palmeira, né? Então, parabéns também o Departamento de Bem-Estar Animal e também as ONGs, a Carupi e a Heróis de Pata.
1: Eu só queria fazer um complemento e um,
0: claro,
1: agradecimento também, Bruna. Agora, nesses dias, a gente teve o Castra Mais 2,
0: uhum,
1: onde foi quase cerca de 800 animais castrados, né? E também pedir desculpas, porque muita gente não sabia, às vezes não leu ali na hora, que teria que ser 8 horas, né, daquele regime lá do tratamento e não deu para castrar, uhum, esses animais. Mas agora, devido a isso, a gente está conseguindo no dia 4 de julho mais 104 castrações,
0: uhum,
1: né?
0: Maravilha.
1: Então, esses animais que não foram castrados, então, que já venham... Então, que compareçam na prefeitura aqui da praça, antiga prefeitura, e venham fazendo o cadastro novamente para que sejam castrados, né?
0: 4 de julho.
1: 4 de julho. Também do deputado Delagnol, a Ariane também deu uma força nessa castração anterior, né? E também economizou cerca de quase R$400 mil para os cofres da nossa prefeitura.
0: Temos muita novidade aí em relação à temática da proteção animal aqui para Palmeira. Eu quero deixar desde já, desde sempre, na verdade, os microfones da Rádio Ipiranga sempre à disposição, até porque, como você mesmo destacou, né, Átila, essa questão animal faz parte da nossa sociedade, então olhar para isso é também olhar para o meio que a gente vive, né?
3: Claro, é muito importante que toda a sociedade esteja engajada nesse problema, né? Porque eu acredito, assim, que a prefeitura está procurando fazer o papel dela dentro da possibilidade, né? Graças a Deus a gente tem aí pessoas aqui que estão se movimentando bastante, como o Inácio, a Juliana, né? E as ONGs estão aí entregando seu tempo, sua camisa para fazer isso. Então, acho que é muito importante que todos estejam engajados. E agora esse movimento que será feito amanhã, né, no sábado ali em frente à pracinha do cemitério, ela é, é, ele vai ser um, é, é importante que todos participem, né? Se alguém tiver alguma dúvida de como vai ser o evento, você pode acessar adocão.attech.com.br. Lá vai ter todas as informações do evento, tá? E também o local para a pessoa poder ir lá. Tem um mapa, tem um local, vai ter telefone de contato, tudo lá a pessoa pode achar nesse site. E esse endereço, adocão.attech.com.br, amanhã estará disponível para já as pessoas acessarem o aplicativo e daí então do Adocão, tá? Então, enquanto ainda não foi feito o lançamento oficial, que será feito amanhã, vocês vão ter lá informação sobre o evento, tá? Aí, a partir de que começar o evento, né, da metade do evento em diante, nós vamos liberar daí o sistema do cão para as pessoas acessarem lá e terem, então, começarem a fazer lá o seu anúncio lá de animais expedidos ou verificarem lá os animais para adoção.
0: Inácio, obrigada pela sua participação. Microfones da Rádio Piranga estão sempre à disposição.
1: Eu que agradeço essa oportunidade e compareçam lá neste sábado lá.
0: Juliana, obrigada pela parceria aqui com a nossa emissora, né? Estamos à disposição para quaisquer informações.
2: E eu que agradeço o espaço, Bruna.
0: Átila, também agradeço, né? E parabéns pela iniciativa.
3: Obrigado, Bruna. Foi um prazer conversar com o pessoal aqui da rádio e o prazer que falar com os ouvintes da Rádio Piranga.
4: 11h55, já após o intervalo comercial, nós vamos falar sobre a feira promocional da Vinícola Wendler, que acontece amanhã.
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0: Pontualmente meio-dia, o Noticiário P7 está de volta.
4: E neste domingo, a comunidade do Benfica realiza a tradicional festa em louvor ao Divino Espírito Santo. Representando o conselho da comunidade, o Cláudio José Haas reforça o convite à população e destaca a programação preparada para a festividade.
12: Bom dia, Bruna. Bom dia, ouvintes da Rádio Piranga. Em nome da comunidade do Benfica e da Capela do Divino Espírito Santo, estamos fazendo o convite para a nossa grande festa nesse domingo, dia 10 de maio, Dia das Mães, um dia especial. A gente pensou bem nessa data, com carinho, para fazer a nossa festa. A gente está com os preparativos, tudo pronto. Esse ano investimos bastante em tendas para a nossa festa, para receber as mães, suas famílias, para passar um domingo delicioso lá conosco. A gente também terá o nosso tradicional carneiro, alcatra, leitão, os acompanhamentos para o almoço. A gente terá às 13 horas o início do nosso bingo, esse ano com bastante premiações diferenciadas. Teremos nosso leilão às 13 horas também, início do nosso leilão. E também às 14 horas, a tarde dançante. Teremos uma grande cozinha bem montada também, com pastéis, bolos, bebidas. A gente desde já deixou o agradecimento para a Rádio Piranga por abrir esse espaço para a gente divulgar a nossa festa. E também, desde já, dar os parabéns para o Dia das Mães, para nossas mães. Tenham um bom domingo, que venham festejar conosco. A gente está pronto para receber a população. Desde já o agradecimento. Uma boa semana a todos e até domingo.
0: A Vinícola Wendler promove neste sábado mais uma edição da Feira Promocional de Vinhos aqui em Palmeira.
4: Durante a manhã, os consumidores poderão adquirir vinhos tintos pelo valor de R$ 10. Estarão disponíveis as embalagens PETs de 1,5 litro e também garrafas de 750 ml.
0: A feira será realizada em frente ao cemitério municipal, das 7 às 11 horas. Essa promoção da Vinícola Wendler, ela é válida somente durante a ação deste sábado.
4: Vamos falar de promoções que estão agendadas para este fim de semana. Acontece bazar hoje e amanhã na Igreja Assembleia de Deus, ao lado da subestação da Copel, na Vila Rosa. Peças estarão à venda a partir de R$ 2,00.
0: Junto com esse bazar, amanhã também vai acontecer feira de pastel, a partir das 13h30. Pastéis nos sabores de carne e banana serão vendidos a R$ 5,00 cada. Acima de 5 pastéis, a entrega é gratuita.
4: E segue até às 19 horas de hoje o Bazar Infantil, promovido pelo Lions Club, que está sendo realizado na Rua Jesuíno Marcondes, número 1502, fica ao lado da loja Gabi Folhados.
0: Já as irmãs Vicentinas continuam, né, com o bazar justamente na casa das irmãs, lá no bairro da Vila Rosa, nesta sexta, das 13 às 17, e amanhã pela manhã.
4: Agora nós vamos falar de mais uma promoção. Amanhã, 8 horas, começa o Bazar do Lar Acelino, onde, nesta edição, tem muitas novidades e quem faz o convite é a diretora social Raquel Aldrigue.
13: Então, nós temos muitas utilidades domésticas, muitas roupas de adulto, de criança, de todos os tamanhos, calçados, cortinas, roupas de cama. Então, nós queremos convidar a população para estar nesse sábado, dia 9 de maio, nas dependências do lar, vai ser lá no barracão do Lar Acelino, para que dessa forma, além de promover a moda sustentável, né, que a gente tem tanto debatido hoje em dia, também possam de alguma forma estar ajudando o Lar Acelino e os idosos que lá residem. Então estão todos convidados, nós vamos iniciar às 8 horas da manhã e vai ser um dia bem bacana. Agradeço a todos, um grande abraço.
0: 12 horas e 4 minutos e Newton convida todos para a Tarde Dançante, que acontece neste sábado, das 13 às 17h30, na Associação do Bairro Jardim Cristine.
4: A animação ficará por conta de um tecladista da cidade de Ponta Grossa, com repertório de músicas gauchescas. O Newton agradece e convida a todos a participarem.
0: Você confere agora as celebrações agendadas para esse final de semana em Palmeira e Porto Amazonas.
4: Hoje tem celebração às 15 horas na Capela do Bom Jesus, é a Missa do Apostolado da Oração. 19 horas de hoje, na Matriz de Porto Amazonas, também tem celebração de missa.
0: Celebrações do sábado, 17 horas, em Faxinal dos Silva e no Rocio 1. 19 horas, em Faxinal dos Quartins, com Primeira Eucaristia. No mesmo horário, missa na Vila Rosa, como parte da programação do Jantar das Mães. Ainda às 19 horas, está programada em Porto Amazonas, missa da Catequese, na comunidade Nossa Senhora Aparecida.
4: No domingo, a programação de missas aqui na Matriz é às 8 horas da manhã, tradicionalmente com a transmissão da Ipiranga FM e também canal do YouTube da paróquia. No mesmo horário, tem missa com Primeira Eucaristia, em Colônia Maciel e Guarauninha. Às 10 horas, missa festiva na Colônia Benfica e Guaraúna dos Borges, além da missa na Matriz de Porto Amazonas. 19 horas, missa na Matriz aqui de Palmeira, também com transmissão da Rádio Piranga. Missa especial das mães e todos são convidados a participar.
0: Convite para missas. A família de Paulina Cesanoski Riffert convida parentes e amigos para missas de um mês de seu falecimento, que serão celebradas domingo, dia 10, às 8 da manhã e às 19 horas, na Igreja Matriz de Palmeira, com intenção de sua alma. Por mais esse ato de fé e solidariedade cristã, a família renova os seus agradecimentos.
4: Agora, meio-dia e 6, aqui na Ipiranga, atenção ouvinte, nota de falecimento. A funerária Nossa Senhora do Carmo e Plano de Luto APL, com grande pesar, comunica o falecimento da senhora Neuci Pires de Souza, ocorrido ontem no Hospital de Curitiba, aos 82 anos de idade. Deixa lamentar os filhos Marli, Luiz Sérgio, Marilene, Marisa, Marili, Marilei, Marizane e Amauri, de saudosa memória. Deixa ainda 18 netos, 3 bisnetos e demais familiares e amigos. Era casada com José Aldori Xavier de Souza, de saudosa memória. O velório acontece na Capela Ecumênica de Luto, Nossa Senhora de Fátima. O féretro partirá hoje às 16h30 para sepultamento no Cemitério Parque Municipal. Sensibilizada a funerária Nossa Senhora do Carmo e Plano de Luto APL, notificar o falecimento da senhora Neuci Pires de Souza, ocorrido em hospital de Curitiba, aos 82 anos de idade. 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
0: 12:08 e a 40ª Delegacia Regional de Polícia de Palmeira divulgou um balanço dos primeiros 3 meses de atuação sob o comando do delegado Dr. Lucas Faria.
4: De acordo com os dados apresentados, neste período foram realizadas 21 prisões, entre flagrantes, preventivas, civis e por condenação judicial. A delegacia também concluiu mais de 60 relatórios de inquéritos policiais, reduzindo parte do acervo investigativo da unidade.
0: Entre os casos destacados está a elucidação de um homicídio com a prisão de 3 suspeitos ainda na mesma semana em que o crime aconteceu.
4: O balanço também aponta a redução do número de boletins de ocorrências pendentes de análise, restituição de veículos apreendidos aos proprietários e realização de palestras voltadas à comunidade escolar e a entidades do município.
0: Segundo a Polícia Civil, esses trabalhos envolvem ações nos municípios de Palmeira e Porto Amazonas.
4: Meio-dia e 9 minutos. O noticiário P7 de hoje está ficando por aqui. Já na sequência, nós teremos uma seleção musical hoje dentro do espaço do programa Bem Me Quero, em sintonia com a saúde. A professora José Barras, devido a um compromisso, não estará presente aqui na programação da Ipiranga, mas o Luiz Fernando de Jesus já preparou uma seleção musical caprichada para você ouvir nesta sexta-feira, 8 de maio. Muito obrigado pela sua companhia, tenha uma boa tarde, um bom fim de semana e feliz Dia das Mães.
0: Agradecemos a sua audiência, a sua companhia, ótimo final de semana para você. E a você, mãe, parabéns pelo seu dia. Aproveite em família e volta daquelas pessoas que te amam. Até mais.
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0: 12:22.
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3: Meio dia e meia.
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1: Meio-dia e 49.
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1: 1 e 6.
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1: 1:27.
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8: Uma boa tarde a todos, está começando o Baú da Ipiranga agora, neste exato momento, 13 horas 31 minutos, acabou de mudar o mostrador e chove na cidade de Palmeira nesta sexta-feira, dia 8 de maio, a sexta-feira que, como você sabe, se você acompanhou a programação que está sendo feita desde hoje de manhã, a sexta-feira antecede o fim de semana do Dia das Mães, né? No próximo domingo, dia 10, comemora-se o Dia das Mães, então a gente já está aproveitando, fazendo uma programação especial homenageando as mães, com uma série de sorteios ao longo de todos os programas. A gente não teve anteriormente o Bem Me Quero, como acontece todos os dias, a professora Joselba se ausentou hoje por conta de compromissos, mas a professora Joselba, no que diz respeito a sorteio do Dia das Mães, ela fez a sua parte, porque vocês podem terem percebido, vocês devem terem percebido que ao longo de toda a semana teve sorteio ao longo do Bem Me Quero, segunda, terça, quarta, quinta, para comemoração do Dia das Mães. Daí hoje a professora Joselba já sabia que não poderia comparecer, então ela compensou a ausência de hoje fazendo sorteio todos os dias desta semana. Então o pessoal, no que diz respeito à brinde do Bem Me Quero, acredito que o pessoal está muito bem servido. E aqui no Baú da Ipiranga, como nos outros programas, nós vamos fazer um sorteio hoje também. Hoje vai ser sorteado uma jarra plástica, que se encontra inclusive lá na recepção ali embaixo. O seu Edson está vigiando ela, está verificando ali a jarra plástica, e vamos sorteá-la. Basta você mandar uma mensagem no 42999533669, você estará concorrendo a esse brinde. Existem alguns outros para ser sorteado ao longo dos outros programas. O Gilmar Antônio também vai sortear, enfim. O Gilmar Antônio, inclusive, a gente está até fazendo um bolão aqui, um bolão de apostas. Uns estão dizendo que o Gilmar Antônio talvez não consiga vir porque vai ficar ilhado por causa da chuva. Uns estão dizendo que ele vai conseguir vir, vai ser uma pessoa corajosa e vai chegar aqui. Vamos ver, tá todo mundo em suspense. Até o Helder comentou isso comigo quando eu cheguei. Será que o Gilmar vem hoje? Fica aquela dúvida, fica aquele suspense, tá todo mundo na expectativa, virá ou não virá, a chuva vai deixar ou não deixará, vamos ver se o Gilmar aparece hoje, estamos torcendo, Gilmar Antônio, se estiver nos ouvindo, ó, eu apostei que o senhor vem, não me faz perder dinheiro, pelo amor de Deus, a gente não tem muito dinheiro pra perder, enfim. Prosseguindo aqui no Baú da Ipiranga,

0: Deixa eu só revelar os nossos conformes aqui, falar dos conformes aqui no Balda Ipiranga, os nossos anunciantes. 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Outro recadinho que eu tenho que dar também é que está ocorrendo hoje o bazar na Casa das Irmãs Vicentina, hoje mesmo, 8 de maio, inclusive acabou de começar, ia começar às 13 horas, agora são 13 horas 36 minutos, começou agora há pouco o bazar, ele vai até às 17 horas de hoje, vai durar a tarde inteira. E ainda vai ter amanhã também, no período da manhã, das 8 às 11 horas, amanhã na parte da manhã. Então aproveitem esses dias aí, eu sei que tá meio complicado para estar se locomovendo com essa chuva que é convidativa para ficar em casa, mas vale a pena você visitar as Irmãs Vicentina lá na Vila Rosa e verificar o bazar, porque eles têm roupas de frio selecionadas e higienizadas, podem ir lá aproveitar, beleza pessoal? É isso aí. Lembrei de falar do sorteio, vocês estão sabendo. Vamos lá então verificar aqui quem está conosco. O povo já está comparecendo em massa aqui. Vamos ver quem está aqui conosco participando e pedindo música, né? Lembrando que você pede a música de 1999 para baixo, músicas antigas aqui no Baú da Ipiranga. Tirando as músicas sertanejas, gauchescas e raiz, que são do Gilmar Antônio. Toca no programa do Gilmar Antônio, não no Baú da Ipiranga. Mas o resto pode pedir tudo. Vamos ver aqui quem que tá conosco aqui, o Alceu, seu Alceu. Boa tarde, rapaziada. Vamos encerrar a semana com essa. Duran Duran, A Matter of Feeling. Um feliz dia das mães, para as mães. E para minha mãe que está na escuta no Rocio 2. Obrigadão aí, seu Alceu. Um abraço para sua mãe aí. E a primeira música, então, é do seu Alceu, Duran Duran, A Matter of Feeling. Talvez minha música predileta do Duran Duran. E olha que o Duran Duran tem muita música boa. Acho que essa semana mesmo tocou uma. Não lembro qual que foi, mas é muito boa. Matter of Feeling é muito boa. Não vou precisar falar muito porque vocês já vão escutar na sequência. Vocês vão ver o quanto ela é boa, essa música. Prosseguindo aqui, quem está lá conosco? Boa tarde, homenagem à minha mãe. É o Vanderlei fazendo homenagem à mãe dele. Albertina Cardoso. Seu nome carrega a mulher mais incrível que conheço, minha mãe. Seu amor me ensinou o que é coragem. Sua fé me ensinou o que é esperança. Seu abraço me ensinou o que é lar. Tenho orgulho de ser seu filho todos os dias. Feliz Dia das Mães, minha rainha. Seu filho, Vanderlei. Olha aí, Vanderlei de Campestre de Vieiras fazendo uma bela homenagem aí pra dona Albertina. Obrigadão aí, Vanderlei, pela participação. O seu Adivaldo tá aqui conosco também. O seu Adivaldo toca pra nós aqui da Líder. Ele pede uma do Mother Talking. Obrigado, Adivaldo. O seu Reinaldo também aqui. Oh, ótima tarde, Deus abençoe sempre. E ele manda I Must Have Been Love do Roxette. Muito boa música. Obrigado, seu Reinaldo. Também a dona Eunice Marianoski participando aqui conosco. Mandou um áudio, já ouvimos. Viremos aqui daqui a pouco. Ver quem mais... Essa pra minha mãe, como uma homenagem pra ela. Quem? Ah, a da Caroline. Caroline, que é a esposa do Vanderlei, né? Mãe, a senhora é a página mais bonita da minha história. Foi no seu colo que aprendi a levantar. Foi na sua voz que aprendi a acreditar. Não existe obrigado que chegue pro tamanho do seu amor. Te amo infinitamente. Feliz Dia das Mães pra minha mãe, Ana Vaz de Carvalhas. Ana Vaz de Carvalhos, não sei se li corretamente. Sua filha Caroline Martins, de Campestre de Vieiras. E ela diz assim: quero participar do sorteio e toca a música Minha Rainha, para Ana Vaz de Carvalhos, que mora lá na Vila Bugai. Minha Rainha, deixa eu ver se tem essa música aqui. Qual vem a ser esta música? Minha Rainha. Ó, tudo ao vivo aqui, pessoal. Tudo ao vivo, não temos aqui, deixa eu procurar mais daqui a pouco aí, ver se tem essa música, Caroline. Qualquer coisa, nós tocamos aqui no Bolo do Ipiranga, beleza? Prosseguindo aqui, a dona Nelly, boa tarde, uma ótima tarde para vocês, obrigado. Também quem mais? Boa tarde, quero participar do sorteio do Dia das Mães para presentear minha esposa Mara. Quem manda é o Dejanir Varchak, obrigado. Também tá aqui a Dona Jovita Skulimoski mandando o áudio, daqui a pouco ouviremos. Obrigado, Dona Josita, Jovita. Dona Rosicleia também. Ela diz assim, é para pedir para colocar os nomes delas no sorteio dela e da Dona Terezinha. E mais o da Cássia. Não, já tá colocado os nomes. Pode ficar tranquila, Dona Rosicleia. Boa sorte para a senhora. Obrigado. Também aqui nosso grande amigo Rodrigão de Curitiba. Opa, amigo Nando. Jogo 10 pila no bolão que o Gilmar aparece no programa de hoje. Ah, olha, o Rodrigo também tá apostando. Vamos lá, Rodrigo, vamos ver. Eu também tô achando que o Gilmar vai aparecer hoje. Espero que ele não nos decepcione. Viu, seu Gilmar? Qualquer coisa eu com o Rodrigão até dividimos um pouco da recompensa com o senhor. Tamo ligado aí, almoçando na casa da mãe. Ah, é, o Rodrigo com a dona Margarete. Chuva e frio. É, eu imagino que se tá aqui, assim, aqui em Palmeira... Eu imagino que lá em Curitiba não deve estar tão diferente assim. Ele manda um beijão pra minha mãe Margarete. Beleza, brigadão aí, Rodrigo, pela participação. E fique na escuta, vamos ver se o Gilmar aparece pro programa dos 17. Tamo contando com isso. A dona Neuza, que manda sempre uma mensagem aqui. No caso, ela mandou três. Vamos ver o que a dona Neuza diz na mensagem dela. Boa tarde, dona Neuza.
1: Boa tarde, meninas. Tudo bem?
0: Tudo bom.
1: A minha amiga me mandou a música que ela quer.
0: Ah,
1: minha
0: é?
1: Amiga Rosini. É Rosini.
0: Rosini.
1: Ela quer a música Chuva de Maio.
0: Chuva de Maio.
1: E eu quero a música Você Sabe Que É Caviar. Nunca vi nem comi, eu só ouço falar. E eu também, Nando, sou pedestre.
0: É?
1: Hoje eu vou me molhar bastante.
0: Pois é.
1: Vou pedir um carro do aplicativo.
0: Bom, é.
1: Me dá feliz Dia das Mães para minha mãe querida, Dona Tereza. Que
0: Dona Tereza.
1: Que mora na Água Comprida, município do São João de Triunfo.
0: Olha, então para Dona Tereza, mãe da Dona Neuza do Vale, feliz Dia das Mães. Ela pediu aquele caviar, né? Eu acho que é caviar. Esse é do Zeca Pagodinho. E a outra... Qual que era a outra mesmo? Chuvas de Maio? Deixa eu ver aqui. Essas Chuvas de Maio eu vou pedir, vou deixar pro programa do Gilmar Antônio, dona Neuza. Essa é pedido da dona Roseni, sua amiga, né? Essa aí é música sertaneja. Então daí é a música do... O perfil é do programa do Gilmar. Mas eu deixo anotadinho aqui, a gente toca pra ela, beleza? Brigadão aí pela sua participação e um feliz Dia das Mães pra senhora também. Na sequência, temos aqui a dona Nereida participando. Boa tarde, Nanda. Abençoado sexta-feira para você. Hoje eu vou deixar você escolher uma música. Estou trabalhando agora. Abençoado Dia das Mães. Obrigado, dona Nereida. Vou escolher aqui uma música para a senhora. Será que eu tenho alguma aqui de imediato que possa ser puxada aqui para atender a dona Nereida? Deixa eu ver aqui. Tem o Zeca Pagodinho. Eu acho que eu vou puxar uma... Eu acho que eu vou, pra combinar, né, com o pedido da dona Neuza, eu vou puxar uma do Martinho da Vila pra dona Nereida. Que tal Devagarinho do Martinho da Vila? Essa é muito boa, muito bacana essa música. Vamos lá então, obrigado dona Nereida, já está posicionada sua música, Martinho da Vila. Até pra dar uma animada nessa tarde chuvosa, cinzenta de hoje. Vamos lá, seguindo o baile aqui. Boa tarde, sou Margarete Pereira aqui do centro. Gostaria de participar do sorteio. E gostaria de ouvir uma música do Nazaré para as minhas filhas e netos e netas. E para o marido Vanderlei Isaías. Nazaré, temos muita coisa boa do Nazaré aqui. Deixa eu ver o que, que temos de diferente do Nazaré. Deixa eu ver, vamos ver. Teve uma aqui que tocou que era muito boa, agora não estou lembrando o nome. Mas eu vou tocar aqui. Broken Down Angel, que eu acho que é uma boa do Nazaré. Vamos de Broken Down Angel. Obrigado aí, dona Margaret. Na sequência, dona Neuza Burginski, que também está aqui participando. Sou Neuza Burginski do Bela Vista. Quero participar do sorteio, não se preocupe, está participando. Também, boa tarde, quero participar do sorteio. Quero oferecer a próxima música para todas as mães. A Cida. É... Vamos oferecer todas as músicas do programa, né, para as mães aí, já que é dia das mães. Carol também tá conosco aqui, boa tarde, Nando. Manda um abraço para minha mãe Olga, que está ajudando lá no Bazar das Irmãs Vicentina. Ah, sim, um abraço para dona Olga. Eu comuniquei aqui já que o bazar tá acontecendo já desde as 13 horas, né? Vai até as 17 horas hoje, lá nas Irmãs Vicentina, na Vila Rosa. E realmente a Dona Olga é uma das que estão lá ajudando, junto com todo o pessoal lá das Irmãs Vicentino. Um abraço para ela. E um abraço para Carol também, já que ela tá na escuta. Ela diz assim, diga para ela que a sobremesa eu levo no domingo. Olha, já estão até combinando aqui o almoço de domingo. Então, Dona Olga, você está nos ouvindo aí no Bazar das Irmãs Vicentina na Vila Rosa? Você está nos ouvindo? A Carol diz que a sobremesa ela leva domingo. Olha só que beleza. Que bom. Vamos prosseguir aqui, deixa eu ver mais quem, a Maria, até obrigado, ela que mandou uma mensagem aqui, boa tarde, foi encontrado carteira com todos os documentos do senhor, deixa eu ver na foto, João Maria Caetano do Prado. Então, o senhor João Maria Caetano do Prado, se estiver nos ouvindo, ou se alguém que está nos ouvindo conhece ele, João Maria Caetano do Prado, foi encontrado o documento dele perdido. Lá está no CMEI Sebastião Sanson. Eles estão guardando lá, cuidando do documento dele. Qualquer coisa, basta ir lá pegar, que o documento foi encontrado. Do senhor João Maria Caetano do Prado. Olha só, obrigado, dona Maria. Vamos divulgar aqui ao longo da programação, qualquer coisa, se ele ficar sabendo, daí ele vai aí buscar no CMEI Sebastião Sanson, beleza? E daí também tem essa aqui, Levínia Bacila, foi encontrado nessa rua no Lili Bacila. Ah, foi encontrado na rua Levínia Bacila. Ah, sim, então foi lá que foi encontrado. Bom, de qualquer maneira, João Maria Caetano do Prado está no CMEI Sebastião Sanson, qualquer coisa. Foi deixado lá o documento perdido. Beleza, brigadão. Boa tarde, sou Gabriele Gualberto Pereira, moro aqui no centro. Gostaria de participar do sorteio do Dia das Mães. Quero ganhar um brinde para dar para minha mãe Margarete Pereira, que inclusive acabou de participar aqui, né? Acabou de pedir a música do Nazaré, olha só. Gostaria de ouvir a música Dançando Lambada, oferecer para minha mãe Margarete e para todos. Obrigado então pelo pedido, pela participação, está concorrendo ao sorteio. Vamos cruzar os dedos. E quem mais aqui? Boa tarde, sou ouvinte diária e mãe, gostaria de participar do sorteio. Rosélia aqui. Olha, obrigado, Rosélia, parabéns pelo Dia das Mães e está concorrendo ao sorteio. Até o final do programa, alguém vai ganhar este brinde. E se não for você que está nos ouvindo, você concorreu e pode concorrer aos próximos brindes nos próximos programas. Fique acompanhando a programação, beleza? 13 horas e 48 minutos, vamos de música então. Começar com Duran Duran. Vamos lá.

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0: 14h54, você ouvir Irene Cara, What a Feeling, música tema do filme Flashdance, a música que encerra o Baú da Ipiranga de hoje. É isso aí, não sem antes, pessoal, fazermos aquele sorteio que foi prometido aí pro pessoal, né? Sorteio, lembrando, sorteio de uma jarra plástica que você busca aqui na recepção da Ipiranga FM. Um presentinho aí em homenagem ao Dia das Mães desse domingo. E vamos lá então, quem foi o vencedor, a ganhadora ou ganhadora aqui? Já tocou os tambores, mas vamos tocar mais uma vez só por dizer. Então a pessoa contemplada com uma jarra plástica, o brinde do Baú da Ipiranga de hoje foi a senhora Margarete Batista. Olha, deixa eu ver aqui a mensagem dela. É a mãe do Rodrigão, olha só. Um abraço aí pro Rodrigão e agora a mãe dele também que ganhou a jarra. Boa tarde, ela até comenta que sou Margarete, mãe do Rodrigão. Eu gostaria de participar do sorteio do Dia das Mães. É possível, Nando? Olha, claro que é possível. Desde já agradeço, eu também gostaria de ouvir uma música do Coldplay, Yellow. Abração. Yellow, na verdade, é uma música nova, não é música do Baú de Ipiranga, dona Margarete. Mas ela acabou tocando no playlist que antecedeu o programa, onde aquelas músicas que tocaram durante o Bem Me Quero, que seria o programa do Bem Me Quero, tocou. Mas ela é muito nova, mas quem sabe mais daqui a pouco a gente toca ela pra senhora, beleza, dona Margarete? De qualquer maneira, a senhora ganhou, parabéns, espero que consiga vir buscar o brinde aqui em Palmeira, né? Vocês são de Curitiba. Enfim, uma boa tarde pra todo mundo. Se você não ganhou o prêmio, você ainda tem a chance de ganhar mais tarde. Tem agora o Ipiranga Mix com a Cris, que se encontra aqui nos estúdios. A Cris também vai dar continuidade a essa programação muito especial do Dia das Mães. E daí ela traz de lambuja ainda as músicas recentes da Ipiranga FM, os sucessos de agora. Beleza, pessoal? Tenham todos uma ótima tarde, um excelente final de semana. Fiquem com Deus. Feliz Dia das Mães a todos e até a próxima.
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2: 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Olá, ótima tarde para você, tarde chuvosa. A previsão errou que essa chuva era para chegar à noite. Ela chegou já cedinho, batendo na porta, e tá com uma cara que vai passar o dia inteiro conosco. Mas esse não é o problema, porque você está muito bem acompanhado. Você está comigo, eu sou a Cris. Ipiranga Mix só está começando. Esse Ipiranga Mix que é especial, que é um programa especial para as mamães, e eu quero receber muitas mensagens aqui de homenagens. E lembrando que exclusivamente aí nós teremos um sorteio no Ipiranga Mix. Isso mesmo, que você que está ouvindo aí e que participar, por mais que eu não consiga ler todas as mensagens que chegar, você vai estar concorrendo, sabe o quê? Sabe o quê? O quê? O quê? O quê? Um lindo kit, uma cestinha linda da Natura, coisa mais fofa, preparada com muito carinho para sua mãe. Um super kit, na verdade, lindo, lindo, lindo, que você vai ganhar. E atenção, você que vai ganhar aí, quer presentear sua mãe, ou você mãe que participar e ganhar, você tem hoje até as 5 horas da tarde para tirar, que vai ser rapidinho, porque eu vou dar o nome lá perto das 4h30. Ou amanhã, entre 8h30 e 11h30 da manhã, você pode estar aí retirando o seu brinde. Então participe, mande sua mensagem através do 42999533669. E hoje, dia 8 de maio, agora 15 horas e 3 minutos, eu quero fazer uma mensagem, trazer uma mensagem para essa tarde, para esse final de semana. Essa mensagem é lindíssima e eu dedico ela a você, mamãe. Deus não podia estar em toda parte, portanto criou as mães. Ótima tarde pra você, um grande abraço, e vamos começando muito bem. O programa de hoje é o som de Chip Ron, The Giver.

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1: 15 horas 17 minutos, Henrique e Juliana com a participação Fala Mansa, quando você vem. 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Um grande abraço para todos, pessoal lindo que está mandando mensagem. Gente, eu só quero esclarecer uma coisa. Vai participar do sorteio quem mandar a mensagem para mim. Não adianta você mandar mensagem pedindo para pôr mais 2, 3 no sorteio, que não dá boa. Vai participar quem está registrado aqui o nome certinho ali, o número do telefone, o WhatsApp. Quem mandar o WhatsApp para mim, você pode homenagear a sua mãe. Eu não vou conseguir ler todas as homenagens porque tá chegando muita mensagem aqui mesmo. Tá todo mundo querendo ganhar esse maravilhoso kit da Natura. É lindão mesmo. A mãe que ganhar, a pessoa que ganhar vai amar, que é muito lindo mesmo. Então eu quero assim, quem participar vai... É quem mandar mensagem vai estar participando, mas daí depois que você ganhar o presente, você dá pra quem você quer, tá bom? Não precisa você dizer, ah, eu quero dar pra fulano. Então, só esclarecendo isso. E também que eu não vou conseguir ler todas as mensagens. Vou ler a primeira aqui que eu recebi, quero ver. Do Vanderlei. O Vanderlei, lá de Campestre, ele tá mandando uma mensagem linda pra Dona Albertina Cardoso. Eu vou ler também aqui essa homenagem, mas pra todas as mães que estão na escuta, inclusive pra mim, porque eu também sou mãe de dois, né? Então, eu também vou me sentir homenageada com a homenagem do Vanderlei. É assim, mãe. Seu nome deveria ser sinônimo de amor, porque foi no seu ventre que aprendi o que é proteção. Foi na sua voz que aprendi o que é coragem. Foi no seu prato de comida que aprendi o que é fartura. A senhora me carregou 9 meses na barriga e a vida inteirinha no coração. Se eu sou o homem de bem hoje, é porque tive a senhora como espelho. Te amo com a força de quem sabe que mãe é para sempre. Feliz Dia das Mães. Tá aí a homenagem para Dona Albertina e para todas as mães que estão na escuta. Eu vou para uma pausa bem rapidinho e eu volto já já na sequência, sempre juntos na melhor sintonia Ipiranga Mix, e mande sua mensagem aqui. Um grande abraço.
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1: 15 horas 25 minutos, muitas participações, muitas mensagens chegando. Eu só vou falar rapidão aqui, mandar abraço para quem mandou mensagem para mim. Quero ver aqui a Carol, a Caroline, mandando uma mensagem para a mãe dela, a Ana. Grande abraço, muito obrigado pela sintonia. Também a Marilda Bela Vista, também ligadinha aqui com a gente, ótima tarde. A Neuza Burginski, ligado conosco aqui, boa tarde, quero participar do sorteio, tá participando. É, a Rosélia também, ela quer ganhar muito kit, bastante gente tá querendo. Rosélia, boa sorte para você, obrigado pela sintonia. Que é Dejanir Varchak, para presentear a mãe. Mara Camargo está sintonizadinha também. A Mara Camargo também mandou mensagem aqui, ótima tarde. A Tonica também está na sintonia, boa sorte, Tonica, obrigado. O Adivaldo, beijo para a mãe dos meus filhos, Alcione, está aí falado, registrado. Quero participar do sorteio deles, Wojcikowski. O William também, William Burginski da Bela Vista, quer participar do sorteio, tá participando. A dona Neuza Maria Galdino também tá ligadinho. Feliz Dia das Mães para todas as mães aí. O Zezinho Schuster, espero ter pronunciado direitinho o seu sobrenome, lá de Campo Largo, tá na escuta. Muito obrigado pela sintonia, ótima tarde. A Roseli de Fátima Santos também tá ligadinho com a gente, muito obrigado. Ela, mãe da Daiane Letícia, né? parabenizando pelo Dia das Mães. Muito obrigado, você também, Rose. Um ótimo Dia das Mães. O Jefferson quer participar, também está participando. A Elisângeles também, trabalhando e ouvindo a programação de Ipiranga Mix. Obrigado pela sintonia. Ela é mãe da Stephanie. Ela que é a Elisângeles Beatriz de Paula. Ótima tarde, obrigado pela sintonia. Feliz, abençoado Dia das Mães a todas as mães. Aqui é a Marlene, que está na escuta. Muito obrigado pela sintonia. E vem chegando agora mais música. Eu já volto já com mais homenagens aí pro Dia das Mães. Na verdade, antes de chamar a música, eu vou ler uma mensagem de Dia das Mães aqui, que é rapidinho, é legal, assim, essa homenagem. É eu que tô falando aqui, não é de nenhum participante. Mas assim, mãe, me orgulho da sua força, coragem e do seu amor incondicional. Tenho em você um porto seguro, aquele colo que sempre acolhe, ensina e me ajuda a ser uma pessoa melhor. Nem todos os nossos dias são fáceis, mas o respeito, o amor que nos une supera tudo. Agradeço a Deus pelo presente de tê-la como mãe. Todos os dias, todos os anos são seus, mãe. Essa homenagem é para minha querida mãe, a mãe Julieta, que não tá, com certeza não tá me ouvindo, ela não me escuta, gente, vê se pode. Mais um grande abraço para minha mãe e para todas as mães aí que estão na escuta. E vem chegando mais música, essa música que é pedido da Tonica. Ela quer ouvir com Justin Timberlake, White Goes Around Comes Around. Então ofereço para você, Tonica, e para todas as mães que estão na escuta.

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0: Let It Go com Lost, Home Fox e Pop Made, às 15 horas e 45 minutos. Um grande abraço pro pessoal que tá na escuta, que está mandando mensagem. Todos que estão mandando mensagem estão concorrendo, sim, ao lindo kit da Natura, um super kit lindíssimo da Natura. Quero mandar um abraço para um pessoal, alguns aqui, eu vou aos pouquinhos aí, vamos fazendo quebradinha, que é muita gente mesmo. A Luana, o Rafael, o Cauã e Rafaelas estão na... Rafaela, não é Rafaelas, é porque é Rafael e Rafaela estão na escuta e querem participar, estão participando aí. A Rafaela, que é a mãe de todos, né? Um abraço para você, Rafaela, muito obrigado pela sintonia, pelo carinho. A dona Hilda do Rocio Franco, um grande beijo, tá ligadinha aqui com a gente. O Reinaldo também, Deus abençoe grandemente você. A Gabriele Vons, que tá na escuta, ótima tarde. A Eunice Maria Nós, que também ligadinha com a gente, muito obrigado pela sintonia. O Roberto, lá da Cantinha do Pão, sempre ligado aqui no Ipiranga Mix 91.7, na cabeça sempre, né, Roberto? Obrigado pela sintonia. A Neuza também está participando, Neuza do Vale, ligadinha com a gente, muito obrigado pela sintonia. A Terezinha Ferreira também, homenageando com muito amor e carinho a mãe Tereza. A Tereza e a Terezinha, ó, que infelizmente não está mais presente entre nós, puxa vida, mas deixou o seu exemplo de mãe. Isso aí, Terezinha. Que você tenha a saudade em seu coração, porque você teve a bênção de ter a Dona Tereza como mãe. Ela não faz mais parte aqui do nosso plano, mas tenho certeza que ela marcou. Oi, até me afoguei aqui. Ela marcou seu coração e está presente em cada momento da sua vida, na sua educação que você teve, né? Que você é uma continuação da história dela. Deixou exemplo de mãe, mulher, esposa, dando educação, amor e respeito. Muito legal a sua mensagem. Falando mensagem, eu quero agora fazer uma mensagem às mães, Dias das Mães. A eterna arte de ser mãe. Você que é mãe, fique aí ligadinha agora que eu vou... Essa mensagem é especial para o seu coração. No coração de cada família, uma figura muitas vezes se destaca como pilar central: a mãe. Ser mãe é uma jornada de amor incondicional. É sacrifício constante, uma arte que combina força e sensibilidade em medidas iguais. No Dia das Mães, celebramos essas incríveis guerreiras do dia a dia que desempenham não só o papel de cuidadoras, mas também de educadoras, mentoras e protetoras. Mãe é sinônimo de colo seguro, é o primeiro refúgio que conhecemos e o último que sempre buscamos em momentos de necessidade. O colo de mãe é um lugar de conforto e segurança, onde todos os medos parecem pequenos e todas as preocupações se dissipam. Feliz Dia das Mães! E aí, Ipiranga Mix, com você! Eu sou a Cris e eu volto já já, uma pausa bem rapidinha. Eu volto mais com mais mensagem, mais abraço aí. E feliz Dia da Mãe para todas as mães que estão na escuta.
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0: 15 horas 53 minutos e hoje Ipiranga FM preparou um dia especial em homenagem às mães, né? Já antecipando aí, é um dia inteirinho com vários sorteios de brindes aí durante as programações e todos que estão mandando mensagem estão concorrendo. Então quero mandar abraço para mais uma galera aqui, a Cida. Feliz dia para todas as mães, para você também, Cida, não sei se você é mãe, mas feliz dia das mães para todas as mães. A Marilei Hartmann também, feliz dia das mães. Silvane, boa tarde, Josinei Pavilac. Boa tarde, é Josinei Pavilac. Olha, eu já tinha colocado Silvane aqui no sorteio. É Josinei Pavilac, que era para homenagear a mãe Inês Pavilac. Ótima tarde, obrigado pela sintonia. A Lourdes, nesse dia, uma oração para as mães que já se foram. Um salve para as mães que ainda estão presentes aqui na Terra. O seu Venceslau Cru também está mandando parabéns para todas as mães do Brasil, inclusive para a esposa Lourdes. Parabéns, Lourdes, pelo seu dia. A Roseli de Chaves Rodrigues está ligadinha com a gente e vai participar do sorteio também. Quero ver aqui mais. O Cleiton Ferrando está ligadinho com a gente e também vai participar. O Silvio lá da bicicletaria também está ligadinho, vai participar do sorteio também. Silvio, obrigado pela sintonia, obrigado pelo carinho de cada um aí. E mais uma mensagem para a mãe, né? Porque mãe é o alicerce da vida. Nos ensinou a amar, cuidar, observar, dedicar e sempre persistir. Hoje, usamos todas estas valiosas lições para cuidar de um bem tão precioso, a natureza. Mãe, nesse dia tão especial, mais do que lhe parabenizar, queremos lhe agradecer, pois seus ensinamentos foram e são fundamentais para a nossa vida. Feliz Dia das Mães! Um grande abraço para você que está em sintonia aí. Ainda dá tempo de participar, é bastante mensagem chegando aqui. E todo mundo que mandar mensagem para mim hoje vai estar participando desse lindo kit da Natura. Você vai ganhar sim, é só ter... Ali tem várias mães, mãe de 2, mãe de 3, mãe de 5. A dona Neuza Maria Galdino lá é mãe de 5. Quase foi mãe de 6, diz ela. E tá participando, todo mundo que tá mandando mensagem tá participando comigo aí, fica ligadinho que logo logo vai ter o sorteio. E vamos de mais música então, pra nós não perder o ritmo aqui com Guilherme Santiago, Eu Não Te Amei à Toa.

0: 16h09, Falling com Harry Styles, linda música, né? Oferecimento aí para todas as mães que estão na escuta. E uma mensagem para essas mães guerreiras, fortes, valentes aí que estão sintonizadinhas comigo. Para todas as mães, sejam elas biológicas, adotivas, mães de coração ou mães de consideração. Seu amor é o que torna o mundo um mundo mais bonito. Feliz Dia das Mães. E essa mensagem, ela diz tudo, né? Porque não é só mãe biológica. Porque existem mães adotivas, mãe de coração, mãe de consideração. Quantas pessoas aí que você acaba adotando como mãezona, porque é aquela pessoa assim especial, especial de coração. Então, o seu amor torna o mundo um lugar mais bonito. Feliz dia dobrado para essas mães assim que são mãe de coração, mãe de consideração, né? Admiração e respeito por vocês. 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Eu vou para uma pausa rapidinho e vou voltar contando para você como que vai ficar o nosso final de semana aí. E lembrando que hoje tem sorteio, tá... quase vencendo o tempo aí, tá quase acabandinho aí. Você que quer participar, não perca tempo, mande sua mensagem aqui pro 429-9953-3669 e vai participar de um sorteio de um lindo kit da Natura. Eu volto já.
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0: 16 horas 15 minutos, dia chuvoso, dia cinza, como até o Nando comentou, não tem onde você olhe que não esteja molhado, porque tá bem molhado, tá chuvoso o dia de hoje. E 17 graus é a nossa temperatura. Você lembra ontem quando eu falei que ia sentir saudade do calor? Pois é. Então, e se você que estava com saudade do frio aí, louvado seja Deus, como diz o padre Fernando, né? Louvado seja Deus que tá chegando essa friagem e vai vir com tudo. Amanhã, sabadão, finalzão de semana, temos 100% de chance de chuva durante o dia. Ou seja, é para ser quase que igual hoje, um dia bem chuvoso, porém, as máximas vão estar mais baixas ainda, que vai ser 14 graus. E as mínimas já vão amanhecer em 7. Ou seja, já pega um casaco aí, já vai selecionando. Aproveita e já tira as cobertas, os edredons, as cobertas de pena, né? Será que existe ainda coberta de pano? Você conhece, Nando, coberta de pena? Não, nunca viu? É, nossa, isso daí é da época da minha avó, mas é os cobertores, os edredons aí que você já vai começar a usar esse final de semana. A partir de hoje já dá pra ir pondo, porque amanhã vai estar friozinho. E no domingo continua a previsão de 1 grau de madrugada, no amanhecer de domingo vai estar 1 grau. Vai estar bem frio, a máxima não vai passar de 15 graus. Tinha previsão de chuva para domingo, mas agora já caiu bastante. Vai estar só 24% a chance de chuva domingo. Vai estar bastante friozinho, porém não vai estar chovendo. E segunda-feira já vai ter sol de novo, mas as mínimas vão estar em 3 graus. Aqui não marca nada a previsão de geada, né? Mas pode ser que gie, né? Porque vai estar muito gelado. Eu não tô preparada psicologicamente para esse frio aí. Provavelmente segunda-feira, se tiver essa previsão, eu vou chegar reclamando e você vai ouvir eu reclamando com certeza. Um grande abraço para você. Aproveita o finalzão de semana aí. Curta bastante. Você que tem a graça de ter aí a sua mãe viva com você aí, curta bastante esse momento com ela, porque a gente nunca sabe o dia de amanhã, né? Então vamos viver bem hoje. Um grande abraço a todas as mães e um abraço pro pessoal lindo, maravilhoso que tá mandando mensagem para mim, todo mundo querendo ganhar esse lindo kit da Natura. O seu Pedro Cesanoski tá ligadinho e tá homenageando a Dona Rosa Cesanoski, que é mãe lá, né? Que é linda mãe, esposa. Serviço de mãe e esposa dobrado, né? E lá do Boqueirão, um grande abraço para você. Feliz Dia das Mães, Dona Rosa. A Liliane também ligadinha, Liliane Hartmann, vai participar sim do sorteio. A querida Vera, oi Vera, Vera Marins, está ligadinha comigo aqui também. E o pessoal de Ipiranga Mix, um grande abraço para você. Feliz Dia das Mães. A Viviane também está ligadinha, homenageando a Dona Mafalda Mesdadre, a mãezona dela. O seu Arnaldo Viante também está em sintonia, quer participar do sorteio, está participando também. A Rosiane também está parabenizando todas as mães na terra, orações para que já não estão mais junto de nós, que estão junto de Deus. Então, Josiane, muito obrigado pela sintonia. A Odete ligadinha conosco também, sempre ouvinte de todos os dias aí. Ótimo Dia das Mães para você também. Deus abençoe grandemente, muito obrigado. E você que ainda não participou, 16 horas, 19 minutos, olha, tá na risca, já tá acabando aqui. E se você quer participar, mande já agora sua mensagem através do 42999533669. Vou tocar uma musiquinha e eu volto já já com o sorteio e ver quem que vai ser o felizardo que vai ganhar ou que vai presentear a sua mãe com uma linda cesta da Natura. Ótima tarde para você, Tonodel, Another Love, para você ouvir junto comigo.

0: 16 horas 24 minutos, encerrada aí as participações de quem estava aí participando, então, porque a gente já vai fazer o sorteio. Quero mandar um grande abraço para, quero ver aqui a Marina, que tá ligadinho com a gente, a dona Rosicléia, tá mandando parabéns a todas as mães, inclusive a filha dela, a Cássia Aparecida de Paula Maier. Parabéns pelo Dia das Mães para a senhora também. O seu Eugênio Cesanoski do Boqueirão, especialmente a esposa Sônia. Parabéns a todas as mães aí. Tem mais mãe, a Francisca Carolina participando. Marcelo Scheid ligadinho com a gente, falando da chuva, né? Chovendo bastante. O Evandro na escuta também. E agora então vamos fazer o sorteio, vamos ver quem que é o sortudo que vai ganhar esse super kit. Nós vamos fazer, o Nando está aqui, boa tarde Nando. É, bom, primeiro eu tenho que ligar o microfone, isso daí é o... Pronto, fala aí.
1: Boa tarde, Cris.
0: Eu como técnica de som, dá pra ver que sou olha, ótima, né?
1: E eu agora nesse momento tô na posição que normalmente fica o Gilmar Antônio na programação da tarde aqui no... De frente pro computador com
0: no
1: o sorteador.
0: No mic 1, né, Nando?
1: Exatamente.
0: O Nando vai ele vai fazer o sorteador ali pra Sim. nós ver quem que vai ser o felizardo que vai levar essa linda cesta da Natura, um kitzinho da Natura, então. É, então faz favor, Nando, pode mandar
1: Beleza.
0: Ficha aí.
1: Vou colocar aqui no sorteador.
0: Coloquei
1: todos os números.
0: Os números que a gente pediu.
1: Saiu o resultado, é número 12.
0: Número 12. Quem que é o número 12. Vamos ver quem que é o número 12. Olha que joia! Quem ganhou o lindo kit da Natura é a Luana, o Rafael, o Cauã e a Rafaela, que estão ligadinho com a gente aí. Quem mandou mensagem, acho que foi a Luana, né?
1: Foi
0: a Luana que mandou mensagem para nós aqui. Então, Luana, você é a feliz ganhadora desse kit da Natura. Vai presentear, eu acho que vai presentear a mamãe Rafaela, né?
1: A Rafaela Maria Leal.
0: A Rafaela Maria Leal. Então, tá aí a ganhadora de hoje, que foi o sorteado aí do lindo kit da Natura. Então, você tem hoje até as 5 horas, se você quiser descer correndo tudo. Ou se não, amanhã entre 8h30 e 11h30, né, Nando? Pode ser?
1: Pode, quando a recepção ainda está aberta, né?
0: Exatamente. Então, parabéns a todas as mães. Fica aí a minha gratidão a cada um que participou. Um grande abraço. Feliz Dia das Mães a todas as mães. E na segunda-feira, a Ipiranga Mix está de volta às 15 horas. Agradeço a cada um que participou. Feliz Dia das Mães. Aproveitem o finalzão de semana. E a gente se vê novamente, né? O final de semana que vai ser chuvoso e frio bastante. Na segunda eu volto e vamos ver como que vai ser, né? Deus vai ver como que vai estar esse finalzão de semana. Então a gente se fala novamente. Fica com Deus, se cuida. Até lá. Tchau, tchau.
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1: Dezesseis horas 30 minutos. Sejam todos muito bem-vindos.

Estamos torcendo aqui dos cruzados que ele consiga vencer o temporal e chegue. Vamos ver, daqui a pouco vocês descobrem. Às 17 horas começa a programação da tarde. Esteja ele aí ou não, vamos descobrir. Mas eu não posso ficar me amarrando muito com essas conversa fiada, porque a gente tá na semana temática de Star Wars, né, pessoal? E temos falado de todos esses desdobramentos da franquia ao longo dos nossos programas. Só recapitulando, segunda-feira foi dia de falar da trilogia clássica, terça-feira foi dia de falar da trilogia prequel, quarta-feira foi dia de falar da trilogia sequel, e com esses três dias falamos de todos os episódios de cinema 1, 2, 3, 4, 5, 6, 7, 8 e 9. Ontem, quinta-feira, foi dia de falar dos filmes derivados, Rogue One, Han Solo, que mais que teve, Caravana da Coragem e tudo mais. Hoje é dia de falar de séries de TV de Star Wars. E é até bastante propício que hoje a gente fale de séries de TV de Star Wars, visto que na sexta-feira a gente tem as recomendações de séries de TV, né, para você maratonar no fim de semana. Então a gente vai indicar todas as séries de Star Wars de uma vez, claro, algumas poderiam até ter um programa inteiro para serem aprofundadas, mas não que isso não possa acontecer mais para frente, mas vamos falar de quase todas as séries. É tanta série, gente, eu fiz uma pesquisa, é tanta série que não tem como falar de todas, simplesmente não tem, é série demais. E eu imagino que deve ser impossível para alguém acompanhar tudo que sai sobre Star Wars. Se existem aqueles nerds malucos lá que assistem de tudo, eu não sei como que eles arrumam tempo para outras coisas. Talvez nem tenham tempo para outras coisas, porque é muita, muita coisa. E a gente tá falando só de produção audiovisual. A gente nem falou de livro de Star Wars, histórias em quadrinho de Star Wars, ou jogos de videogame. Tudo isso também existe aos montes. Então é um universo rico demais para você dar conta de tudo. Mas vamos fazer aqui um apanhado do que saiu de mais expressivo. Inclusive as séries de TV de Star Wars, elas se multiplicaram depois da Disney adquirir os direitos da franquia da Lucasfilm. Então vamos lá, né? Vamos começar. A primeira série, por assim dizer, de Star Wars surgiu mesmo em 2008, ela é muito conhecida, e é Star Wars Clone Wars, na verdade. A chamada Guerras Clônicas, ou para alguns, Guerra dos Clones. As Guerras Clônicas, como eu falei, foi mencionado no episódio 4, e depois elas serviram como tema, mais ou menos, de alguns acontecimentos ali entre o episódio 2 e 3, e a série animada, é uma série animada de animação, a série animada Star Wars Clone Wars, cujo episódio piloto foi lançado no cinema até, e comentado ontem. A série Clone Wars realmente ela se ambienta entre o episódio 2, Ataque dos Clones, e o episódio 3, A Vingança do Sith. E a série acompanhou os anos de batalhas entre a República Galáctica e os Separatistas, que foi basicamente as Guerras Clônicas, né? E foi a primeira produção assinada por Dave Filoni. Em 2008, vale lembrar, a franquia Star Wars, a Lucasfilm, o escritório da Lucasfilm, não havia sido ainda adquirido pela Disney. Então ainda é uma produção sob a supervisão do George Lucas, essa primeira série do Clone Wars, que durou 7 temporadas, fez muito sucesso Clone Wars, fruto provavelmente da foto do Dave Filoni, que era o produtor, ser um entusiasta de Star Wars, um verdadeiro fã. Então era uma obra feita de fã para fã. E continuando, em 2014, também produzido pelo Dave Filoni, teve Star Wars Rebels. Essa durou 4 temporadas e ela se passa 14 anos depois do episódio 3, A Vingança do Sith, e 5 anos antes do episódio 4, Uma Nova Esperança. Então ela se passa num recorte de tempo diferente do Star Wars Clone Wars, esse Star Wars Rebels. Mas o estilo de animação é muito parecido, bem parecido, só que em dois períodos de tempo bastante diferentes. No caso, mostra o crescimento

da Aliança Rebelde e a caçada do Império Galáctico aos Jedi sobreviventes. Então, aqui as Guerras Clônicas já é um passado distante. Depois, em 2019, agora já sobre o controle da Walt Disney, né? Na verdade, Rebels também já estava sob o controle de Walt Disney. Até não tinha me dado conta disso. Em 2014, Star Wars Rebels já era da Disney. Veja só. Em 2019, daí saiu a primeira série live action com atores. Isso foi muito legal. Foi justamente O Mandaloriano, cuja história se inicia 5 anos depois do Retorno de Jedi. E é muito interessante O Mandaloriano, porque o Mandaloriano, quando saiu, o Mandaloriano tinha aquele personagem lá, se você já viu a série, você sabe como que ele é, com aquela armadura dele. Muita gente, quando viu a série, foi anunciada a série, viu as primeiras cenas e tudo, muita gente imaginava que podia ser uma série estrelada pelo Boba Fett, que até então era o personagem Mandaloriano mais famoso do universo Star Wars, ele que apareceu no Império Contra-Ataca e acaba sendo morto pelo Han Solo. Ele é morto pelo Han Solo no Retorno de Jedi. E muita gente imaginava que ele podia aparecer. Ele aparece no episódio 2, Ataque dos Clones. Mas acontece que o Boba Fett não é o protagonista dessa série do Mandaloriano. É outro Mandaloriano. No caso, o Din Djarin, que é interpretado pelo Pedro Pascal e que se torna o cuidador, vamos dizer assim, do bebê Yoda, que depois descobrimos que o nome é Grogu. E é eles os protagonistas desse filme que vai estrear agora dia 21 de maio, novo filme de Star Wars, que é O Mandaloriano e Grogu. E todo mundo tá na expectativa se vai ser legal. Se acompanhar a série, vai ser, porque a série era muito boa. Um detalhe que muita gente não notou e que eu tenho que falar aqui, vou falar disso num programa especial, que O Mandaloriano é uma fortíssima referência a um filme de samurai, uma série de samurai chamada Lobo Solitário, que também é tirado de uma série de quadrinhos, é uma adaptação de quadrinhos que acompanha um samurai pelo Japão feudal conduzindo um carrinho de nenê. Ele vivencia suas aventuras contra outros samurais, inclusive sempre levando o filho dele num carrinho de bebê assim com ele. E o Mandaloriano tem a mesma pegada. É um Mandaloriano, o Din Djarin, um guerreiro Mandaloriano, indo pra lá e pra cá com um bebê Yoda, com um bebê alienígena. Na verdade, a pegada é a mesma, a referência é muito grande, só que pouca gente conhece o Lobo Solitário. Então, um dia desses eu vou falar dessa série do Lobo Solitário para observar junto com vocês as semelhanças. E Lobo Solitário é sensacional, eu tenho essa série. Na verdade, não é uma série de TV, Lobo Solitário, é uma série de cinema, mais ou menos como, sei lá, James Bond. Mas é muito bom Lobo Solitário. Mas o Mandaloriano também é muito bom, vale a pena. Já tem 3 temporadas e agora tá chegando o filme, longa-metragem para cinema, dia 21. Tudo tá lá na Disney Plus, não preciso lembrar disso, né, pessoal? Daí em 2021, daí finalmente veio sim uma série do Boba Fett. O Mandaloriano terminava não sendo Boba Fett, mas o Boba Fett até faz uma participação especial. Daí saiu um spin-off do Mandaloriano, que é o Livro de Boba Fett, finalmente dando o protagonismo pro Boba Fett, que é um personagem bastante conhecido dos fãs, que aparece inclusive na trilogia clássica. Aqui no Livro de Boba Fett, eles pegaram o Temuera Morrison para interpretar o Boba Fett, que é o mesmo ator que interpreta o Boba Fett no episódio 2, Ataque dos Clones. Na verdade, aquela história girava em torno do fato de que todos os Stormtroopers, o exército do Império, eram clones do Boba Fett. Na verdade, minto, eram clones do Jango Fett, na verdade, o pai original do Boba Fett. E o Boba Fett acabava sendo um clone meio diferenciado, um clone criança que ele criou como se fosse o filho dele. O Boba Fett. Enfim, a história dele é contada no episódio 2. É só assistir quem não assistiu. E aqui tem essa minissérie que aparentemente vai ficar só naqueles episódios lá. Não vai ter uma segunda temporada, até porque não fez tanto sucesso quanto Mandaloriano. Mas
traz o Boba Fett é bem interessante para os fãs de Star Wars. Depois, em 2021, ainda naquele mesmo ano de 2021, tivemos Star Wars The Bad Batch, que é, na verdade, traduzindo, é o lote ruim, né? Star Wars, o lote ruim, mas é The Bad Batch. É uma história até bem interessante. Membros de um esquadrão de ex-Stormtroopers abrem caminho por uma galáxia em constante mudança após as Guerras Clônicas. Então ele se passa logo após as Guerras Clônicas ali, logo no início ali, quando começa o episódio 3, a Vingança do Sith, acaba as Guerras Clônicas. Então era mais ou menos por ali que inicia também a história do The Bad Batch, que é uma série, é de animação também, né? É uma série de animação, tem feito um certo sucesso o The Bad Batch. Tá na terceira temporada, inclusive. Depois, em 2022, saiu uma das melhores séries de Star Wars já realizadas, que é Andor. Andor, que traz o personagem do Cassian Andor, né? E também pudera, né? Ela era escrita e produzida pelo Tony Gilroy, que é o diretor, o roteirista do Rogue One. E roteirista também da trilogia Bourne, aquela esplêndida trilogia de espionagem, que é a Identidade Bourne, a Supremacia Bourne e a Ultimato Bourne. Um dia desses venho falar deles, já falei, mas tenho que falar mais uma vez porque é muito bom. Então, a história da história, todo mundo sabe que o Cassian Andor morre no fim do Rogue One, mas essa história do Andor, que durou duas temporadas, é muito interessante, porque ela se passa 5 anos antes. 5 anos antes dos eventos do Rogue One, e acompanha o Cassian Andor, que quando nós encontramos ele, é um ladrão que se torna revolucionário e acaba se juntando à rebelião. Muitíssimo interessante, bem escrita, bem contada, bem feita, bem interpretada. Tanto que a última temporada do Andor, a temporada final, a segunda, estava concorrendo a muitos prêmios no Critics' Choice, no Emmy, aí por último. Perdeu muita coisa pro The Pitch, porque ela era a bola da vez para ganhar, mas é uma série muito boa, vale a pena conferir. Inclusive um grande trabalho do Diego Luna, que interpreta o Cassian Andor. Também nesse mesmo ano de 2022, estreou a minissérie Obi-Wan Kenobi. Essa muita gente estava esperando por essa minissérie, porque muita gente esperava que eles aproveitassem o fato de que o Ewan McGregor, o intérprete do Obi-Wan Kenobi na trilogia prequel, né, episódio 1, 2 e 3, ele ainda tá por aí, um bom ator, um grande ator ainda em atividade, dava ainda para fazer mais uma minissérie que servisse de ponte entre o episódio 3, que ele fez, né, o Ewan McGregor, e o episódio 4, 30 anos depois, quando o Obi-Wan Kenobi já é interpretado pelo Alec Guinness, e eles aproveitaram, graças a Deus. Pena que não foi lá tão bom assim, né? Podia ter sido melhor a série, mas na história o autoexilado no planeta Tatooine, Obi-Wan Kenobi acompanha através de notícias ali naquele planeta longínquo a ascensão de Darth Vader, sem saber que ele é, na verdade, seu ex-aprendiz Anakin Skywalker. Então, muitas pontas soltas da série acabam se juntando nessa minissérie. Como eu disse, ela não é tão empolgante porque ela não tem a qualidade, por exemplo, do Andor, do Rogue One, do Mandaloriano, mas vale a pena para ver o Ewan McGregor repetindo muito bem um papel que ele interpretou maravilhosamente bem do Obi-Wan Kenobi. O Hayden Christensen volta aqui também interpretando o Darth Vader. É bem interessante o reencontro dos dois. Vale a pena conferir. Daí em 2023 tivemos uma das séries também mais aguardadas, que também é um spin-off, que é Ahsoka. E como que eu posso explicar? Bom, a história é assim: a antiga Cavaleira Jedi, Ahsoka Tano, investiga uma ameaça que surge contra uma república ainda vulnerável após a queda do Império, o grande vilão Almirante Troll. Então, essa série é muito show de bola, da Ahsoka. Ahsoka Tano, ela foi uma personagem que surgiu naquela série Star Wars Clone Wars, que era uma série de animação. Ela era uma aprendiz do Anakin Skywalker, e nos filmes ela nunca foi mencionada, mas ela era uma aprendiz na Guerra dos Clones. A gente descobre que ela é uma aprendiz, e ali mesmo ela ela rompe com a Ordem Jedi, e ela se torna meio que uma Jedi errante, assim, uma Jedi sem mestre.
E ela reaparece num episódio bem marcante da série do Mandaloriano, interpretada pela Rosario Dawson. E todo mundo falava o quanto ela é parecida com essa personagem, a Rosario Dawson. E os produtores foram inteligentes e escalaram a mesma atriz. E ela manda ver muito bem, é uma série ótima, já tem 2 temporadas e está confirmada a 3ª temporada. Sem falar que a série traz vários personagens de outras produções, como por exemplo a Hera Syndulla e o Ezra Bridger, que apareceram no Rebels, né, na animação. Tem a Mon Mothma, que aparece no Rogue One como o líder da rebelião aqui, como a rebelião venceu o Império Galáctico, né? Aqui ela aparece como nova representante da República. E ainda aparece o Anakin Skywalker em alguns momentos de flashback da Ahsoka, interpretado de novo pelo Hayden Christensen. Muito interessante essa série, vale a pena. Em 2024, tivemos também Star Wars The Skeletor Crew, que é uma série interessantinha, bacaninha, até gostei da série. Achei bem joia o resultado. Não é a maior das maravilhas, mas é muito boa. Tem no elenco tem o Jude Law e a Kerry Condon, que é uma atriz que eu gosto bastante. E a história conta assim: a busca de 4 crianças por seu planeta natal após se perderem na galáxia de Star Wars. Então, segundo os produtores e muita de quem assistiu, é praticamente um Goonies no espaço, o Star Wars Skeletor Crew. Também tivemos a Acolyte em 2024. É uma nova proposta para Star Wars, porque The Acolyte, a série, se ambienta 100 anos antes do episódio 1, A Ameaça Fantasma. Então é a produção de Star Wars que mais distante de todas as outras. Ela se sucede 100 anos antes da história que nós conhecemos, então ela investiga um período bem diferente de tempo daquela galáxia muito, muito distante. E ainda assim a gente acompanha a ascensão do Darth Sidious, é o Palpatine, é o Darth Plagueis. A gente acompanha a ascensão do Darth Plagueis. O curioso em relação ao The Acolyte é que ele tinha sido cancelado pela Disney depois que de uma péssima recepção da primeira temporada. A série foi cancelada, mas esse ano, 2026, a série entrou pro top 10 do Disney Plus como uma das produções mais assistidas, ganhando uma sobrevida graças aos fãs que descobriram que na verdade a série é boa, não era ruim que nem todo mundo estava falando que na época que ela foi lançada. Agora, depois de 2 anos que ela foi cancelada, pode até ser que a Disney acabe voltando atrás e encomende mais uma segunda temporada aos produtores. Veja que ironia. E finalmente temos agora, nesse ano de 2026, saindo uma das produções mais elogiadas de Star Wars, que é Maul Shadow Lord, que acompanha o personagem do Darth Maul, que apareceu no episódio 1 Ameaça Fantasma. Aparentemente ele foi morto, mas a gente descobre na série do Clone Wars que ele não morreu na verdade, e aqui ele ganha uma série só dele. Inclusive, essa série conta com a voz do Wagner Moura num dos episódios, não num dos personagens, não do protagonista Darth Maul, né? Que esse é outro que faz a voz. A série se sucede entre os eventos de Clone Wars, da série, né, animada Clone Wars, e do filme do Han Solo. Vale lembrar que o Darth Maul aparece no filme do Han Solo, na cena pós-crédito do filme do Han Solo. Então, tá só no começo, é a primeira temporada, já tá confirmadíssima segunda temporada e deve ir muito pra frente, já que Maul Shadow Lord ou Maul Lord das Sombras é uma das obras de Star Wars mais elogiadas dos últimos tempos. E é isso aí, pessoal. Não fechou todas as produções de Star Wars de TV, porque em animação tem muita coisa. Tem Star Wars Jovens Jedi, tem Star Wars Histórias da República, tem Star Wars A Resistência, tem Lendas do Império, tem Droids, tem Ewoks, tem Blips, tem Galaxy of Sounds. Vocês não imaginam a quantidade de história
de obras que tem, tem Lendas do Império também, tem muita coisa, é difícil acompanhar tudo, não caberia num programa falar de tudo. Então eu trouxe só o que é mais interessante, beleza? 16 horas 51 minutos, eu vou ficando por aqui, deixa eu mandar um abraço pro pessoal lá que tá lá na audiência. O Marcelo Scheid, que mandou uma boa tarde aqui. Também quem mais aqui, a Maíra conosco, ela diz, boa tarde Nando, tudo bem? Ô louco, então tem nerd mais do que você? Não, claro que tem, eu nem me considero nerd, eu assisto filme, só isso. Você já sabe quase tudo, imagine os outros. Não, eu não sei, quem dera soubesse. Brincadeira à parte, mas verdade, eu adoro o seu programa e suas recomendações. Abraço pro pessoal da Vila Maria, é isso aí. Um abraço então pra Maíra lá e pro pessoal da Vila Maria também, galera que tá debaixo de chuva igual todo o resto de Palmeira. Agora até deu uma parada a chuva, mas eu acredito que ainda vai molhar mais um pouco. Uma boa tarde aí pra você então, Maíra, brigadão. Uma boa tarde pro Roberto Rivelino que tá lá na escuta, obrigado Roberto. Desejo a todos uma ótima tarde. Fiquem agora com 5 minutos com Jesus, hoje com o Pastor Hildo. Na sequência, a programação da tarde, acredito que podemos contar com o Gilmar Antônio. Vamos ver quem que vai ganhar o bolão. O Ipiranga Pop volta segunda-feira, se Deus quiser. Uma vez mais, muito obrigado e até a próxima.

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1: Saudamos o estimado ouvinte e rogamos que a graça e a paz de Deus, nosso Pai, e do Senhor Jesus Cristo estejam com todos nós. Amém. Convidamos a meditar sobre o tema de hoje.
2: Apesar da nossa ignorância, o que é que esse ignorante está querendo dizer? Diziam isso porque Paulo estava anunciando Jesus e a ressurreição. Palavras de Atos, capítulo 17, versículo 18. Não é incomum pensarmos que sabíamos a resposta para uma determinada situação e, no fim, estávamos errados. Ignorância, pecado e orgulho andam de mãos dadas em muitas ocasiões. Em Atenas, o apóstolo Paulo foi para a praça pública. Lá ele encontrou pessoas de todos os tipos, bem instruídas, professores e pessoas comuns, curiosas para aprender novas coisas. Ao ouvir Paulo, alguns professores disseram: "O que é que esse ignorante está querendo dizer?" Outros comentavam: "Parece que ele está falando de deuses estrangeiros." Diziam isso porque Paulo estava anunciando Jesus e a ressurreição. Apesar dessa primeira recepção, não muito calorosa, Paulo continuou falando sobre quem nós somos, quem é o Deus Criador e como Ele nos oferece uma nova vida por meio de Jesus. Apesar da nossa ignorância e orgulho, no passado, Deus não levou em conta essa ignorância, mas agora Ele manda que todas as pessoas em todos os lugares se arrependam dos seus pecados. Deus não está longe de cada um de nós. Paulo afirmou: muitas pessoas, ao ouvirem sobre a ressurreição de Jesus, zombaram de Paulo, mas algumas pessoas creram. Apesar do nosso orgulho e ignorância, Deus continua proclamando seu amor. Ele quer estar perto de nós e deseja nos trazer paz e vida eterna em Jesus. A mensagem da vida em Jesus continua sendo anunciada. A notícia que parece loucura aos nossos ouvidos ignorantes e orgulhosos, miraculosamente transforma ignorantes e orgulhosos como nós em servos que recebem vida abundante. Queremos orar: Jesus, não permitas que meu orgulho e ignorância me afastem da verdade e vida em Ti. Amém. As atividades para este final de semana. Sexta-feira à noite, às 19h30, culto com a celebração da Santa Ceia em Vitmarsum. No sábado, às 14h30, culto com a celebração da Santa Ceia na Congregação São Pedro de Tocas. E no domingo, às 9h, culto com a celebração da Santa Ceia na Congregação São João de Colônia Papagaios Novos. Também domingo às 9h, culto com a celebração da Santa Ceia na Congregação São Paulo, aqui de Palmeira, a Rua Vicente Machado, 273. Agradecemos a sua atenção e o convidamos a estar conosco novamente, se Deus assim o permitir.
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0: Nossa, que tal, né? Que toque bem balançado. Estamos chegando com esse toque aí, com esse toque sertanejo. Começando a programação da tarde de hoje, já são 5 horas e mais 5 minutos. Nós estamos aí chegando.
1: Sabe o que isso significa, seu Gilmar?
0: Olha, aleluia.
1: Significa foguete. Que eu ganhei o bolão. Eu ganhei o bolão e o senhor veio.
0: Que tal
1: o seu isso, Gilmar, né? Enfrentou a chuva bravamente e tá aqui nos estúdios da Ipiranga FM. Viu, Helder? Viu, Helder? Agora vai ter que pagar a aposta. O Rodrigão também apostou que o senhor conseguia, né? Chegar, seu Gilmar.
0: Um abraço pro conseguia. Rodrigão. Né?
1: Ganhamos o bolão. Ganhamos o bolão, veja só.
0: Que tal? Não é jogo do Brasil, não é Copa do Mundo ainda, né? Mas já o pessoal já preparando o bolão e dessa vez aí.
1: Se tivesse sido semana passada, eu tinha perdido o bolão. Mas agora, hoje eu ganhei.
0: E dessa vez aí, portanto, aí, pessoal, com aquele carinho com a gente aí, fazendo essas brincadeiras, esses bom humor, né? Bom humor aí entre nós, amigos.

0: filho, né? Desde ao nascer, né? Desde quando tá no ventre, né? Então, parabéns, merece o nosso respeito. E como diz na mensagem, você filho, você filha, não deixe de dar carinho para sua mamãe, né? Não deixe passar o tempo. Não espere perder para dar valor a ela, como diz na mensagem, né? As queridas mães de todo esse nosso mundão maravilhoso, o nosso abraço, os nossos parabéns. Domingo tem mais algumas mensagens para vocês, mamães, no nosso programa, que é gravado, mas que traz mensagem também no programa das mães. Sempre quando tem alguma data especial, Dia das Mães, Dia dos Pais, Semana Santa, Páscoa, né? A gente faz assim um programa de domingo meio especial, um pouco especial. E domingo não vai ficar diferente, né? Domingo tem uma seleção de música para as mães e alguns pensamentos também. Mas aqui ao vivo eu tô dando meus parabéns, né? E tirando o chapéu para vocês, mamães.
1: Me diga que estou sonhando, eu não tô acreditando.
0: Tem que acreditar, né? Tem que acreditar na vida. Como é bom acreditar que as coisas sempre vão dando certo, né? É só você ter paciência, coragem e ter Deus do lado seu aí, né? Ter Deus aí no seu coração. É só ser persistente, paciência, persistência e muito amor, né? Muito amor, muita vontade de viver, né? De levar a vida sempre, como diz o velho ditado, numa boa, numa nice, como diz o ditado, né? Deixa eu começar com a primeira. O Nando preparou uma hoje que é boa demais, né? Conta pra gente.
2: César e Paulinho.
0: César,
2: meu endereço.
0: Paulinho, essa é do sertão. Essa é uma música caipira, um grande clássico caipira, e ainda mais na voz desses feras, né?
2: Oh.
0: César e Paulinho, 5 e 13.

0: Muito bom, né? Muito bom ter você, 5h16, pessoal participando, e o nome vai ficando anotado aqui, né, para participar do sorteio. Temos aqui um organizador com trava. Olha, é de 13 litros isso, né? Olha só, organizador.
1: Sim. É uma bom, o que a gente vê é uma caixa, né? Isso. Uma caixa plástica daquelas bem práticas, né? Que você consegue alojar bastante coisa. É muito bom para guardar e transportar. O nome na etiqueta é organizador com trava, mas é uma caixa plástica, mas é muito bom.
0: Tô abrindo a trava aqui para ver, olha que maravilha, quanta coisa dá para guardar aqui, né?
1: Sim, é o nosso brinde da programação da tarde.
0: Um baita brinde, né? Um organizador com trava. E dá para colocar muita coisa nesse organizador aqui.
1: Um item de muita utilidade.
0: Muita utilidade mesmo. O pessoal, portanto, que tá aí passando mensagem, vai entrar no sorteio. Vamos mandando abraço, a Ana passando por aqui, quer participar do sorteio, já está participando. Ela está mandando música com Zezé de Camargo aí para todos que estão ouvindo o nosso programa. Um abraço para as mães, né, Ana? Obrigado pela audiência. Deu um tempo com Zezé de Camargo. Eu não ouvi, não lembro de conhecer de ter ouvido essa música, mas vou ouvir. Com certeza é uma música bonita, né? Preciso de um Tempo, o nome da música. Obrigado, Ana, daqui a pouco vai tocar. Quero mandar um abraço aqui para Marlene também, que está participando do programa. Obrigado, Marlene. Também o nosso boa tarde. Nosso boa tarde vai aí para quem mesmo? Para Silvane. Obrigado, Silvane. Participando aqui do programa também. Ela quer
1: de
0: participar.
1: Correias?
0: É, de Correias. Está participando aí, dona Silvane. Tranquilo, o nome já está aqui. Obrigado, dona Silvane, lá de Correias. Ô, pessoal de Correias. Marcelo também participa aqui na cidade me ouvindo, ele indica uma do Rei, uma música do Rei, do Chitão. Também quero mandar um abraço para Dona Neuza, Maria Galdino, obrigado Dona Neuza, a Lucélia, obrigado Lucélia pela audiência, o Ademir também está me ouvindo, obrigado Ademir. Deixa eu ver o que ele conta aqui pra gente, que é mãe, mas como é que é o negócio aqui?
1: Boa tarde, Gilmar Antônio.
0: Boa tarde, Gilmar Antônio.
1: Ademir Franco, toque música Leandro Leonardo, Temporal de Amor.
0: Bonita música aí, meu amigo.
1: Ele diz, não tenho mais minha mãe, quero homenagear minha esposa Ana Lúcia Castro, que é mãe da minha filha Ana Cristina Castro Franco.
0: Que tal? Obrigado, Nando. E pro senhor aí, seu Ademir, muito carinho, né? Muita paz, né? Parabéns aí pra sua esposa, que também é mãe, né? E é claro, pro senhor que não tem mãe, né? Os nossos sentimentos, é claro, eu também não tenho meus pais, mas a lembrança fica, né, seu Ademir? A lembrança sempre fica. Quando chega o dia dos pais, o dia das mães, sempre a gente lembra dos nossos pais. Isso faz parte de nossas vidas, né? A gente tem que ir tocando a vida, porque a vida é assim mesmo, cheio de ciclos, né? A nossa vida tem os ciclos certos, né? Temos o nosso tempo certo aqui na Terra, né? Então, temos que ter saudades, mas temos que continuar tocando o barco, né, seu Ademir? Parabéns pro senhor aí, pra família toda. Parabéns também pro Roberto Rivellini e pra toda a família dele, que tá abraçando todas as mães também. Seu Pedro Cesanoski, obrigado, seu Pedro. Ele é lá de Boqueirão. Obrigado, seu Pedro. Boa tarde, Gilmar. Se possível, uma do Amado. Vamos ver, né? Hoje tá corrido aqui, mas vamos tentando trazer algumas das músicas que estão pedindo aqui, né? Obrigado pela audiência. Ele tá mandando a música lá pra sua esposa, né? Lá pra Dona Rosa Cesanoski, que também é mamãe. Ô, mamãe Rosa, Dona Rosa Cesanoski, lá de Boqueirão. Parabéns, felicidades. Também mais a Dona Eunice. Dona Eunice Marianoski, também participando do programa. Obrigado, Dona Eunice. Está participando também Dona Eunice, Dona Marisa Stelle, também participando. Boa tarde, quero desejar um feliz Dia das Mães no domingo aí para todas as mamães. Obrigado, Dona Marisa Sales. Obrigado, Dona Marisa, está participando também da nossa promoção aqui. Obrigado, então, pelo carinho. É hora de música. Vamos trazendo aqui essa música, vamos atendendo a Roseni, isso, Nando?
1: Isso.
0: A Dona Roseni, amiga da Dona Neuza.
1: Elas pediram durante o Baú do Ipiranga, mas como o Baú do Ipiranga não toca essa essa, esse gênero, gênero musical, essa, né, categoria de música, nós trouxemos aqui na programação da tarde.
0: Muito bem, Nando, muito bem. Ô, Dona Roseni, Dona Neuza, elas querem ouvir Chuvas de Maio.
1: E a Dona, olha, Marlene também aproveitou e pediu a mesma música ali agora há pouco.
0: A Dona Marlene também, um abraço pra Dona Marlene Bach também, que quer ouvir Chuvas de Maio. Vamos aproveitar então aí para atender esses dois, essas três ouvintes aí, né? A Neuza, a Roseni e a Dona Marlene Bach. E elas estão pedindo porque estamos no mês de maio e está chovendo.
1: Está chovendo, com certeza.
0: Estamos no mês de maio, está chovendo, então chega as chuvas de maio. João Mineiro e Marciano. E depois temos o que na sequência?
1: Zezé de Camargo e Luciano, Preciso de um Tempo.
0: É, quem
1: Ana
0: pediu
1: Rita,
0: foi,
1: né,
0: a Ana, né? Uma música... É um clássico, com certeza, do Zezé de Camargo e Luciano. Agora 5h22.

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12: Muito bem, estamos voltando após o intervalo com a programação da tarde, são 5h35 agora. Lembrando que estamos aí, vamos viver, portanto, o Dia das Mães, agora é domingo, dia 10. E olha, gente, o Dia das Mães surgiu nos Estados Unidos em 1905, idealizado por Anna Jarvis após a morte de sua mãe, uma ativista social. A celebração oficial foi oficializada em 1914 nos Estados Unidos. E no Brasil, o segundo domingo de maio foi instituído por Getúlio Vargas, na época, em 1932. No Brasil, gente, a data foi trazida pela Associação Cristã de Moços de Porto Alegre em 1918. Em 5 de maio de 1932, o então presidente Getúlio Vargas, na época, oficializou a data no país através do decreto 21.336, ficando o segundo domingo do mês de maio a homenagem às mães em todos os anos.

0: Isso aí, né, gente? 5h37, obrigado pelo carinho da audiência. Mais alguns abraços aqui. Vamos abrindo aqui as nossas participações. Vamos mandando um alô para Marilei Arteman. Alô, Marilei Arteman, obrigado pelo carinho da audiência. Está participando aqui do nosso programa, dona Marilei Arteman. Ela que está mandando abraço aí para todo mundo, né? E ela quer participar, dizendo que quer participar do sorteio. Já está o nome aqui, né? Já está o nome teu aqui, Marilei Arteman. Vai participar com certeza. Ela também está mandando um abraço aí para as mamães, né? Também vamos mandando o nosso abraço para Mara Camargo. Obrigado, Mara. Também participando aqui da programação. Boa tarde, Gilmar. Alô, Nando. Está participando do sorteio também. E ela está aproveitando o ensejo para mandar música para sua filha, Lívia Camargo Varchak. Alô, Lívia, parabéns. Parabéns aí por você estar ouvindo a programação. Feliz da vida aí com sua mamãe, né? E vai estar participando também vocês aqui, tá? Um abraço, portanto, aí para dona Mara Camargo e a sua filha Lívia Camargo Varchaski. Também participando do programa Aldete, ela está mandando o seu recadinho, ela pede uma música aqui e também está mandando aí para os amigos, para as amigas, para a sua família e homenageando as mães também. Obrigado, Aldete. Também a Marina participando do programa. Obrigado, Marina. Boa tarde, Gilmar. Uma abençoada tarde para vocês. Marina, alô, Marina. Teu nome também está por aqui já anotadinho, né? O Ademir também passando por aqui. Já mandamos um alô para ele. Tem mais gente? Tem mais gente. Boa tarde, Gilmar. Boa tarde, Nando. Aqui é Dejanir Varchak. Faxinal dos Quartinhos. Alô, Faxinal dos Quartinhos. Devanir Varchak também participando. Vamos mandando, tem mais um ouvinte aqui, né? É, alô, Gilmar, aqui é o Ronald Fernando Puzio, passando para confirmar a audiência. Grande abraço, uma ótima sexta-feira, um bom fim de semana e abraço para as mães. Obrigado, então, pela audiência. Daqui a pouquinho tem o sorteio, já são quase 5h40. Vamos trazer mais duas músicas, então. Vamos trazendo, já que tá chovendo, né? Agora parou um pouquinho, mas tem jeito de... Tá com jeitão de vir mais chuva ainda hoje. Amanhã, sábado, também é para continuar chovendo. E no domingo é para a temperatura baixar bastante, né? Domingo, portanto, vai baixar a temperatura. Inclusive, quero perguntar pro Nando, acabou passando até batido, a temperatura nesse momento, Nando, né? Agora não tá frio, né? Mas com certeza deve estar um pouquinho acima de 20, acertei?
1: Acima de 20?
0: Isso, não tá?
1: Tá 17 graus.
0: Nossa!
1: Tá geladinho?
0: Pra mim que tava um pouquinho acima de 20, tá 17.
1: É que o senhor tá esbaforido, né?
0: Você
1: tá com calor.
0: Barbaridade. É milagre até o Gilmar Antônio tá com
1: calor. Pois é.
0: Né? Tá, mundo velho, né?
1: Por isso que tá chovendo.
0: Por isso que tá chovendo. Mas agora então 17 graus, né? E domingo, pessoal, que se prepare tirar as cobertas aí mais pesadas do guarda-roupa aí no domingão. Vamos trazer música então. Temporal do Amor, indicação do Ademir Franco. Quem canta, Leandro Leonardo, é um grande clássico. Também Arraste uma Cadeira para prosear, para conversar com o Roberto Carlos e o Chitãozinho Chororó. A indicação é do Marcelão, que manda aí para toda a família e para as mães também. 5h40.

0: Muito bem, ouvimos aí, portanto, Arrasta Uma Cadeira, também Temporal de Amor com Leandro e Leonardo. E a gente vai por um intervalo rapidinho, depois, só lembrando que estão encerradas as participações, né? A partir de agora, participações encerradas, foram muita gente participando, né? Estão encerradas as participações para a gente poder organizar o sorteio que vai acontecer já depois do intervalo. Rapidinho, um abraço lá pro José participando, a Liliane também está participando, a dona Lindamir Lopes Camargo lá do Faxinal, parabéns e obrigado pela audiência. Também Cleiton Ferrando participando do programa, obrigado pela audiência. Também a dona Leoni Irene Olibratowski também participando, obrigado pela audiência. A dona Lourdes também confere a audiência aqui com o nosso programa e vai o nosso alô também para Gabriele Volski, toda a família Volski também acompanhando o programa. A Viviane também está participando, né? Se faltou o nome de alguém aí, as nossas desculpas, mas os nomes estão todos no sorteio, já está tudo preparadinho por aqui. Após o intervalo, o nosso grande sorteio aqui do programa de hoje. Agora 10 para 6, a gente já volta.
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0: Sou eu, né, Gilmar Antônio, com você. Vamos para o grande sorteio do programa, faltando só 7 para as 6. Olha, vamos lá, gente, eu já te conto, né? Tá acontecendo o sorteio agora, eu já conto quem ganhou, vamos ver.
7: Vamos usar o sorteador.
0: Qual o número, Nando?
7: Número 25, seu Gilmar.
0: 25, vamos ver aqui, nossa, que relação grande. Essa relação aqui tá grande demais, foi muitas participações realmente, né? Maurício Rigoni. É o número 25 aqui. Olha só. Parabéns. Maurício Rigoni foi o ganhador deste grande brinde, né?
7: E grande mesmo, né?
0: Organizador com trava.
7: Grande mesmo. Oh,
0: grande mesmo, né? Olha, é muito útil. É um brinde de utilidade aí, realmente, aí pro lar, né? Parabéns, portanto, seu Maurício Rigoni, o ganhador, portanto.
7: Procura aqui a mensagem dele, até Maurício Rigoni.
0: Maurício Rigoni.
7: Deixa eu ver aqui. Aqui, achei. Ele diz, boa tarde, Maurício Rigoni aqui de Pinheiral de Cima.
0: Olha, foi pro interior.
7: É, foi pro interior. Então. Avisando o pessoal que amanhã a feira do mercado municipal vai acontecer normalmente, com chuva e tudo.
0: Olha só, pessoal que pode vir pra feira então.
7: Sim, e de repente se o Maurício Rigoni estiver aqui de manhã, amanhã de manhã,
0: pode pegar o
7: pode
0: brinde.
7: Passar aqui na recepção da Ipiranga FM e pegar o brinde já.
0: Parte da manhã vai ter gente por aqui. Obrigado, gente, 5h54. Lembrando que domingo tem misto musical, o programa tá preparadinho. Ao vivo, voltamos aqui na segunda-feira, na programação da tarde. Obrigado, Nando, pela colaboração.
7: Obrigado.
0: Todos os dias
7: eu,
0: ele está com a gente, comigo aqui. Obrigado, Nando. A todas as mães, o meu abraço, o meu carinho. Um bom fim de semana. Obrigado. Eu estou em cima do horário, né? Está estourado o horário. Mas foi muita gente que participou, né?
7: Foi bastante.
0: Eu
7: agradeço, né?
0: Só tem que agradecer esse povão, né?
7: Aquela bolinha verde que não acabava
0: isso.
7: Mais.
0: Isso. Tchau, minha gente. Um grande abraço a todos. Bom fim de semana com Deus do lado.

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O anjo do Senhor anunciou a Maria, e ela concebeu pelo Espírito Santo. Ave Maria, cheia de graça, o Senhor é convosco. Bendita sois vós entre as mulheres, e bendito é o fruto do vosso ventre, Jesus. Santa Maria, Mãe de Deus, rogai por nós, pecadores, agora e na hora da nossa morte. Amém.

Ave Maria, cheia de graça, o Senhor é convosco. Bendita sois vós entre as mulheres e bendito é o fruto do vosso ventre, Jesus. Santa Maria, Mãe de Deus, rogai por nós, pecadores, agora e na hora da nossa morte. Amém. E o Verbo Divino se fez carne e habitou entre nós. Ave Maria, cheia de graça, o Senhor é convosco. Bendita sois vós entre as mulheres e bendito é o fruto do vosso ventre, Jesus. Santa Maria, Mãe de Deus, rogai por nós, pecadores, agora e na hora da nossa morte. Amém. Rogai por nós, Santa Mãe de Deus, para que sejamos dignos das promessas de Cristo. Oremos, infundi, Senhor, em nossos corações a vossa graça, para que nós, que conhecendo pela anunciação do anjo a encarnação do vosso Filho Jesus Cristo, cheguemos por sua paixão e cruz à glória da ressurreição, pelo mesmo Cristo nosso Senhor. Amém. Glória ao Pai, ao Filho e ao Espírito Santo, como era no princípio, agora e sempre. Amém. Glória ao Pai, ao Filho e ao Espírito Santo, como era no princípio, agora e sempre. Amém. Glória ao Pai, ao Filho e ao Espírito Santo, como era no princípio, agora e sempre. Amém. E desça sobre vós a bênção de Deus Todo-Poderoso, Pai e Filho.

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Creio em Deus Pai Todo-Poderoso, Criador do céu e da terra, e em Jesus Cristo, seu único Filho, nosso Senhor, que foi concebido pelo poder do Espírito Santo, nasceu da Virgem Maria, padeceu sob Pôncio Pilatos, foi crucificado, morto e sepultado, desceu à mansão dos mortos, ressuscitou ao terceiro dia, subiu aos céus e está sentado à direita de Deus Pai Todo-Poderoso, donde há de vir a julgar os vivos e os mortos. Creio no Espírito Santo, na Santa Igreja Católica, na comunhão dos santos, na remissão dos pecados, na ressurreição da carne, na vida eterna. Amém. Pai nosso que estais no céu, santificado seja o vosso nome. Venha a nós o vosso reino, seja feita a vossa vontade, assim na terra como no céu.

0: Ave Maria, cheia de graça, o Senhor é convosco. Bendita sois vós entre as mulheres e bendito é o fruto do vosso ventre, Jesus.
1: Santa Maria, Mãe de Deus, rogai por nós, pecadores, agora e na hora de nossa morte. Amém.
0: Ave Maria, cheia de graça, o Senhor é convosco. Bendita sois vós entre as mulheres e bendito é o fruto do vosso ventre, Jesus.
1: Santa Maria, Mãe de Deus, rogai por nós, pecadores, agora e na hora de nossa morte. Amém.
0: Ave Maria, cheia de graça, o Senhor é convosco. Bendita sois vós entre as mulheres e bendito é o fruto do vosso ventre, Jesus.
1: Santa

0: Pai nosso que estais no céu, santificado seja o vosso nome. Venha a nós o vosso reino, seja feita a vossa vontade, assim na terra como no céu.
1: O pão nosso de cada dia nos dai hoje. Perdoai-nos as nossas ofensas, assim como nós perdoamos a quem nos tem ofendido. E não nos deixeis cair em tentação, mas livrai-nos do mal. Amém.
0: Ave Maria, cheia de graça, o Senhor é convosco. Bendita sois vós entre as mulheres, e bendito é o fruto do vosso ventre, Jesus.
1: Santa Maria, Mãe de Deus, rogai por nós, pecadores, agora e na hora de nossa morte. Amém.
0: Ave Maria, cheia de graça, o Senhor é convosco. Bendita sois vós entre as mulheres, e bendito é o fruto do vosso ventre, Jesus.
1: Santa Maria, Mãe de Deus, rogai por nós, pecadores, agora e na hora de nossa morte. Amém.
0: Ave Maria, cheia de graça, o Senhor é convosco. Bendita sois vós entre as mulheres, e bendito é o fruto do vosso ventre, Jesus.
1: Santa Maria, Mãe de Deus, rogai por nós, pecadores, agora e na hora de nossa morte. Amém.
0: Ave Maria, cheia de graça, o Senhor é convosco. Bendita sois vós entre as mulheres, e bendito é o fruto do vosso ventre, Jesus.
1: Santa Maria, Mãe de Deus, rogai por nós, pecadores, agora e na hora de nossa morte. Amém.
0: Ave Maria, cheia de graça, o Senhor é convosco. Bendita sois vós entre as mulheres, e bendito é o fruto do vosso ventre, Jesus.
1: Santa Maria, Mãe de Deus, rogai por nós, pecadores, agora e na hora de nossa morte. Amém.
0: Ave Maria, cheia de graça, o Senhor é convosco. Bendita sois vós entre as mulheres, e bendito é o fruto do vosso ventre, Jesus.
1: Santa Maria, Mãe de Deus, rogai por nós, pecadores, agora e na hora de nossa morte. Amém.
0: Ave Maria, cheia de graça, o Senhor é convosco. Bendita sois vós entre as mulheres, e bendito é o fruto do vosso ventre, Jesus.
1: Santa Maria, Mãe de Deus, rogai por nós, pecadores, agora e na hora de nossa morte. Amém.
0: Ave Maria, cheia de graça,

0: Pai nosso que estais no céu, santificado seja o vosso nome. Venha a nós o vosso reino, seja feita a vossa vontade, assim na terra como no céu.
1: O pão nosso de cada dia nos dai hoje. Perdoai-nos as nossas ofensas, assim como nós perdoamos a quem nos tem ofendido. E não nos deixeis cair em tentação, mas livrai-nos do mal. Amém.
0: Ave Maria, cheia de graça, o Senhor é convosco. Bendita sois vós entre as mulheres, e bendito é o fruto do vosso ventre, Jesus.
1: Santa Maria, Mãe de Deus, rogai por nós, pecadores, agora e na hora de nossa morte. Amém.
0: Ave Maria, cheia de graça, o Senhor é convosco. Bendita sois vós entre as mulheres, e bendito é o fruto do vosso ventre, Jesus.
1: Santa Maria, Mãe de Deus, rogai por nós, pecadores, agora e na hora de nossa morte. Amém.
0: Ave Maria, cheia de graça, o Senhor é convosco. Bendita sois vós entre as mulheres, e bendito é o fruto do vosso ventre, Jesus.
1: Santa Maria, Mãe de Deus, rogai por nós, pecadores, agora e na hora de nossa morte. Amém.
0: Ave Maria, cheia de graça, o Senhor é convosco. Bendita sois vós entre as mulheres, e bendito é o fruto do vosso ventre, Jesus.
1: Santa Maria, Mãe de Deus, rogai por nós, pecadores, agora e na hora de nossa morte. Amém.
0: Ave Maria, cheia de graça, o Senhor é convosco. Bendita sois vós entre as mulheres, e bendito é o fruto do vosso ventre, Jesus.
1: Santa Maria, Mãe de Deus, rogai por nós, pecadores, agora e na hora de nossa morte. Amém.
0: Ave Maria, cheia de graça, o Senhor é convosco. Bendita sois vós entre as mulheres, e bendito é o fruto do vosso ventre, Jesus.
1: Santa Maria, Mãe de Deus, rogai por nós, pecadores, agora e na hora de nossa morte. Amém.
0: Ave Maria, cheia de graça, o Senhor é convosco. Bendita sois vós entre as mulheres, e bendito é o fruto do vosso ventre, Jesus.
1: Santa Maria, Mãe de Deus, rogai por nós, pecadores, agora e na hora de nossa morte. Amém.
0: Ave Maria, cheia de graça, o Senhor é convosco. Bendita sois vós entre as mulheres, e bendito é o fruto do vosso ventre, Jesus.
1: Santa Maria, Mãe de Deus, rogai por nós, pecadores, agora e na hora de nossa morte. Amém.
0: Ave Maria, cheia de graça, o Senhor é convosco. Bendita sois vós entre as mulheres, e bendito é o fruto do vosso ventre, Jesus.
1: Santa Maria, Mãe de Deus, rogai por nós, pecadores, agora e na hora de nossa morte. Amém.
0: Ave Maria, cheia de graça, o Senhor é convosco. Bendita sois vós entre as mulheres, e bendito é o fruto do vosso ventre, Jesus.
1: Santa Maria, Mãe de Deus, rogai por nós, pecadores, agora e na hora de nossa morte. Amém.
0: Glória ao Pai, ao Filho e ao Espírito Santo,
1: como era no princípio, agora e sempre. Amém.

0: Pai nosso que estais no céu, santificado seja o vosso nome. Venha a nós o vosso reino, seja feita a vossa vontade, assim na terra como no céu.
1: O pão nosso de cada dia nos dai hoje. Perdoai-nos as nossas ofensas, assim como nós perdoamos a quem nos tem ofendido. E não nos deixeis cair em tentação, mas livrai-nos do mal. Amém.
0: Ave Maria, cheia de graça, o Senhor é convosco. Bendita sois vós entre as mulheres e bendito é o fruto

0: fruto do vosso ventre, Jesus.
1: Santa Maria, Mãe de Deus, rogai por nós, pecadores, agora e na hora de nossa morte. Amém.
0: Ave Maria, cheia de graça, o Senhor é convosco. Bendita sois vós entre as mulheres, e bendito é o fruto do vosso ventre, Jesus.
1: Santa Maria, Mãe de Deus, rogai por nós, pecadores, agora e na hora de nossa morte. Amém.
0: Ave Maria, cheia de graça, o Senhor é convosco. Bendita sois vós entre as mulheres, e bendito é o fruto do vosso ventre, Jesus.
1: Santa Maria, Mãe de Deus, rogai por nós, pecadores, agora e na hora de nossa morte. Amém.
0: Ave Maria, cheia de graça, o Senhor é convosco. Bendita sois vós entre as mulheres, e bendito é o fruto do vosso ventre, Jesus.
1: Santa Maria, Mãe de Deus, rogai por nós, pecadores, agora e na hora de nossa morte. Amém.
0: Ave Maria, cheia de graça, o Senhor é convosco. Bendita sois vós entre as mulheres, e bendito é o fruto do vosso ventre, Jesus.
1: Santa Maria, Mãe de Deus, rogai por nós, pecadores, agora e na hora de nossa morte. Amém.
0: Ave Maria, cheia de graça, o Senhor é convosco. Bendita sois vós entre as mulheres, e bendito é o fruto do vosso ventre, Jesus.
1: Santa Maria, Mãe de Deus, rogai por nós, pecadores, agora e na hora de nossa morte. Amém.
0: Ave Maria, cheia de graça, o Senhor é convosco. Bendita sois vós entre as mulheres, e bendito é o fruto do vosso ventre, Jesus.
1: Santa Maria, Mãe de Deus, rogai por nós, pecadores, agora e na hora de nossa morte. Amém.
0: Ave Maria, cheia de graça, o Senhor é convosco. Bendita sois vós entre as mulheres, e bendito é o fruto do vosso ventre, Jesus.
1: Santa Maria, Mãe de Deus, rogai por nós, pecadores, agora e na hora de nossa morte. Amém.
0: Ave Maria, cheia de graça, o Senhor é convosco. Bendita sois vós entre as mulheres, e bendito é o fruto do vosso ventre, Jesus.
1: Santa Maria, Mãe de Deus, rogai por nós, pecadores, agora e na hora de nossa morte. Amém.
0: Ave Maria, cheia de graça, o Senhor é convosco. Bendita sois vós entre as mulheres, e bendito é o fruto do vosso ventre, Jesus.
1: Santa Maria, Mãe de Deus, rogai por nós, pecadores, agora e na hora de nossa morte. Amém.
0: Glória ao Pai, ao Filho e ao Espírito Santo,
1: como era no princípio, agora e sempre. Amém.

0: Pai nosso que estais no céu, santificado seja o vosso nome. Venha a nós o vosso reino, seja feita a vossa vontade, assim na terra como no céu.
1: O pão nosso de cada dia nos dai hoje. Perdoai-nos as nossas ofensas, assim como nós perdoamos a quem nos tem ofendido. E não nos deixeis cair em tentação, mas livrai-nos do mal. Amém.
0: Ave Maria, cheia de graça, o Senhor é convosco. Bendita sois vós entre as mulheres, e bendito é o fruto do vosso ventre, Jesus.
1: Santa Maria, Mãe de Deus, rogai por nós, pecadores, agora e na hora de nossa morte. Amém.
0: Ave Maria, cheia de graça, o Senhor é convosco. Bendita sois vós entre as mulheres, e bendito é o fruto do vosso ventre, Jesus.
1: Santa Maria, Mãe de Deus, rogai por nós, pecadores, agora e na hora de nossa morte. Amém.
0: Ave Maria, cheia de graça, o Senhor é convosco. Bendita sois vós entre as mulheres, e bendito é o fruto do vosso ventre, Jesus.
1: Santa Maria, Mãe de Deus, rogai por nós, pecadores, agora e na hora de nossa morte. Amém.
0: Ave Maria, cheia de graça, o Senhor é convosco. Bendita sois vós entre as mulheres, e bendito é o fruto do vosso ventre, Jesus.
1: Santa Maria, Mãe de Deus, rogai por nós, pecadores, agora e na hora de nossa morte. Amém.
0: Ave Maria, cheia de graça, o Senhor é convosco. Bendita sois vós entre as mulheres, e bendito é o fruto do vosso ventre, Jesus.
1: Santa Maria, Mãe de Deus, rogai por nós, pecadores, agora e na hora de nossa morte. Amém.
0: Ave Maria, cheia de graça, o Senhor é convosco. Bendita sois vós entre as mulheres, e bendito é o fruto do vosso ventre, Jesus.
1: Santa Maria, Mãe de Deus, rogai por nós, pecadores, agora e na hora de nossa morte. Amém.
0: Ave Maria, cheia de graça, o Senhor é convosco. Bendita sois vós entre as mulheres, e bendito é o fruto do vosso ventre, Jesus.
1: Santa Maria, Mãe de Deus, rogai por nós, pecadores, agora e na hora de nossa morte. Amém.
0: Ave Maria, cheia de graça, o Senhor é convosco. Bendita sois vós entre as mulheres, e bendito é o fruto do vosso ventre, Jesus.
1: Santa Maria, Mãe de Deus, rogai por nós, pecadores, agora e na hora de nossa morte. Amém.
0: Ave Maria, cheia de graça, o Senhor é convosco. Bendita sois vós entre as mulheres, e bendito é o fruto do vosso ventre, Jesus.
1: Santa Maria, Mãe de Deus, rogai por nós, pecadores, agora e na hora de nossa morte. Amém.
0: Ave Maria, cheia de graça, o Senhor é convosco. Bendita sois vós entre as mulheres, e bendito é o fruto do vosso ventre, Jesus.
1: Santa Maria, Mãe de Deus, rogai por nós, pecadores, agora e na hora de nossa morte. Amém.
0: Glória ao Pai, ao Filho e ao Espírito Santo,
1: como era no princípio, agora e sempre. Amém.

0: Pai nosso que estás nos céus, santificado seja o vosso nome. Venha a nós o vosso reino, seja feita a vossa vontade, assim na terra como no céu.
1: O pão nosso de cada dia nos dai hoje, perdoai-nos as nossas ofensas, assim como nós perdoamos a quem nos tem ofendido. E não nos deixeis cair em tentação, mas livrai-nos do mal. Amém.
0: Ave Maria, cheia de graça, o Senhor é convosco. Bendita sois vós entre as mulheres, e bendito é o fruto do vosso ventre, Jesus.
1: Santa Maria, Mãe de Deus, rogai por nós, pecadores, agora e na hora de nossa morte. Amém.
0: Ave Maria, cheia de graça, o Senhor é convosco. Bendita sois vós entre as mulheres, e bendito é o fruto do vosso ventre, Jesus.
1: Santa Maria, Mãe de Deus, rogai por nós, pecadores, agora e na hora de nossa morte. Amém.
0: Ave Maria, cheia de graça, o Senhor é convosco. Bendita sois vós entre as mulheres, e bendito é o fruto do vosso ventre, Jesus.
1: Santa Maria, Mãe de Deus, rogai por nós, pecadores, agora e na hora de nossa morte. Amém.
0: Ave Maria, cheia de graça, o Senhor é convosco. Bendita sois vós entre as mulheres, e bendito é o fruto do vosso ventre, Jesus.
1: Santa Maria, Mãe de Deus, rogai por nós, pecadores, agora e na hora de nossa morte. Amém.
0: Ave Maria, cheia de graça, o Senhor é convosco. Bendita sois vós entre as mulheres, e bendito é o fruto do vosso ventre, Jesus.
1: Santa Maria, Mãe de Deus, rogai por nós, pecadores, agora e na hora de nossa morte. Amém.
0: Ave Maria, cheia de graça, o Senhor é convosco. Bendita sois vós entre as mulheres, e bendito é o fruto do vosso ventre, Jesus.
1: Santa Maria, Mãe de Deus, rogai por nós, pecadores, agora e na hora de nossa morte. Amém.
0: Ave Maria, cheia de graça, o Senhor é convosco. Bendita sois vós entre as mulheres, e bendito é o fruto do vosso ventre, Jesus.
1: Santa Maria, Mãe de Deus, rogai por nós, pecadores, agora e na hora de nossa morte. Amém.
0: Ave Maria, cheia de graça, o Senhor é convosco. Bendita sois vós entre as mulheres, e bendito é o fruto do vosso ventre, Jesus.
1: Santa Maria, Mãe de Deus, rogai por nós, pecadores, agora e na hora de nossa morte. Amém.
0: Ave Maria, cheia de graça, o Senhor é convosco. Bendita sois vós entre as mulheres, e bendito é o fruto do vosso ventre, Jesus.
1: Santa Maria, Mãe de Deus, rogai por nós, pecadores, agora e na hora de nossa morte. Amém.
0: Ave Maria, cheia de graça, o Senhor é convosco. Bendita sois vós entre as mulheres, e bendito é o fruto do vosso ventre, Jesus.
1: Santa Maria, Mãe de Deus, rogai por nós, pecadores, agora e na hora de nossa morte. Amém.

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0: Muito bem, tá aí, super sequência, flashback, muito bem, abrindo o nosso Sintonia Total de hoje, né? A você que tá ligado aí na programação Ipiranga FM, muito obrigado, seja bem-vindo, seja bem-vinda. 6h46 da tarde agora na Cidade Clima do Brasil, uma tarde fresquinha, né? Depois de um dia com bastante chuva hoje, né? O tempo tá molhadinho, né? Essa é verdade. 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
0: Na melhor sintonia, a partir de agora até as 9 da noite, a gente vai seguindo por aqui, olha, contando com a sua participação, 999-533-669, repito, 999-533-669, porque está no ar este programa aqui, ó.
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0: Sempre um prazer, uma alegria enorme ter você junto com a gente por aqui. Então, ó, manda lá sua mensagem para participar com a gente, 995-33669. Para começar, tem o Alemão do Forró, para quem curte, para quem gosta aí do alemãozão aí, ó. Bora lá, 6h49.

0: Vem o alemão do forró por aqui.
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0: Ela nunca me amou, essa danada.
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0: E pra Cris, a Cris da colônia francesa, Cris que deixou mais pinhão aqui na rádio pra nós hoje, Cris. É, até pro Edson. O Edson ficou faceiro, que é uma barbaridade aí, né? Abraço, Cris. Deus te abençoe, viu? Sempre muito querido aí. Obrigado pelo carinho. A sua mãezinha também, né? Deixa eu só pegar aqui o nome dela. Aqui. A gente vai dar um abraço também pra dona... A mamãe da Cris, que também é muito querida aí, que estava junto com a Cris, né? Segundo o Edson nos comentou aqui, para que veio trazer os pinhões para a gente aí, né? Um abraço e, portanto, para a Edith, Edith Passoni, a mamãe da Cris. Abraço para ela, viu? Deus abençoe grandemente, né? A Cris que foi para a chácara aí final de semana passado, só para juntar pinhão lá para trazer para nós durante a semana. Eita, Cris, obrigado pelo carinho. Que Deus te abençoe sempre, viu? Forte abraço para você, para sua mãezinha também, toda a galera da família que ouve a gente, viu?
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0: E a música que ela quer ouvir é essa aqui, ó. João Luiz Corrêa, um Bagual Corcoviador. Vamos dar o play aqui pra gente curtir esse modão aí.
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0: É, um abraço forte para Cris aí, tá aí na sintonia com a gente, pediu esse modão aqui. Já vamos com o Gauchesca, normal. Normalmente é após nosso primeiro intervalo aqui, né, que rola a sequência gauchesca, mas eu já vou começar a atender o povo logo cedo, porque tem bastante mensagem no comecinho do programa aqui, ó. A galera tá chegando junto aí, firme e forte com a gente, assim que fica bom o programa, hein? Assim, ó, tá apitando bastante nosso zap zap aqui.

0: Então aí o disco dos Filhos do Rio Grande, vire o disco e toque a mesma, né? Pra quê? Pra que tocar mesmo, credo? Bem, vamos lá, quem tá com a gente aqui na sintonia, vamos lá. Vamos lá, peraí, cadê as mensagens, cadê? Aqui, tem áudio pra gente, tudo bem, boa noite. Oi.
1: Boa noite, tudo bem, tudo tranquilo?
0: Tudo bem, dona Leninha?
1: Eu quero que te toque das fazendeiras, dúvidas de amor com as fazendeiras. Eu ofereço para o senhor José e para a dona Irene lá das Correias, e para o Beto com a dona Anitta, e para você, e para a Karina, e pela passagem do Dia das Mães.
0: Obrigado, dona Leni. Agradecemos o carinho demais da conta sempre com a gente aqui na sintonia, né? Grande abraço. A Leoni lá do Faxinal também com a gente. Oi, Leoni, tudo bem?
2: Boa noite, Edinilson Miranda.
0: Ah, aqui é não é a Gabi que mandou. Ô, Gabi, tava sumidinha, né? Bem-vinda e um abraço pra você, viu?
2: Boa noite, Edinilson Miranda. Aqui é a Gabriela Muchinski do Faxinal dos Quartins. Eu queria pedir a música Mãe e oferecer pra minha mãe Leoni do Dia das Mães. Uhum. Uma boa noite para todos vocês da rádio, para todo mundo que tá na sintonia do teu programa.
0: Pra você também, um grande abraço. Obrigado pelo carinho da audiência e um abração forte pra sua mãezinha aí, né? A dona Leoni, ligadinha aqui também com a gente sempre. E pra Letícia, né? Hoje ou amanhã está de aniversário também, né? Mamãezinha fresquinha também, né? Dona Letícia aí, um abraço forte. Obrigado pelo carinho, pela audiência de vocês aí. Tudo de bom, viu?

0: Aí, música linda demais, Rick Renner, em homenagem a todas as mamães, em especial aí pra Dona Leonina, a indicação da Gabi, né, a Gabriele. Então, mãe do Rick Renner, uma das canções mais bonitas, tratando-se de homenagem para uma mamãezinha, né? Tá aí, ela mandou pra gente, sim, Ednilson, foi ontem o aniversário da Letícia e um amorzinho, né, de menina. A filhinha dela, tá aí, mandou fotinha, que linda, né? Bem ruivinho o cabelinho, que bonito. Parabéns. Olha os azuizinhos, que linda ela, um anjinho mesmo. Maravilhosa. 7:06 agora na Cidade Clima, eu vou fazer um intervalo comercial aqui no nosso programa. Já tem os fazendeiros, dúvidas de amor. Vamos lá, programando mais uma ou duas gauchescas para aproveitar a super sequência aqui que rola já, tá bom? Agora, 7:06, para participar comigo já sabe. Hoje tem sorteio, vai rolar algum sorteio de algum brinde no programa no finalzinho aqui, tá bom? Então, vai lá, manda pra gente. Eu já tenho aqui brinde da loja Bet no finalzinho do programa. Vou sortear brinde hoje da Bet, né? Pode ser que eu sorteie alguma coisa da Farmácias Unipreço também, nosso parceirinho aqui do programa. Um grande abraço pro Alexandre Civic, né? Gerente da farmácia, né? Quem sabe a Ju, lá da Tony Frio, nos autorize a sortear algo também aqui no programa. Vamos lá, né? Então, vamos movimentar a programação de hoje com a sua participação, tá? Deixa eu perguntar pra vocês aí, né? Quem é que ficou, deixou pra última hora, quem sabe não conseguiu ingresso pro jantar da Vila Rosa aí, né? E quem garantiu o ingresso, né? A gente vai poder se encontrar por lá pra tomar uma geladinha, enfim, pra conversar, pra jantar, comer aquela comida boa, né? Que o pessoal vai preparar pra gente lá na Vila Rosa, especialmente pra celebrarmos o Dia das Mamães, né? Então, se você vai levar a mãezinha, a sua mãezinha, então a mãe dos seus filhos pra jantar na Vila Rosa amanhã, a gente vai se encontrar por lá, né? Vai ser um show, um espetáculo, esse evento muito bem preparado e organizado com muito carinho por toda a galera envolvida nos trabalhos, enfim, o conselho administrativo da comunidade, né? Todos os envolvidos nos trabalhos aí de, enfim, as ações que são realizadas aí na Vila Rosa amanhã, né? O jantar dançante com a animação do grupo Entrever. Agora são 7:08.
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0: Já tem mais músicas por aqui. Olha, Manda Saia tá em preparação para um showzaço de prêmios. 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

0: 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Vamos que vamos então, aí é uma noite especial. Noite de sexta-feira, molhadinha, chuvosa, gostosa demais, né? Eita, coisa boa. 7h25 na Cidade Clima do Brasil. A gente agradece o carinho, a audiência, onde quer que você se encontre, ligado, plugado, sintonizado, né? Aqui sempre junto com a gente na melhor sintonia. Vamos que vamos para as mensagens, a galera que tá aí ligada com a gente. Vamos atualizando, o povo tá em peso aqui, ó. Tem uma pausa aqui no atendimento das mensagens. Já me danei aqui, né? Já me compliquei aqui, porque o povo chegou junto. E eu já me compliquei aqui nas mensagens, já tem aos montes aqui. Vamos acelerar aqui, né? Vamos acelerando. Olha o Adão Muxins, que oferece uma música Flor do Meu Jardim para Joseli Aparecida, pro Geraldo Paciensni, é isso? Paciensni. É, José Franco também, pro José Carlos, pra Rosane do Rocio, e um abraço pro Hélio Muchinski, pra Elaine, também pro Luiz Gustavo. Aí a mensagem completinha do nosso querido ouvinte, o Adão, né? Beleza! Quem tá aqui com a gente também é a Lourdes. Oi, Lourdes, tudo bem, Ednilson? Toque umas bem gauchescas aí, uns tango pra esquentar esse frio. E viva nós, mamães! Um abraço! Eu queria ver a Lourdes grudada no seu Venceslau e dançando um tango. Ah, essa eu queria ver, dona Lourdes, essa eu queria ver! Quem tá com a gente aqui, o Delmir Wendler Costa, o Dinho também na sintonia com a gente. Grande abraço! Alô, Ana Lúcia! Tá com a gente, dona Ana aqui. Queria saber, deixa eu ver aqui, os ganhadores do sorteio estavam ouvindo, mas entendi. Ah, deixa eu ver aqui, rádio do carro tava ruim aqui, não consegui entender o nome. Pois é, tá aí, não, eu não tenho aqui os nomes agora, vamos ver se a gente consegue a informação, a gente manda pra você aí, tá bom? Alô, Luzia, tudo bem contigo? Tá aqui com a gente, brigadão pelo carinho, viu? Abraços. Senhor Venceslau, Ednilson, na escuta aqui do programa, se possível, tô namorando uma magra com Chiru Missioneiro, tá bom? Tô namorando uma magra, nosso amor tá ferradito. Mas muitos já têm me dito que eu só vou me incomodar, porque eu sou bagual e meio, ela é fissura... Como é que é? Ela é fissurada em rock. Mas se liga no meu rock, no meu toque. Quero ver o que que vai dar. Hã? É assim, né, seu Venceslau? É o Guasca e a Roqueira, seu Venceslau. Tá bom? Ó, essa aqui, ó. Daqui a pouquinho a gente vai curtir essa aqui, beleza? 7h28 agora na Cidade Clima do Brasil aí, né? Vamos que vamos, quem tá com a gente também na sintonia aqui, vamos atualizando, zap zap. Alô, Dinho, tá aqui também com o padre Delmir Wendler Costa, a Eliane e o Felipinho. Grande abraço no Pinheiral, sempre com a gente. Toca Droga de Vida pra nós aí, tá bom? A Adri, lá no Pinheiral também. Tamo aqui na sintonia, oi, é pra você aí, viu? Na sintonia aqui do programa, grande abraço, obrigado Adri, Clever, também a Isa, família querida aí do Pinheiral, sempre com a gente aqui, obrigado. A Nathalie Camargo, lá de Nilson, hoje eu, meu esposo Paulo Roberto, a nossa netinha Ana Rafaela, desejando feliz dia para todas as mamães e todos nós, especialmente, né? Toca música bonita para nós e pro Robertão, tá bom? Que é pro Robertão tocar música boa pra senhora, e dia das mães, domingão, né? Robertão, que espere lá, semana que vem tocamos música pra ele daí, tá bom? Ô, Paulão, um abraço, rapaz, que Deus te abençoe, viu? Alô, Pedro Cesanoski, se possível, toca com Teixeirinha aí, o Tropeiro Velho, tamo aqui na escuta sempre no Boqueirão, valeu! Quem mais aqui deve ser a Rosa, né? A Rosa tá com a gente também, abraço, Rosa, obrigado pelo carinho. Deixa eu ver quem mais com a gente aqui na sintonia. Vamos abrindo mais uma mensagem, mais um áudio. Mais um áudio pra galera com a gente aqui, né? Mais um áudio aqui, né? Vamos lá.
1: Boa noite,
0: Paulo. Ô, Paulão! Quer ver que ele vai brigar comigo e falar de deixar a música pra semana que vem?
1: Eu, a esposa Nathalie Camargo, a neta Ana Rafaela, estamos sintonizados na 100.
0: Na 100? Mil. Ah, na... Aham.
1: Uhum, 1 milhão de vezes sintonizados na Ipiranga FM. Sempre então, estamos juntos, sintonizados. Mamãe, toca aí pra nós aí um bonde do forró aí. Hoje eu vou forrosear em casa, hein? Chegando aí dos serviços aí, finais de semana aí. E outra coisa, agradecendo aí também. Mais uma semana abençoada aí que foi de trabalhos aí. E abençoando toda a sintonia FM Ipiranga, viu?
0: É.
1: Deus abençoe a todos nós.
0: Duvido que você dance essa aqui com a dona Natalia aí, Paulão. Duvido!
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Ele chegou junto lá, catou a dona Nathalie pela cintura, fez uma foto só pra me enganar e dizer que tá dançando. Ah, Paulão. Ah, Paulão, você é ligeiro, rapaz. Pior que tá dançando mesmo.

Muito bem. Tá aí. Abraço aqui pra nossa ouvinte, Elisângela Moscalesco. Ô, Elisângela, fazia tempo que você não participava, hein, menina? Tava sumidona, né? Tudo bem, Junilson? Olha, eu queria escutar a música Na Mesma Estrada, Zé Felipe, com Zé Felipe, lá pros meus filhos, tá bom? O Andrew, o Orley Elton. Estamos muito felizes, porque o Orley vai participar do rodeio. Ah, é? Que chique! Que tarde!

0: Tá aí o Zé Felipe, aquela homenagem bonita, né? Aí ao papai, ao Leonardo, né? Na mesma estrada. Vamos lá, atualizando o nosso WhatsApp. Alô, Zinei Kosmaski, tá ligadaço aqui. Hoje pediram de manhã e eu não rodei porque não deu tempo, né? Acabei me apurando na programação, nosso tempo foi curto cedo aí, né? Pediram a mãe amorosa do Abel e Caim, eu acabei não rodando. E agora ele tá indicando pra gente aqui o Zinei, né? Acho que foi outra pessoa que pediu hoje pela manhã, mas eu acabei não conseguindo atender. Eu vou programar essa pra rolar daqui a pouco e agora ele indicou pra nós. Boa noite, amigão. Estamos aqui na escuta. Um abraço para todas as mamães, em especial para minha, a Terezinha Zaki, para minha esposa também, a Rosângela, meus filhos. Roda para nós a música Mãe Amorosa, tá aqui, programadinha, vai rolar já já, beleza? Quem mais? O Tair e a Giza com a gente aqui. Toca aí como é que é? A música da saudosa Laura Branigan, Spanish G. Beleza, brigadão. Boa indicação, hein? Curti demais a indicação do nosso querido Tair aí, né? Grande abraço, obrigado pela audiência. Valeu, valeu. Obrigado pela audiência de vocês aí, viu? Deixa eu só salvar aqui, senão eu acabo esquecendo de programar. Essa aqui não dá pra deixar rodar não, né? Aliás, todas não dá, né? A gente que às vezes não consegue, né? E paciência, mas vamos tentando que atender da melhor maneira todo o povão aí com a gente. Oi, Denilson, tudo bem? Na escuta aqui, toca Whisky Sem Gelo com Pedro Freitas. Essa é boa, hein? É o Robertão, nosso querido Roberto da Cantinha do Pão aqui com a gente na sintonia. Grande, grande parceiro da gente aí. Obrigado. E mais? O que foi, Paulão? O que foi, rapaz? O que, foi, menino?
1: Tá vendo, Denilson?
0: Aí a Nathalie. Ô, Nathalie, me trollou aqui, pensei que era o Paulo.
1: Ah, daqui. Ô, Glória, uma pessoa excelente. Ele me cuida bem, igual eu falei pra você, né, que o Roberto é uma pessoa excelente. Viu, no final do programa, quero que você toque a música, Amor Eterno. É o começo da nossa vida aí, se puder, tá bom? Deus abençoe você e a Karine, sua esposa, a Dona Rosa lá.
0: Amém, obrigado.
1: Deus abençoe as mamãezinhas também, sabe, de uma semana. E pra mim, pra minha filha aqui, pra minha irmã.
0: Ó, entre Amor Eterno e Dois Passarinhos do Alan e Aladim, as duas são boas aí, né? Em homenagem ao casal aí, né? Quem mais aqui? Ednilson na escuta, passando pra desejar boa noite pra todos. E contactou indo pro segundo turno já, hein? Um grande abraço, é a Simone com a gente. Valeu, Simone. Bom trabalho pra você, viu? Tudo de bom aí. Forte abraço, gratidão pelo carinho, pela audiência, tá? O Almir, grande amigo lá em Curitiba. Demorei, mas tô aqui de novo. Feliz dia pra todas as mamães. Um abraço, Pia. Boa noite. Valeu, Amil. Abraço, rapaz. Pra você, pra dona Sirlene também, a mamãe da Ana, né? Grande abraço pra galera aí na sintonia com a gente aqui da programação. Valeu.

0: Aí, já tomemos mais um gole aqui, um gole de água, pra vocês saberem, tá bom? Vamos seguindo com a programação. Edilene, tá ligada com a gente no Poço Grande. Também quero ouvir Mãe Amorosa. Um abraço aí pela passagem do Dia das Mães pra minha mãe Leni. Quero concorrer aos brindes do programa aí também, beleza? Beleza? Olá, estamos aqui na escuta do programa. Roda o fundo da grota para homenagear a minha mamãezinha também, tá? Quero participar do sorteio. Nicole Cosmaschi. Oi, Nicole. E aí? Que é a primeira vez que tá mandando mensagem para nós aí, né? Obrigado pelo carinho, pela sintonia aqui na programação. Grande abraço. Não é a primeira, não, é mais. Já participou outras vezes, né? Mas normalmente é a Dona Rosângela ou então o nosso querido Zenei que manda, né? Hoje é ela, resolveu mandar aqui, né? Então, abraço para a pequena, grande Nicole. Obrigado. Seu Nadir, abraço para o senhor e a Dona Regina. Hoje quero homenagear o maridão, o Nadir Abel Riffert, que amanhã vai estar celebrando aniversário, comemorando mais um ano de vida. Que Deus abençoe e proteja ele sempre. E a música, a Luz do Meu Rancho, para nós aqui, tá bom? Somos de Santa Bárbara, sempre ouvinte da programação. Valeu, valeu, Dona Regina. Alô, alô, querido Rosvaldir Schweinger, eu e a Célia aqui na sintonia, se possível, Amor Sem Limites para nós aí, tá bom? Beleza. A Rosenilda Diádio, também nosso querido Diógenes, queremos participar do sorteio, boa noite, valeu, gente, abraços. Quem mais? O Renato Lúcio, ou Lúcio Renato Bochenik, na Colônia Maciel, na escuta também. Programa aí, estou na escuta do programa Deixa Que Chova, né? Toca uma música com os Monarcas pra nós aí, tá bom? Beleza. O Everaldo Cris Eves, que tá com a gente na sintonia também. Grande abraço pra galera aí do Pinheiral de Cima. Toca Mãe Amorosa também pra nós. Vai pra minha mãe, Dona Rosa, e para todas as mamães, ouvintes da programação, valeu. Obrigado, Marilei Hartmann. Oi, tudo bem? Boa noite. Eunice, oi, Eunice.
1: Oi, Denilson Miranda. Quero ouvir a música Pássaro Ferido. Pássaro Ferido. Uhum. E se tiver sorteio, eu quero participar.
0: Ah, sério? Então, beleza, Eunice. Obrigado pela audiência aí no nosso programa, tá? Cadê a música Mãe Amorosa aqui do Abel e Caim? Vamos então, seguindo com o nosso programa. Alô, alô, Elzio de Ponta Grossa.
2: Olá, Denilson, boa noite. Roda aí pra me homenagear as mães palmeirenses, com o Francisco Vargas, improvisando pras mães.
0: Ah, é? Improvisando pras mães. Aham. Uhum. Diego Costa de Mandasaio, lá estamos aqui ouvindo o programa também. Toca pra nós, Scorpions, Send Me an Angel. Abraços ao Diego, a Aninha e a mamãe da Aninha, né? Esposa do Diegão, tá aí sempre na sintonia junto com a família. Obrigado. Só não lembro o nome dela agora, não vou lembrar aqui. Só se o pessoal contar pra gente aí. A Leonilda tá com a gente aqui na sintonia. Oi, Leonilda, tudo bem? Boa noite, abraços. Leonilda Gordia. Ainda o Hélio Muchinski. Hoje nós estávamos descarregando milho na estufa e enfardando fumo. É? E ouvindo a Ipiranga FM sempre, durante o dia todo. Aí, grande Hélio Muchinski, abraços. Pra fechar aqui mais duas, né? Senão eu acabo pulando. Essas fica de lado aqui. Depois eu não lembro daí. Ana Rita, tudo bem, Ana? Onde anda você do De Paulo e Paulino pra nós hoje, tá? Valeu. O Celso Marçal, do Regina Vitória, Celsão, diz que amanhã vai jantar lá na Vila Rosa. Pedindo música hoje, o seu Elpídio e o Cusco Javali. Então, beleza. Vamos de música. É hora da gente curtir aquele modão do Abel e Caim aqui na programação.

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1: Oh, Renan, é muita paixão pro homem só, amigo.
2: É assim mesmo, Raí. 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

0: Amor Sem Limites, uma das canções mais bonitas, mais românticas do rei Roberto Carlos. Ó, já tem a luz do meu rancho, sucesso bom demais, do Porca Véia aqui na programação. Tem Chiro Missioneiro, o Guasca e a Roqueira. Tem o Teixeirinha, tropeiro velho que canta tristeza, esconde o rosto na aba do chapéu e aí segue a música. Tem a Flor do Meu Jardim, do Filhos do Rio Grande. Tem o Baitaca com o Fernando e Sorocaba, com a música O Fundão da Grota, aí, né? Daqui a pouquinho, Super Sequência Gauchesca, para você curtir aqui no nosso Sintonia Total. Para participar comigo, mandar sua mensagem, especialmente para prestar a sua homenagem, para dizer a sua mãezinha, a mamãe dos seus filhos, o quão ela é especial, tá bom? Manifeste na sua mensagem a sua gratidão ao Papai do Céu pelo dom da vida da sua rainha aí, tá bom? Da mamãe, da sua mãezinha ou então da mamãe dos seus filhos aí, tá bom? Agora 7h59.
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0: 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Daqui a pouquinho tem mais músicas aqui no nosso Sintonia. Boa noite.
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0: Soroca. O Guasca e a Roqueira, né? Sucessão do Gaúcho. Gauchão Chiruzão Missioneiro aí.
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0: E agora tem o Tropeiro Velho com Tropeiro Velho com o Teixeirinha por aqui,
2: sentindo, tá bom? Sentindo o peso da idade.
0: 8 e 9, boa noite.
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1: Eu te convido, Patrício, venha conosco cantar este

0: acredito que cantar, falar, né, enfim, andar, tudo é coisa de Deus, não é? Tudo é coisa de Deus. Pela ação do Espírito Santo, que a gente se move, que a gente fala, que a gente canta, que a gente às vezes consegue alegrar o povo, às vezes consegue transmitir uma palavra de carinho, uma palavra de ânimo, né, aos corações das pessoas. Isso tudo é coisa de Deus.
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0: Muito bem, olha, de maneira mais oficial, essa semana nós estivemos de manhã, né, com o Clube dos Aniversariantes, já há alguns dias, né? E essa semana especial já nos estendemos um pouquinho ali das 7, que é o Clube dos Aniversariantes. Ficou mais objetivo o programa, só com as homenagens, o recadinho do nosso parceiro anunciante aqui da programação, né? E na sequência, aquela sequência musical, né? Na sequência da programação, músicas aqui na Ipiranga FM. Trouxemos algumas informações, algumas notícias na programação, mas o destaque para a interação dos nossos ouvintes, a interatividade e a boa música também, né? Nesta semana especial. Ó, se tudo correr bem, tudo der certo aí, de maneira mais oficial, a partir de segunda-feira, né? Após o Clube dos Aniversariantes, a gente segue com a programação Canal Aberto aqui na Ipiranga FM, que é a partir das 7 e pouquinho ali, após o clube, né? Com música, informação, notícias, né? Uma ou outra noticiazinha trazendo ali para vocês, né? De maneira mais sucinta, mais objetiva, porque mais detalhes, mais aquela matéria zona completa mesmo, né? É na nossa página, onde a Bruna Camargo, né, está sempre aí atualizando, nossa jornalista, e também no noticiário P7, um dos programas que é tradição aqui da Ipiranga FM, um dos noticiosos informativos, né, aí do rádio, é mais antigos, né, de toda, enfim, do rádio brasileiro, aqui toda a nossa região, né? O noticiário P7, né? A Bruna Camargo. Então, o canal aberto vai ser assim: música, informação, uma noticiazinha ou outra ali, né? A interação do nosso querido ouvinte, sempre muito importante, tá? E o nosso forte é interatividade, é interação com você, nosso melhor ouvinte. E é isso que a gente vai estar trazendo também na programação e nas manhãs da Ipiranga FM. Para você também participar com a gente e nos relatar também situações do seu cotidiano, né? Aquela situação inesperada, aquilo que você possa estar presenciando aí de manhã, né? Já pode estar fazendo aquele registro fotográfico e enviar pra gente contando, por exemplo, né, algum sinistro, algum acidente de trânsito que possa vir a ocorrer, esperamos que não aconteça, né? Mas caso venha a ocorrer enquanto você, enfim, né, presencia algo nesse sentido aí, vindo para o trabalho, vindo trazer a criançada para a escola, por exemplo, vindo ou indo, né? Você possa estar nos informando, nos relatando. Assim também a gente vai estar trazendo informações de interesse de toda a comunidade. Então, uma troca, né? Canal aberto para a gente comunicar a você e para você comunicar a gente também através do nosso WhatsApp 999-533-669. Tá aí nova proposta na programação Ipiranga FM, naquele espaço que atualmente, né, ou até a semana passada estava somente musical, ali entre 7 e pouco da manhã até as 8 horas da manhã, né? Então a gente vai estar aí preenchendo de momento esse espaço com música, informação, notícias, né? E muita interatividade, beleza?
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0: Mas voltamos a reafirmar aquilo que a gente tem sempre em mente. A sua participação, a sua interação com a gente é sempre muito, muito, muito importante. Então nunca deixe de participar aí, tá? Tá ligado, tá ouvindo, tá sintonizado com a gente? 99533669 é o nosso canal direto aqui, sempre aberto, sempre à sua disposição para você participar, para você interagir, né? E contar para a gente que está ouvindo a programação Ipiranga FM.
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0: 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Um abraço, Ju, sempre muito querida, né? Sempre aí participando com a gente, sempre interagindo aqui, ouvindo a gente, prestigiando a nossa programação, né? Abrilhantando a super audiência aqui do nosso Sintonia Total com a audiência de vocês aí. Muito obrigado pelo carinho sempre, sempre, sempre, tá bom? Vamos que vamos? Vamos que vamos então, seguindo com a nossa programação aqui, trazendo mais músicas e já já a gente registra mais participações, tá ligado? Manda pra gente a sua mensagem para confirmar a audiência aqui na nossa programação.
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0: Fica aí que já já tem mais músicas, ó, duas, aliás três, né? Tem o Baitaco, Fundo da Grota, e aí nós temos o Francisco Vargas, Improvisando pras Mães. Temos Tonico e Tinoco, Mamãe, Mamãe, Mamãe. A música do Tonico e Tinoco. A música do Tonico e Tinoco foi indicação do Veto, né? Antes do intervalo. Deixa eu trazer aqui os áudiozinhos que ele enviou pra gente. Alô, Veto! E aí? Chove aí também, Veto, ou não?
4: Boa noite, Denilson. Queria pedir uma homenagem pra Anitta, pra Arilda, pra Gabi. E para todas as mães que estiverem ouvindo, com os parabéns pelo Dia das Mães. Eu que já não tenho a minha, só faço minhas orações. Toque qualquer uma música com... Pode ser Tonico e Tinoco, Mamãe, Mamãe, Mamãe.
0: Legal.
4: Oferecer também para Dona Rosa, a Furman.
0: Com certeza. Dona Rosa, um abraço.
4: E um abraço pra você.
0: Obrigado, queridão. Valeu sempre com a gente. O seu Silvestre Sklaski.
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0: agora tem intervalo comercial e já já a boa música volta a rolar por aqui.
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0: Aí a música bonita, Tonico e Tinoco, mamãe, mamãe, mamãe. São 8h43, mamãe, né? Mamãe, mamãe, mamãe. O tempo nosso é que tá voando aqui, né, dona Juvita Skolimowski?
1: Boa noite, Denilson Miranda, Juvita Skolimowski, do jeito de Cristina. Estou ligando, passando um áudio para você para participar do sorteio e desejar um feliz Dia das Mães para todas as mães, inclusive para sua mãe, para sua esposa também, que são mãe, né? Tá bom? Obrigado. Boa noite.
0: Valeu, dona Juvita. Olá, tudo bem? Boa noite. Queria mandar um abraço para minha mãe, Cida, da Manda Saia. Toca música para ela. Música Mala Amarela é a Lady. A Lady que mandou mensagem para a gente. Lady, seja bem-vinda. Eu acho que é a primeira vez que você participa com a gente aqui, né? Obrigado pelo carinho, pela audiência. E um abraço carinhoso para dona Cida, lá de Manda Saia, na escuta aqui do nosso programa, tá? Quem mais? O Jefferson também. Para minha mãe, aqui da Manda Saia, será que... Ah, de Manda Saia, pessoal que tá lá com a gente. O Jefferson tá mandando abraço para Maria, né, mamãezinha? Obrigado pelo carinho, Jefferson. E um abraço para sua mãezinha aí, viu? Quem mais com a gente? Vamos atualizando aqui, ó. Já na reta final, praticamente, nosso programa de hoje, né? A Mara Camargo tá aí com a gente. Ednilson, tudo bem? Olha, na escuta aqui do programa, no Faxinal, queremos ouvir Amor Além da Vida, do César e Paulinho. Eu, a Lívia, o Renan, o de Janeiro, sempre aqui na sintonia. Um grande abraço para minha mãe, Lindamir Lopes Camargo. Queremos participar do sorteio, tá? Obrigado pelo carinho, Mara. E um abração bem carinhoso, especial, a dona Lindamir, sim. Aliás, dois, né? Três, quatro de você, do Dejanir, da Lívia, do Renan. Cinco, então, com o meu abraço também, a dona Lindamir. Tá bom? Vamos lá.
2: Boa noite, Denilson. Estou na escuta.
0: Oi, Rosa.
2: Aqui é a Rosa.
0: Tudo bem?
2: Eu quero ouvir a música Amor Eterno. Acho muito linda essa música. E quero oferecer para minha mãe, que tem 98 anos.
0: Sério? Como ela chama?
2: E para todas as mamães que estão ligadona na Rádio Ipiranga.
0: Um abraço carinhoso para você e para toda a galera, especialmente para sua mãezinha. Ou 98 já? Maravilha, que bênção, hein? Que bênção, é? Para a família aí, né? Tudo bem, Ednilson? Para confirmar a audiência aqui no programa, a Rosane Tretschok. Eu tenho dificuldade em pronunciar esse sobrenome aqui, né? Um abraço, obrigado pelo carinho a Rosane e também a dona Cecília aí, né? Grande abraço, obrigado pelo carinho de vocês, viu? Quem mais aqui com a gente? O querido senhor João Campa, lá de Pinheiral, Serraria, Pinheiral dos Malucelli. Tudo bem? Boa noite, Ednilson. Estamos aqui na escuta. Quero homenagear a minha mãe, dona Lídia, e também a minha esposa, Sueli. Abraços a dona Lídia e abraços a Sueli. Também aí na sintonia com a gente. Obrigado, gente. Forte abraço. Seu João. O Ednilson na escuta aqui do programa Sintonia Total. Como sempre, top. Um show de programa. Ótimo final de semana para todos. É o querido Marcelo com a gente aqui. Marcelo Scheid. Grande Marcelão. Sempre ouvindo a gente. Obrigado, Marcelo, pela parceria, pela audiência aqui no programa. Ô, Marcelo, convença o seu Scheid lá, né? Fazer uma parceria com o programa aqui, né? Falar todo dia da mercearia do seu Wilson Scheid da Vila Rosa, famoso que é, né? A mercearia do seu Wilson Scheid, grande seu Wilson. Alô, seu Luiz Carlos Kowalski, grande abraço.
3: Boa noite, Denilson Miranda, aqui o Luiz Carlos Kowalski. Eu queria que você tocasse a música Pintadinha. Quero oferecer essa música ao meu compadre, o Nadir, lá de Santa Bárbara, que está fazendo aniversário amanhã.
0: É?
3: É, que Deus lhe dê muita saúde e muitos anos de vida.
0: Tamo junto, hein? Amém.
3: Beleza?
0: Valeu. Abraços.
3: E a música Pintadinha com o Sidney Lima.
0: Sidney Lima. Pois é, o seu Luiz que viabilizou aí a aquisição, a compra de umas unidades de vinho de Mimosa, que a dona, que a Cristiane, né? Cristiane e a outra menina lá, a Mana, fabricam, né? Lá na Santa Bárbara, ela me presenteou com uma garrafa de vinho de Mimosa. Eu falei do vinho de Mimosa aqui no programa e o nosso querido Ivonel Vidal fez a aquisição, fez a encomenda aí de algumas unidades desse vinho lá da dona Cristiane, né? E vai experimentar o vinho das meninas lá. Um abraço, Ivonel Vidal. Ah, quem quiser, né, já manda pra gente, que a gente vai estar viabilizando, vai estar encaminhando aqui aí pras meninas a sua encomenda, esse vinho que elas fabricam. Vinho de mimosa, você já provou ou não? É bom, eu gostei do vinho, diferente. Alô, Reinaldo Bordião, tá aí com a gente. Boa noite, compadre. Não largo de mão, grupo rodeio, se possível, ir pra Arilda, pra Anitta, lá pro Furman, pra Gabi, pro Miguel, pro Dudu, pro Zizo, aqui do Rincão, o Zizo. O Zizo é o você mandou agora há pouco aqui no meu Facebook, deixa eu só mandar. É o Zizo, seria o ouvinte que você mencionou aqui, isso? Estamos aqui no Chaves, ele mandou, estamos aqui no Chaves hoje, né? Sem Denirso, diz ele assim, né? Que é assim que eles chamam a gente lá, o Denirso, né? Abraço pra galera aí, tudo de bom, viu? Aonde que é o Chaves aí, rei? Aonde que é? Abraço pra galera aí, tudo de bom, viu? Ah, esse menino aí? Ah, é! Ele compartilhou aqui uma foto do Chaves. Olha só que tá, o povo bem sossegado, de boa lá, né? Aí sim, bom demais. Por que o desenho? Por que o desenho, rei? Não entendi. Explique aí, tá bom? Esse é o apelido? O desenho do Chaves? Ah, estão assistindo o desenho do Chaves, então é isso? Ah, não entendi. Deve ser isso, né? Beleza. Alô, Marlene, bah! Seu Reni passou ali na coluna francesa. Um abraço pra vocês e tudo de bom. Põe o nome da mãe no sorteio e a Natália Ukoski. Um abraço, viu? Estamos aqui na sintonia sempre. Põe o nome da mãe também. E o meu aí pra participar do sorteio, tá? Obrigado. Quem mais aqui com a gente? Pra fechar aqui as participações de hoje, já o resultado do sorteio. Dona Cecília Tchetchok tá com a gente também. Abraços. A Irene, seu José de Correias. Andréa de Camargo no Pinheiral. A Simone, oi Simone, tudo bem? Simone Freitas da Silva. Essas musiconas aí, viu, Ednilson? Dá vontade de sair dançando, né? Pra esquentar esse friozinho aí, né? É verdade, verdade. Quem é que tomou aquela sopa hoje? Eu não ainda. Olá na audiência aqui do programa, quero participar do sorteio. Participar do sorteio também. Quem é que tá aqui com a gente? Deixa eu voltar aqui, ó. Deixa eu voltar aqui. Não sei se o Tatatá não tá aí na frente da rádio. Tatatá ficou trazendo uns pastéis pra mim aqui, ó. Se tiver pela frente da rádio, me avise, Tatatá. Senão você fica esperando na chuva aí, rapaz. Ô louco, né? Ô louco. Ele vai trazer uns pastéis. Encomendei uns pastéis ali do Tatatá e da Vani. Grande parceiro da gente, amigo. Pessoal e também parceiraço. Oi, Denilson, na audiência, queremos participar do sorteio aqui, Caroline Martins, Campestre de Vieiras. Essa homenagem é para minha mãe, a Ana Vaz de Carvalhais. Ela que mora aí na Vila Bugaia, em Palmeira. No teu olhar mora a minha paz. No teu sorriso, a força que me refaz. Carregas no peito o mundo inteiro e ainda sobra amor para ser. De sua filha Caroline Martins e a música Minha Rainha, se possível, para ela, tá? Olha, hoje eu já tô com o tempo estourado aqui, não vou conseguir rodar mais música, né? Vamos fechando a programação, mas fica aqui o registro, carinho especial a todas as mamães. Tony, manda parabéns para minha esposa Fabiane, está de aniversário hoje. Estava escutando o programa de manhã, mas não deu tempo aí de mandar mensagem, estava corrido. Mas agora estamos na escuta, em uma moda boa aí para nós. Alô, Tony, e um abraço para Fábio. Deus abençoe de maneira grandemente a vida dessa menina aí, tá bom? Grande abraço. Margarete Pereira, aqui no centro, ligadinha com a gente. Olha, eu queria ouvir Calcinha Preta para as minhas filhas, netos e netos, toda a minha família, maridão Isaías, Vanderlei Isaías. E também participar do sorteio. Lindamir Camargo, boa noite, Ednilson. Um abraço a todas as mães, inclusive para minhas filhas, que também são mamães, tá? Abraços, valeu. A Nathalie Camargo, mais uma mensagem, tá? Mandando mensagem aqui com uma pessoa maravilhosa, diz ela, que é a mãe do Paulo Roberto. Pensa numa pessoa querida, viu, Ednilson? 90 anos, E tá firme e forte a veinha aí, viu? Abraço. Se eu ganhar um brinde, vou dar pra ela de presente, tá? O Reinaldo Bordião mandou mais uma mensagem. Tá aqui. Eunice, ainda a Maria do Carmo, o Ivonel. Ele mandou, olha, abraço pra minha mãe, Leoni Ligeski Vidal, 7.4, viu, Ednilson? 74 anos. Pense na mãezona nossa que é essa menina. Abraços, então. A dona Leoni, parabéns, felicidades aí, tá? Parabéns à família, né? Por ter essa menina querida, a dona Leoni, na família. 8h54, finalzinho do programa de hoje. Gratidão imensa de coração a todos pelo carinho, pela sintonia. Nossa homenagem, meu carinho especial. E um beijo carinhoso para minha esposa, Karine, lá na Vila Rosa, mamãe. Do Matheus, 11 aninhos, e do Gabrielzinho, com 8 meses e meio já, né? Como tá passando rápido o tempo, hein? Nossa Senhora, muito rápido, né? A dona Rosinha, minha sogra também, mamãe da minha esposa. A dona Maria, Maria Faustina Miranda, minha mãezinha, não está na sintonia agora, eu acho que não tá, né? Ela tá lá em Irati, com o Ronilton, com a Josiane, né? Ronilton, a Josiane estão meio ausentes ultimamente aí, né? Até para falar via WhatsApp, coisa está difícil, viu? Acho que ouvindo o programa aqui não tão também, né? Então, um abraço para eles lá. Mas caso estejam, especialmente, de maneira muito especial, carinho, um beijo para minha mãezinha, Dona Maria, e para minha maninha, Josiane, mamãe da Melissa, mamãe da Emily, essa garotinha que é um doce de menina, né? Um anjinho que veio do céu, né? Essa menininha muito querida, amorosa por demais. Pense como ela trata a vovó, né? Pense como elas têm um carinho muito grande para com a vovó Maria, né? Então a gente agradece também a isso, essas meninas, doces meninas lá da minha queridinha irmã Josiane e do Ronilton, meu cunhado lá. Grande abraço para vocês. 8h55, a gente vai fechando aqui, portanto, o programa de hoje com o coração assim, ó, alegre, feliz, né, pela quantidade de participações que tivemos, pela audiência desse povo maravilhoso que nos dá a honra da audiência sempre por aqui. O nome da minha esposa é Viviane, viu, Ednilson? Coloca no sorteio aí também. É o nosso querido Diego Costa. Fiquei devendo a música de novo aqui no programa, né? Mas é assim, ó. Para poder rodar mais músicas, eu tenho que falar menos. É o único jeito, né? Ontem, por exemplo, que a gente deixou meio musical a programação, né, com a nossa ausência em alguns momentos aqui do programa ontem, né, deixamos bastante música, tocou só música. Em compensação, eu não atendi as participações, só no finalzinho que a gente acabou registrando aqui as participações. Então, o quê? Não consegui durante a programação mandar os abraços e nem rodar as indicações, as poucas que tivemos ontem, né, devido aí à programação mais musical e mais gravada que estava, né? Mas hoje, como a gente estava ao vivo e conseguiu dar conta de mandar muitos abraços, especialmente às mamãezinhas aqui, acabamos que rodamos menos músicas. E é assim que funciona, não tem. Ou você fala menos e toca mais música, ou fala mais e toca menos músicas. É, isso aí não tem, né? A gente tenta fazer, dar aquela equilibrada, deixar bem equilibrada a programação, mas nem sempre, claro, a gente consegue, né? Da loja Veste 10, Andréia de Camargo, Pinheiral de Baixo, ficou com o presente da Beth. Aliás, da Beth, né? Que eu inverti aqui. Da loja Beth, Andréia de Camargo. Da Farmácias Unipreço, meu amigo Alexandre Civic. Simone Freitas da Silva levou o presente da Unipreço. E da Veste 10, Eunice Marianoski. Dona Eunice levou o presente, portanto, da Veste 10. Foram nossos ouvintes contemplados com o presente aqui do programa. Alô, Cris, mais uma vez um abraço forte pra você, obrigado pelo presente, pelos pinhões que trouxe. E eu lembrei agora, abraço lá pro Luiz, né, e pra nossa querida Rosemary, a Mary, lá do Passo do Tio Paulo, né, também me presentearam com pinhão hoje, levaram lá em casa, chovendo, batendo água, 3 horas da tarde, eles chegando lá em casa com uma sacola de pinhão pra mim. Ô, Mary, tive a alegria, a satisfação de recebê-lo lá hoje, tomaram um cafezinho comigo lá, obrigado a Mary, ao Luiz, e a garotinha que tava junto, né, a filhinha. Muito bom foi ter vocês com a gente lá na tarde de hoje, viu? Obrigado pela surpresa maravilhosa que vocês fizeram pra gente, nos agraciando com a visita repentina, assim, né? E a gente ficou muito contente com o carinho, com a presença de vocês. Valeu! Gente, 8h58, estourei o horário aqui. Amanhã a gente não se fala por aqui, mas domingo sim estaremos aqui na programação. E segunda-feira, novamente, 7 da manhã, Clube dos Aniversariantes, logo após, canal aberto na programação para sua participação e interação com a gente. Valeu, abraços, bom final de semana. As mamães, um grande abraço, beijo no coração e um feliz dia para todas.
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9: 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As notícias do governo federal que movimentaram o país no dia de hoje.
10: Boa noite.
11: Uma boa noite para você que nos acompanha em todo o país.
10: Sexta-feira, 8 de maio de 2026.
11: E vamos ao destaque do dia: investimento em energia.
10: São 130 bilhões de reais para melhorar a distribuição de energia elétrica no país até 2030. Gabriela Noronha.
12: Foram renovados os contratos de concessão de 16 distribuidoras de energia elétrica. A renovação dos contratos beneficia cerca de 42 milhões de residências no país.
11: E anunciado também, Luz para Todos vai chegar a mais 233 mil novas famílias.
10: E ainda, rendimento médio mensal do brasileiro alcança o maior patamar da série histórica desde 2012.
11: O valor tem crescimento de 5,4% em 2025 e chega a R$ 3.367, Graziela Bezerra.
13: O aumento da oferta de trabalho foi o que mais puxou o incremento da renda.
10: Você vai ouvir também serviços públicos na mão.
11: GovBR alcança a marca de 500 milhões de assinaturas eletrônicas.
10: Saiba como proteger sua conta e evitar golpes virtuais. Cleide Lopes.
14: Você pode acessar na plataforma serviços digitais que vão ajudar a proteger seus dados contra golpistas.
11: Hoje, na apresentação da Voz do Brasil, Mariana Jundumim, Nazi Brum.
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11: 130 bilhões de reais em investimentos para modernizar a distribuição de energia elétrica no país até 2030.
10: O anúncio foi feito em evento que contou com a presença do presidente Lula.
11: O objetivo é melhorar a qualidade dos serviços prestados à população e incentivar o desenvolvimento e a geração de renda.
12: Foram renovados nesta sexta-feira os contratos de concessão de 16 distribuidoras de energia elétrica em 13 estados do país. Os contratos devem viabilizar cerca de 130 bilhões de reais em investimentos até 2030. Esses recursos serão investidos em projetos de modernização da rede, expansão de linhas de distribuição e aumento da capacidade de resposta a apagões e eventos climáticos, por exemplo. Segundo o ministro de Minas e Energia, Alexandre Silveira, os contratos agora incluem novas regras para melhorar o atendimento ao consumidor.
15: O objetivo é proporcionar atendimento mais eficiente, mais rápido, mais respeitoso aos consumidores de energia brasileiros. Bairros mais pobres terão o mesmo padrão de qualidade que os bairros mais ricos.
12: A renovação dos contratos beneficia cerca de 42 milhões de residências no país. Além disso,